0: o jogo de Cedro e Guaraciaba deu empate, né? Pelo critério, pelo confronto, né?
1: Então precisava vencer hoje e vencer semana que vem. Semana daí que torcer para a vitória de Juninho em cima de Guaraciaba, viu? Para conseguir passar. E vai para os critérios também. Como o Cedro perdeu de 6-2, André, aí não sei qual que é o critério de desempate.
0: Saldo, né?
1: É, aí, então tem várias circunstâncias também. Tem várias circunstâncias. É mesmo a vitória, aí fica a incógnita. Mas vem ali, o Leandro Salzer, o Leandro Chen, tirou de qualquer maneira, rodou bola, jogou pra fora. O time de Cedro agora é preocupado, né? Preocupado com o jogo. Pedro Ziglioli, o pessoal sabe da importância da vitória, precisa vencer. Desesperadamente vem o Ed, vem por ali. O pessoal briga, desce mais uma vez. Bola pro jogador que era o André Bonfante, já jogou lá pro Pedrinho, o goleiro Chani. Ele devolveu pro Andrezinho. André Bonfante, é pro Ed. Chama o time, vem pra cima. Desce o Cedro. É os minutos finais. Torcedor torcendo pra Cedro, torcendo pra Princesa. A galera torcendo pro Princesa, torcendo pro Cedro também. A bola desce mais uma vez por ali. Vem bola pro Pedrinho. O Pedro Ziglioli dominou. Roda a bola pro Ed. Vem o Pedrinho, bateu. Aí agora o André Bonfante deu uma de zagueiro lá, viu, André?
0: É, deu uma de zagueiro. O André Bonfante consegue fazer o desvio, mas a bola tinha endereço na informação. 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
1: É, o placar é 1-1, placar fechado 1-1, não, aberto, mas 1-1, fechado para que se diz, para quem quer classificar, quem
0: tudo
1: busca,
0: igual, né?
1: Tudo igual, fechado para que o Cedro gostaria de estar vencendo, mas não tá. Princesa fazendo o seu papel, já praticamente carimbando o passaporte para a classificação. Vai descendo de novo. Se manda por aí com o Pedro Ziglioli. Bola jogada pro Chani. O Chani domina. Desce o Cedro. Roda a bola pro Andrezinho Bonfante, pro Chani de novo. Chamou o Adriel para jogar. Vem o Pedro Ziglioli. Toca a bola o Cedro. Tentando o momento certo, afinetado. Vem o Chani, bateu o gol!

0: Alexandre. Não pode deixar bater. Deu bobeira, princesa. Agora André Taleme. Deu bobeira agora a equipe quando terminou as pilhas do André Taleimer. É verdade, pilha velha, coisa triste. Deu bobeira agora a equipe de Princesa e o goleiro Chani foi lá e cravou. Ele com os pés, ele é fatal também. Princesa vai correr atrás do resultado agora. Tá 2-1 o placar, é tudo que o Cedro quer. O tempo, 1 minuto e 14, né? 1 minuto e 18 faltando. Um minuto e faltando, 1 minuto e 14 e 18. Desce de novo. O Cedro precisa segurar a vitória. Princesa, que é um empate. O empate é bom. Olha o Leandro. Chani! Chani nos pés do Leandro Chan. Chani nos pés do Leandro Chan. As duas equipes aí vão fazer daquele duelo. Cedro precisa vencer hoje para ir sonhando com a classificação diante e de Paraíso. Vem de novo, olha de novo, Princesa. Vem o Leandro Chan, rodou bola. A bola era pro Juliano Salsi, não chegou. Então você manda no contra-ataque. A bola pro Ed. Olha o Ed, tentou dominar, jogou pro meio. Foi lá, Juliano Salsi tirou. Vem pro Leandrinho novamente. É pro Fábio Anzolim. Fábio Anzolim jogou ali pro Leandro. Leandro vem ali, tentou na briga por cima, por baixo. Sobrou pro Juliano Salsi. Vai sobrar novamente pro Fábio. Aí o Fábio Anzolim deu um bumba no boi. Jogou pro mato que o jogo é de campeonato. Joga pro mato que o jogo é de campeonato. E o tempo, André Taleimer.
1: Faltando
0: 30 segundos. Aqui 38 no cronômetro aqui. É, tá acabando. Pro Cedro, esse resultado tá deixando o Cedro sonhar ainda com a classificação. Mas vai ter que sonhar e vai ter que torcer muito. Vai ter que ganhar o Paraíso e torcer ainda. Olha a bola. Vem descendo de novo. Tenta descer. O pessoal vai trocar o goleiro. Vai colocar o goleiro linha lá pra ajudar também. Acredito eu, né? Dito eu, pra tentar também. Desce de novo, vem a bola. Restando poucos segundos, 19 segundos. Pra você, torcedor, ligadinho com a gente. Ele tá lá na. Tá jogando aí a equipe. Olha, o Juliano Salsi recebeu. Se passa pro Fábio agora. Era uma abafa. Leandro Chen bateu pra fora. Pra fora. Rapaz do céu, passou lambendo essa. O Cedro agora, quantos segundos? Bola pro André Bonfante. Vem lá nas mãos do goleiro Andrei. Goleiro Andrei. Olha o Andrei, saiu jogando com os pés, saiu jogando errado, quase que deu contra-ataque. Vem de novo, a equipe de Princesa. A bola vem descendo.

0: gente cria e não faz o gol. Hoje, numa felicidade, no fim do jogo, a gente achou um gol com o Xane no goleiro linha e mantém viva a chance de classificação, né? Agora é lá em casa contra o Paraíso, jogo da vida. Então já quero aproveitar e convidar todo mundo para apoiar a gente lá em casa contra o Paraíso, última rodada, e tem que ganhar. Seguimos, né, nessa luta aí, mas que nada. Agradecer aí a vocês que estão cobrindo nosso jogo, isso é muito importante, sem dúvidas. E é isso aí, cansado, cara.
1: Valeu, obrigado, Andrézinho, tá cansado aí. Obrigado por conversar com a gente, conversar também com o Kiko. Kiko, conversar com a gente aqui. Havia comentado que o fator casa, né, para você conhecer a quadra, ajudou bastante, né? Foi feliz, conseguiu ajudar com o golzinho. Parabéns pela vitória. A equipe consegue buscar aí o endereço da vitória e da classificação, que é muito importante na noite de hoje. Boa noite, Kiko.
2: Boa noite, André. Boa noite a todos os ouvintes. Com certeza, eu acho que foi uma vitória gigantesca. Tanto para nós aí, quanto para cada um que nós tava se cobrando. Nós fizemos boa partida em casa, não veio, o gol não saiu hoje, graças a Deus. Uma vitória muito importante que dá chance, ainda nós temos vida ainda no campeonato, e vamos decidir em casa agora, próximo jogo em casa, para tentar a classificação, hein?
1: Valeu, obrigado, Kiko, obrigado por conversar com a gente. Oi, tudo bem?
3: Sim.
1: Tá aí então a Alemanha, né? Vamos pegar uma palavrinha da galera aqui então, da casa, da equipe da Princesa, né? Vamos conversar aí com o Josi. Como havíamos falado, né, no intervalo do jogo, né, o jogo seria decidido no detalhe, porque era um grande jogo, né, as equipes estudando bastante, bastante técnica também, qualidade em ambas as equipes, e certo, conseguiu ser feliz nas finalizações, conseguiu achar o gol e saiu com um resultado positivo, mas vale a entrega também, a luta da equipe, a marcação da equipe da Princesa.
4: Ah, com certeza, é o que a gente tinha conversado antes, né? Que ia ser jogo no detalhe, a gente fez um gol na falha de marcação, tomamos dois também da marcação do goleiro linha, né? Então, é muito difícil de marcar goleiro linha, então precisa treinar bastante. Então, é o que a gente falou, é jogo de detalhe, a equipe muito bem qualificada, né? A equipe do Cedro aí, excelentíssimo jogador de base de salão, né? Então, a gente sabia da dificuldade que ia ser um jogo, como a gente falou, jogo de detalhes, né? Então, no detalhe final, a equipe do Cedro foi mais feliz, né, e saiu com a vitória aí.
1: Valeu, obrigado, Josi, obrigado por conversar com a gente. Assim, então, nos despedimos dessa noite, então, das transmissões aqui do Ginásio de Esportes de Linha Vista Alta Princesa. Resultado do jogo: 2 para a equipe de São José do Cedro, 1 para a equipe da Princesa. Cedro, acha o endereço da vitória, acho o endereço então da classificação no campeonato aqui regional.
5: Valeu, André, obrigado pelas informações, André. 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

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Eu falei Schuster Motos. Pois é, acabou, né? Acabou. Fim de papo, fim de jogo, fim de espetáculo. Pois bem, público ouvinte, por hoje era só, missão cumprida. Levamos a emoção no ar para toda a torcida do Futsal 2026. 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Nas reportagens, André Talheimer. Nas imagens, Giovanni da Rosa. Lá no plantão do estúdio, Pedro Lima. E na direção geral, jornalista Dilson Baldiceira. Em nome da equipe esportiva da Rádio Cedro FM, eu, Valdemar da Rosa, lhe digo uma boa noite, senhoras e senhores. E até o próximo jogo, semana que vem.

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5: Vamos ouvir agora Gilberto Gil cantando a música Metáfora. São 9 horas e 23 minutos.

0: Bom demais, ouvimos José Augusto, Eu Vou Lembrar. Com participação de Vitor e Léo, também ouvimos Mana cantando a música Jimmy Luna. E por primeiro ouvimos Gilberto Gil cantando a música Metáfora. 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
18: Vamos ouvir agora Léo Santana e Anitta, Contadinho.
19: Tudo bem?

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2: 10 e 3.
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0: 10 e 13.
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0: 10h25.
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0: 10h35. 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

0: 10h46.
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0: 10h57. 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

0: 118. 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

0: 1117.
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2: 11:29.
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13: Logo mais amanhã já vem.

0: 11:39.
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Foi depois de mais um show lá em São Caetano do Sul, em 1997, que eu me despedi do meu parceiro. Eu entrei no elevador. Eu olhei fixamente para ele no saguão do hotel. Ali, pronto para ir embora. A porta se fechou. E eu fiquei. Eu só não sabia que aquela porta fechava também um importante capítulo da minha história. Um momento que ressignificou o meu olhar sobre tudo. Sobre a fragilidade da vida. Sobre o meu próprio futuro e também sobre a música. Essa canção, depois que me despedi do meu companheiro, passou a ter outro sentido. Passou a ter outro sentido. E toda vez que eu canto ela, é como se ele estivesse aqui do meu lado. É. E acho que também. Meu eterno parceiro. É por você que eu tenho.

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0: 2 e 9.
1: É, Marília, vou desabafar pra você. 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

0: mesmo, Mayara. Quantas vezes você já me prometeu isso? 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
1: Mas dessa vez vai.
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0: com a minha rainha. Falando em rainha, pra cantar comigo, César e Maurício Lima.
1: Alô, Alex Dias, obrigado pelo convite. De rainha a gente entende, né, César?
2: Opa, tamo junto.

esse. Tem situação melhor que essa pra você mostrar a si mesmo que você é um vencedor, que você inspira vencedores tipo nós há 20 anos atrás. Muito louco, né? Olha que cenário lindo, plateia linda. Valeu a pena. Você é um exemplo de vencedor.

ignorância, as minhas necessidades, as minhas relações, a minha cultura e o meu corpo. Que espaço meu passado deixa para minha liberdade hoje?

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0: A música com mais emoção pra você nas ondas da 90,7. Obrigado pela sua companhia, pela sua audiência. Uma ótima manhã pra você. Manhã hoje de quinta-feira já, né? Quinta-feira hoje. Bom dia pra você. Obrigado pela sua companhia, pela sua audiência. 13 graus e meio a temperatura, umidade relativa do ar em 66%. Uma ótima manhã pra você. 5:05.
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0: Cinco e cinco, bom dia pra você, obrigado pela sua companhia, pela sua audiência, uma ótima manhã pra você, obrigado pela sua companhia, tá bom, gente? Ó, já tá com o seu radinho ligado, já tá ouvindo nós, bom dia, então, uma ótima manhã pra você, tá certo? 5:05, 5:05, supermercado Bom Preço, Agroprince, Mecânica Miotti, Cedro Motos, Crédilo 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Hoje é quinta-feira, hoje é dia 17 de setembro de 2026, né? 17 de setembro de 2026, então uma ótima manhã para você, uma ótima manhã de quinta-feira, né? De quinta-feira aí, vamos ouvir aqui o primeiro que mandou para nós um bom dia. O nosso amigo Dailor já acordou, rapaz, já acordou o Dailor, né? É verdade, nosso amigo o Josi Lima, nosso amigo Dailor, que ele mandou para nós cedinho já, um bom dia aí, já bom dia, Dailor.
2: Bom dia, irmão Valdemar, tudo bem? Vamos levantar, pessoal. Tomar um chimarrão. Hoje é quinta-feira.
0: É quinta-feira já, homem.
2: Quero pedir a música do Prisioneiro. Para lembrar do tempo final, Lorena Silva.
0: Canarinho vai Prisioneiro, deve ser, né?
2: Tinha que escrever as cartinhas. Eu escrevia 11 cartinhas, porque eram 11. Só tinha minha irmã que sabia escrever bem. Mas a música que me pedia era final do pai. E essa música, Prisioneiro, não... era mais ouvida antigamente, uma música boa. Quero oferecer para minha esposa Fabiana, para minha filha Emanuele. E o meu nome é José Dailor de Lima, de Guarujá do Sul.
0: Valeu, obrigado, um abraço, meu amigo Dailor. Bom dia, nosso amigo Dailor. Já levantou, já acordou. É o Canarinho, Prisioneiro, Chico Rio Paraná, né? Vou tocar aqui pro Dailor, já vou programar aqui pra rodar primeiro, já que ele pediu cedito no mais, né? É verdade. O Ademar Hortman também já tá de pé aí, bom dia. Bom dia pro Ademar, já tá de pé também, tá certo? Vamos agradecer a Deus por mais um dia? Vamos agradecer a Deus por mais uma manhã? Senhor, meu Deus e meu Pai, primeiramente, muito obrigado, Senhor meu Deus, pela vida. Obrigado pelo meu trabalho, pelos meus amigos. Obrigado por cuidar da nossa vida, Pai. Continue nos abençoando, venha nos guiando, venha nos dando sabedoria, acima de tudo, para as decisões a ser tomadas. Pai, nos dê sabedoria para nós falar, para nós agir. Cuida, Senhor, nos guarde, nos livre de todo mal, nos livre de toda maldade, nos livre de tudo o que for lançado contra a nossa vida, que não for bênção para a nossa vida, que o Senhor seja o nosso escudo. Nós te agradecemos, meu Deus, nessa manhã de quinta-feira. Eu peço, Pai, que o Senhor abençoe esse rádio que já está ligado aonde estiver. Pai, que o Senhor cuide, guarde, proteja, dê livramento e nos abençoe. Por isso que eu te peço, em nome do teu Filho amado Jesus Cristo, amém e amém. Chico Rei, o Paraná, pra gente começar aqui então, ó. Essa aqui é a música do nosso amigo Dailor, que pediu já pra matar a saudade, né? É verdade, Lorena da Silva. Quem não ouviu o Lorena da Silva, hein? Ah, rapaz. Muitas vezes, né? Eu levantava de manhã cedo pra ouvir o Lorena da Silva, hein?

Aí, 5 e 18, Pedro Bento e o Zé da Estrada Não Me Escreve Mais. Teve também Luilé, O Caminho do Céu, e ainda Chico Rio, Paraná, Canarinho Prisioneiro, aqui na manhã. 5 horas e 18 minutinhos, 5 e 18, bom dia. Vou mandar mais alô pro povo aqui, ó. Vou mandar mais alô pro povo aqui, Mecânica Meiote comigo. 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

0: 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O intervalo é bem rapidinho, já volto com mais abraço pro povão aqui, ó. Pessoal que tá viajando lá pros lados de São Paulo, né? E tá ouvindo a gente. Meu amigo Roquinho, já vai um abraço pro Roquinho também. 5h21 da manhã, hora certa, BCS Materiais de Construção. 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
0: Aí, bom dia! Bom dia para dona Nina, o pessoal da Panificadora Delícia, bom dia. Vem quem mais que já tá por aqui, nosso amigo Ricardo Scholl, bom dia. Bom dia, Ricardo, bom dia. Tá de pé também. Nosso amigo João Valdemar Rodrigues de Guarujá, bom dia. Nosso amigo Jacques Lazarete já acordou bem louco pro serviço hoje, né? É verdade, acordou cedo, 3 horas, tava acordado já, né? É verdade, tava acordado já. O que que aconteceu no homem, né, tio? O que aconteceu no homem? É, não sei o que aconteceu, né, tio? Não sei o que aconteceu. Cadê aqui, ó? Cadê aqui? Ah.

0: tarde, meu amigo. Como é que passou a noite? Pensando das galinhas velhas que tu empurrou pras velhas ali. Meu Deus do céu, homem. Não, isso não se faz vender galinha tão velha e caro ainda. Isso valia 20 pila uma. Quase arrependei meus dentes de ajudar pra comer um pedaço de carne. Não faça isso, vender essas galinhas velhas. Isso não pode.
1: Depois não consegue bota dormir de noite.
0: Bota o pescoço e joga no mato. Desculpa o meu abafo, mas é complicado.
1: É
0: se tu tiver galinha que estão ponhando ovo, aí é sinal que eles estão, dá pra comer. Mas agora essas ali, nenhum tinha sinal de ovinho de tão velho que eles estavam. E bora abgelegt. Und dann hast du so fett gemacht, ja. Ich habe das Speck nicht alles abgeschnitten. Eu não posso comer graxa. Mas olha, não faça isso mais, vender galinha velha pras pessoas.
1: Não faz,
0: tá bom?
1: Depois não consegue dormir nas madrugadas, né? Daí fica aí acordado. É, consciência pesada, é verdade, né? E a resposta do banana,
2: Boa tarde, deixa eu te deixar falar uma coisa. É, isso tinha que vender, uma galinha dessas não punha mais ovo, pra que eu vou ficar tratando uma porcaria dessas? Se tu quer uma galinha mole, então tu reclama. Se quando leva uma galinha mais firme, aí tu fala que tá duro, e marcar os tempos. Moroso, vai, mas se tu põe lá pra cozinhar um pouco mais, vai ficar mole. Se tu não te consegue comer uma carne galinha, vai no dentista. Certo? Eu ia ficar com uma galinha que não punha ovo mais. Claro que tem que vender. Assim que tu fica falando pra mim agora, que é meu apafo, eu também posso falar meu apafo pra você.
1: Ai, ai, ai, ai, ai, ai, ai. Depois tá lá, não consegue dormir de noite, nas madrugadas, acorda, 3 horas da manhã. Vê que hora que ela acordou hoje, mano. Deixa eu ver aqui. É, consciência pesada, né? Consciência pesada, consciência doída. É verdade, vê, cadê ele aqui, rapaz? Cadê ele aqui, ó? 3h45 da manhã. 3h45, ele acordou. Acho que ele anda fazendo muitas coisas aí, ó. Muitas coisas erradas e agora tá com a consciência pesada, né? É verdade, vendeu as galinhas velhas pras velhas. Complicou, né? Ó, bom dia aqui também pra quem mais? Bom dia pro nosso amigo Milton Bruder fazendo o chimarrãozinho, bom dia, preparando o chimarrão. Meu amigo Todinho, bom dia. Meu amigo Valdemar, um ótimo, abençoado dia pra você e todos os ouvintes. Tô em Campinas, São Paulo, no momento, escutando teu programa. Valeu, Todinho, um abraço, meu irmão, boa viagem. Meu amigo Roquinho Construções já preparou o chimarrão, né? O chimarrãozinho pra matear, né? Bom dia, Roquinho. Bom dia, meu irmão. Bom dia pra você e pra toda a família. Deus abençoe tua família, meu brote. Quem mais aqui, ó? A Andréia. Andréia, bom dia. Faz uma homenagem no seu programa pro meu filho Andrei, que hoje tá completando 15 anos e manda música muito linda pra ele. Ô, meu amigo Andrei, 15 anos já, rapaz? Ô, Andrei, parabéns pra você. Felicidades, tá? Tudo de bom pro nosso amigo Andrei, completando 15 aninhos. Parabéns pra ele, felicidades, que Deus abençoe com muita saúde. Continue sendo seguro e trabalhador que tu é, tá? Um piazinho que tá sempre se virando pra lá e pra cá com as carretinhas dele, puxando, né, lutando com as vacas. E o rapaz não para, né? Gurizinho de 15 anos, que com certeza é muito esforçado também. Um abraço, Andrei, pra você. O Patinho vai cantar pra você aqui, ó. Free, free.

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1: Parabéns pro nosso amigo Andrei, felicidades pra ele, tudo de bom. Um abraço pro nosso amigo Kiko Marques, bom dia Kiko, bom dia, bom dia. Quem mais aqui já tá de pé? Nosso amigo Hernando da Fiorella, bom dia tio Nando, bom dia pro tio Nando aí também. Bom dia pro tio Poioca, bom dia tio Poioca, bom dia pro tio Poioca também. O Valcíria Clonice Paixão também, bom dia, bom dia, bom dia. Quem mais que tá ouvindo a gente aqui? O Edemar, bom dia pro nosso amigo Edemar, pessoal lá da linha Moquém, bom dia Edemar, bom dia. Essa galera aqui, né? Acho que eu mandei bom dia pra todo mundo aqui, ó. Acho que sim, né? Tem música? Ó, Rogério Viola e o Zé Matias, primeiro brinquedo aqui na manhã. 5h30.

0: mais inigena aqui, ó, pra tirar o barro. É verdade, Rogério Magrão e Viola e Zé Matias, primeiro brinquedo. Ouvindo meu amigo Jacques Lazarete fazer um verso, ele fez um verso pro nosso amigo Roquinho.
1: Bom dia, meu amigo Roquinho Construções. 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Aí ele deixa um brilho, piazão. E é meu freguês aí, piazão. O homem que compra as galinhas do peito duplo aí. Aí tem as coisas, né, piazão?
0: E eu já resolvi fazer um verso pro amigo Roquinho, né? Na época dos rodeios. É verdade, antes de eu vim pra rádio, eu trabalho nos rodeios. Rapaz, que rodeio lá na Costa do Piperino, tinha rodeio lá. Lá só tinha rodeio de laço. Rodeio de pau. Ó, e eu fiz um verso pro Roquinho, ó. Alô, alô, você, meu amigo, minha amiga, que tá pensando em construir ou reformar. Tá querendo realizar o teu sonho? 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O nosso amigo Roquinho. Segura, pião. Se nada acerta no rádio, vamos começar os rodeios, né?
2: Ai, é que tu vai bem no improviso, vai demais.
0: Aí no verso, rapaz, eu me desmancho aqui, né? Me desmancho nos versos.
2: Faz um verso pro teu amigo Banana também, vai, né, mãe?
0: Fazer um verso pro amigo Banana. Galinha do peito duplo, né? Fazer um verso pro amigo Banana aqui, ó. Alô, alô, você da cidade do interior. Você que gosta de comprar produtos de qualidade com muito amor. Falando agora aqui pra você, eu te falo o absurdo. Compre as galinhas do Banana, as galinhas do peito duplo. Sigo. O Marcelo disse, ó, você e o Banana pode formar uma dupla muito boa, né? Me livra, meu. Banana é 200 por hora na frente dele, mano. Imagina se ele tivesse estudado já, né? Não, isso que ele não tem estudo, ele tem a primeira série, não sabe nem escrever, nem ler, nem escrever o Banana. Imagina se ele tivesse estudado, né, tio? Imagina se ele tivesse estudando. Ele tem a primeira série, ele não sabe ler, nem escrever. Nem o nome dele sabe escrever, homem. Não sabe. Tem que interpretar pra ele, né? Ó, 5h39 da manhã, 13 graus e meio temperatura. Bom dia! 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Batia, bota no chão, só pra tirar. Bom dia pro nosso amigo Valdemar e Steph, já tá de pé também. Bom dia, tio Valdemar. Bom dia, o Sérgio, bom dia pro Sérgio. Bom dia, Sérgio, bom dia. Agora o pessoal começou a pedir aqui.
2: Tem que fazer mais, faz um versinho pra nós também. Faz um versinho pra nós também.
0: Meu amigo Hernando, né? Diz o Hernando que o Banana tem a primeira forte, né? Ai, que coisa de louco. É verdade, ó. Intervalinho, já voltamos aqui, ó. Bem rapidinho, bem rapidão, né? Bem rapidão. 5h40, a hora certa, Sicredi. 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
0: 5h44 da manhã, 5h44, bom dia, bom dia, bom dia. E quando eu falo que o Banana não tem estudo, é verdade, rapaz, mas ele corre 200 na terra lavrada.
16: Valdemar, né? Ah. O nosso amigo Banana dá 220 na terra lavrada. Metido, né? Pega fundo.
0: Pega, né? É verdade, né? É verdade, pega fundo. Ai, ai, ai.
1: Bom dia, meu amigo Roquinho Construções. 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Fale com o nosso amigo Roquinho. Aí ele deixa um brilho, piazão. E é meu freguês aí, piazão. O homem que compra as galinhas do peito duplo aí. Aí tem as coisas, né, piazão?
16: É, Valdemar. O nosso amigo Banana dá 220 na terra lavrado. Metido, né? Pega fundo.
0: Pega fundo. Bom dia pro nosso amigo Neurinho, bom dia pro Zé, minha Cleide, bom dia pra minha amiga Neuci Potric, bom dia. Quem mais? A Cleide e o Zé, eu já mandei um abraço. Meu amigo Marcelo, lá de Palma Sola também, o Marcos e o Marcelo, bom dia. O Marcelo disse, bom dia, Valdemar, tudo certo? Você e o Banana podiam formar uma dupla, muito boa, né? É complicado, viu, Marcelo? É complicado, né? O Marcos já falou, olha, manda o Banana subir da Mariflor de madrugada pra vocês fazerem o programa junto. O Banana tem talento, esse foi o Marcos que falou. Viu, Marcos? Se eu deixar o Banana chegar aqui, se ele sentar na minha cadeira aqui, ele me toma meu posto. Quando eu ver, ele tá de dono do programa já. Não dá pra dar muita trégua, né? Imagina se ele tivesse estudado, né? Coisa de louco. É verdade. O nosso amigo Dirceu Lazarete já acordou bem louco pro serviço. O Dirceu Lazarete é a família Lazarete, né? Levanta de madrugada, homem. Bom dia, tio Lazarete. Como é que tá, homem? É verdade, tio Lazarete é da turma do tio Kiki lá. O tio Kiki já tá de pé. Aí na patrola, né? Tá de pé na patrola. É verdade, o tio Kiki levanta cedo. Tio Kiki levanta 2 horas da madrugada, ele come, daí depois ele escuta um pouco o Valdemar e volta a dormir de novo. Mas o piá não é fraco, né? Que coisa, tio Kiki, mas que barbaridade, como sofre essa torcida do Grêmio. O Claudemir, bom dia pro Claudemir, bom dia. Quem mais aqui, ó, o meu amigo Todinho mandou um áudio aqui, eu não escutei esse áudio aqui, vamos ver o que ele mandou, mas agora pode colocar besteira, agora ninguém tá escutando a piazadinha, estão tudo dormindo.
13: Estão dormindo. Ah. Peraí que eu vou botar esse tetreu pra cantar, canta tetreu. Canta tetreu. Ô, canto bonito de mal bem feito.
0: Quero, é.
13: Canta tetreu.
0: Grito do quero.
13: Canta.
0: Os gritos do quero. Tem uma música do quero, né? Tem a música do quero, né? Tem, cadê o... Eu acho que é os Valdir e Carlos Magrão que canta. Deixa eu ver se é, rapaz. Cadê aqui, ó? Os Valdir e Carlos Magrão canta. Quero, como te quero. Não tem, né? Ok, Lagoa dos Passos, eu acho que é, né? Alguma coisa assim. 5h48. O Ulisses, tá ouvindo nós também, pessoal da Argentina. Bom dia pro Ulisses aí, bom dia pro Ulisses. Também tá ouvindo a gente, né? 5h48 da manhã, 5h48. Nosso amigo Rudy já levantou, né? Nosso amigo Rudy já levantou, já tá de pé na patroa também. Bom dia, Rudy, bom dia pro Rudy aí também, já tá de pé na patroa, bom dia. Boleiro de gente que, ó. O Grêmio foi assaltado ontem. Rapaz, que não vão derrubar o Grêmio. Culpa do juiz. Gente, ó, deixa eu falar pra você aqui de quem. 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Eu ia trocar as bolas aqui, né? Claro, às vezes o computador pula aqui, ó, e mata com a gente, né? Tu tá no caminho numa coisa e pula pra outra e complica. 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Bom dia pra dona Lúcia. Lúcia Maria Eckert lá de Guarujá, bom dia. Meu amigo Márcio, bom dia, meu amigo. Tudo bem? Estamos verdeando, ouvindo seu programa. Bom dia pra todos nós. Bom dia, meu amigo Márcio Hartmann. Bom dia pro Márcio. Bom dia pra toda a família. Família Arada. Bom dia, Pia. bom dia pra essa gurizada aí, né? Fazer pé já na patrola, bom dia. Gurizada que vai levantando cedo, né? Vai levantando cedo, bom dia, obrigado pela companhia. Se estiver ouvindo o Valdemar, vai ouvindo nós aí, né? Vai ouvindo nós aí, ó. Vai mandando pra cá. Amanhã eu vou sortear aqui no programa duas bandejas de salgados assados, tá? E também dois sacolés. Dois sacolés aí do lá, oferecimento da Eliane. A Eliane Casa e Sabor, tá bom? A Eliane lá do loteamento Greff. Ela que trabalha aí com vendas, né? Com vendas de salgados, também de sacolés. Enfim, amanhã nós vamos sortear dois aqui no programa da manhã, tá bom? Aí uma cortesia da nossa amiga Eliane. Beleza? Beleza pura, rapaz. Beleza. Vamos pro intervalinho? Tá chegando a nossa mensagem do dia aqui na sequência já, ó. Tá chegando ela. A nossa mensagem do dia. Olha a hora. 5h51, hora certa. 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
0: Cinco e cinquenta e cinco da manhã. Bom dia, olha, temperatura 13,5 aqui na manhã, 13,5, né? Esses friozinho aí, ó, ótimo, dá umas cortadas na garganta, gente, né? Dá umas cortadinhas, rapaz, o frio, o calor, enfim, ó. 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
2: A nossa mensagem do dia, nosso momento de reflexão aqui na manhã. É um momento muito bacana, cara. Muita gente agradece pela mensagem do dia. Muita gente manda mensagens. E esse é o objetivo. A gente refletir juntos. Eu sempre falo e digo que a nossa mensagem da manhã, ela não tem placa de religião, ela não tem direcionamento para alguém. Se for bom para ti, pega. Se não for, joga fora, tá? Se for bom, coloca em prática. Se não for, joga fora, deleta. 6:03. Olha essa mensagem. Eu ia fazer outra mensagem que eu já tinha até preparado. Faz sentido de fazer essa aqui, ó. Ore pelo lugar onde você trabalha. É muito fácil reclamar da empresa, do chefe, dos colegas da rotina. É muito fácil, na verdade, a gente reclamar dessas coisas. Difícil é a gente entender que enquanto você estiver ali, no seu trabalho, aquele lugar também faz parte da sua responsabilidade. Você já parou para analisar que eu sempre falo e digo que colegas não é família. Tem muita gente que acha que a empresa é família, não é. Todos nós estamos aqui por um objetivo. O nosso objetivo maior é o quê? É o sustento da nossa família. Eu sempre digo que a gente trabalhar no que a gente gosta é muito mais fácil. Para mim, trabalhar, fazer rádio, é aquilo que eu sempre sonhei. Para mim é uma alegria vir aqui trabalhar, acordar 4 horas da manhã, falar com pessoas, mexer com pessoas. É uma alegria. Para mim não é trabalho, para mim é muito mais do que um trabalho. É uma realização pessoal. Mas nós temos que entender que nós fizemos parte do ambiente, mas nós temos que fazer o nosso, bem feito, e temos que voltar para casa de cabeça erguida. Não fique você pensando que a família é a tua empresa. Não. Muita gente confunde isso. Ore para que a empresa prospere. Essa parte aqui é muito interessante, sabe por quê? Porque eu vejo muita gente que trabalha na empresa e fala mal da empresa. Tem muita gente que recebe o pão de cada dia lá da empresa, recebeu a oportunidade da empresa e não gosta da empresa, não gosta do patrão. Eu vejo muito isso acontecendo no dia de hoje, aonde fala mal do patrão, fala mal que não sei o quê. Cara, é tão simples. Eu sempre digo que a gente é tão simples a gente não ficar. Eu li uma frase um certo dia onde dizia assim que se a gente não vestir a camisa, se a gente não estiver do lado daquele que nos fortalece, que nos deu a oportunidade de trabalhar, melhor coisa que tem é a gente juntar nossas coisas e ir embora. Como é que a gente vai jogar contra aquilo que a gente está exercendo? E tem muita gente que joga contra, cara. Torce, fala mal pro patrão e quebrar, pro patrão e mal. Tu já pensou? Como é que a gente vai torcer? É a mesma coisa que a gente tá dentro de um barco e a gente vai lá e faz um furo no barco lá no alto mar. Tu já pensou isso? É o mesmo sentido. A gente tá lá em alto mar navegando num barco e a gente vai lá e faz um furo no barco só pra ver o barco, porque o barco não é nosso, o barco vai afundar. Mas a gente tá dentro do barco, a gente vai afundar junto. Então não existe a gente não colocar as prioridades. Abençoar a empresa para que a empresa vá bem, prospere. O patrão vai crescer, claro. Todo patrão quando empreende, ele empreende com o sentido de querer crescer. Não é verdade? Se a gente acha que a gente tem capacidade de empreender, que a gente tem bala na agulha para a gente empreender e montar uma empresa, bora! Bora lá! Enquanto isso, a gente vai ter que se adaptar a ser funcionário. Uma empresa saudável gera emprego, sustenta famílias, cria oportunidades para muita gente. Ore pelas pessoas que trabalham com você. Essa é uma parte muito importante da nossa vida. A gente costuma muitas vezes falar mal do nosso colega, né? Mas a gente esquece de abençoar ele, orar por ele, rezar por ele, fazer qualquer coisa. A gente nunca sabe o que cada um está enfrentando quando vai embora para casa. Eu sempre falo e digo que nós, dificuldades, todos nós temos. Eu tenho, você tem. Boletos, problema para resolver. Perrengues, temos. Todos nós temos todos os dias. A gente resolve problemas todos os dias. Quando a gente acha que vai terminar os problemas, surgem outros, não é? É verdade, cara. Por isso que quando a gente olha para as pessoas, você vê elas sorrindo. Você vê elas felizes. Mas a gente nunca sabe o que realmente já está sentindo por dentro. Ore pelas pessoas que te lideram. Liderar pessoas, tomar decisões, carregar responsabilidades todos os dias tem um peso que muita gente só entende quando ocupa essa cadeira. Eu sempre falo que o verdadeiro líder é aquele que está junto com a sua equipe, aquele que lidera, vamos junto, vamos embora. Não é fácil. Ore para que Deus te dê sabedoria para fazer bem aquilo que você está fazendo, aquilo que está nas suas mãos. É verdade, cara. Tudo que a gente fizer, que a gente faça com carinho. Mas deixa eu trazer um pouco mais, não só pelas empresas. Falar para você, na tua casa, aquilo que você faz. Você tem feito com carinho e dedicação? Eu falava para uma pessoa, me pediu uma ideia um dia desses. Eu disse para ela, cara, ao invés de você ficar reclamando, ao invés de você ficar só achando coisa ruim, você só se diminuindo, por que você não começa a se valorizar? Por que você não começa a olhar para você? Por que você não dá uma olhadinha pro teu ciclo de amizades? Sabe por que muita gente às vezes entra na depressão, fica triste? Não se valoriza. Sabe por que muita gente não é feliz? Porque anda em ciclos de amizades ruins. Pessoas que rebaixam ela, pessoas que não a consideram, pessoas que falam mal. É muito importante a gente saber com quem a gente está andando. Como é que a gente vai andar com pessoas que nos fazem mal? Como é que nós vamos andar com pessoas que falam mal da gente? Como é que a gente vai andar com pessoas que nos desejaram até a morte? E tem muita gente que nos desejam coisas que a gente fica até de boca aberta. Sabe por quê? Porque não é pelo fato de você ter mais sabedoria, de você ser escolhido, só pelo fato de você existir. Você tem observado as pessoas que ficam te denegrindo? Às vezes a gente, eu não vou perder minha amizade porque é anos de amizade. Que se dane amizade, rapaz. Se a pessoa não te valoriza, se a pessoa não te respeita, se a pessoa não te considera, você vai ficar andando com a pessoa ainda? Não, né? Palavras de autoestima. Eu posso, eu consigo. Tu acha que eu falo a verdade pra você. Eu já tive essa dificuldade às vezes de aprender. Respeitar, a gente tem que respeitar todo mundo. Mas andar não é com todo mundo, não. Mas o fulano lá não te acha bonito. Problema dele. O fulano não gosta do teu cabelo. Problema dele. O fulano acha que tu se acha demais. Problema dele. O fulano diz que você gosta de aparecer. Problema dele. Eu faço que nem a sabedoria da água. Eu contorno a pedra e vou embora. Será que não é hora da gente, de repente, fazer isso na tua vida aí? De repente você tá aí triste, aborrecida porque fulano falou isso de você, Beltrano falou aquilo. Fontana chegou e disse para você: olha, eu acho que você tem que fazer uma academia, você tá meio gordinha, né? Mas e daí, rapaz? Os amigos sincerão, aqueles que se acham mais do que os outros. Daí a gente anda triste, as pessoas andam tristes, porque tem amizades erradas. Ah, eu confesso pra você mesmo, cara, eu prefiro andar sozinho do que com pessoas que falam mal de mim. Eu prefiro caminhar sozinho do que com pessoas que compartilham e concordam com pessoas que falam mal de mim. Tem muita gente que compartilha, que concorda. Tem gente que te defende. São poucas. Achei interessante, esse dia que uma pessoa me chamou num lugar e falou assim: Valdemar, fulano veio falar mal de você aqui. Eu disse: o que você disse? Eu falei o seguinte: eu acho que não, porque eu te conheço desde que você chegou aqui na Princesa. Conheço cada passo que você deu, tudo que você construiu, cada tijolo da tua casa, eu te conheço. Então a pessoa não veio me dizer que em poucos minutos você virou outra pessoa. Eu disse: é, eu não preciso te falar nada, tira as suas próprias conclusões. Bom dia, 6:13.

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13: Ele leva mesmo, rapaz. Ele não é fraco. Leva sorvete, leva galinha, leva mandioca, leva repolho, leva couve-flor, leva tudo que é coisa que precisar. O homem leva. Esse dia ele me disse que ajudou aí. Fez uma doação, né? Ele me falou, só conta em segredo, pia. Fez uma doação. Ai. Doou quanto mesmo? Quanto que tu doou lá, Banana? Pra ajudar um pouco aí, né? Verdade, né? Tá boa a promoção, né? Hoje, se tu olhar, o pessoal me diz, não tô aqui incentivando, Deus o livre, não quero isso, é só uma brincadeira, tá, gente? Só uma brincadeira. Não, nem vou falar porque o pessoal leva pro outro lado. Vamos dizer que eu tô incentivando o pessoal a largar as mulheres, né? Mas hoje é quase mais barato. Você que não é casado ainda, né? Você não é casado, não. Quem é casado tem que honrar com o bigode, né? Mas tu que é solteiro ainda, né? Se você parar pra analisar em contas, né? R$100 a R$150. O cara conseguiu gastar, vamos dizer que duas, três vezes por semana. 150 dá 450. É caro por semana. Uma vez por semana. Porque em casa o cara ganha uma vez lá de vez em quando, né? Uma vez lá de vez em quando e paga caro também, paga um monte de coisa, né? E ganha, não é quando o cara quer, é quando dá, né? Não é bem assim o negócio, né? Que dá, mas R$150, dá pra queimar um cartucho. O Banana disse que dá pra queimar um cartucho. Tá barato, né? É verdade, coisa de louco, né? Ai, ai, ai, eu vou falar aqui, senão meu pai vai falar que eu tô incentivando o pessoal aí gastar o dinheiro aí com as meninas, com as amigas, né? Tô fora, né? Não me meto nessas coisas. Ó, cada um com seus problemas. 6h24. 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Cooperar a ganhar, Cressol, Belmonte, o Amaraí canta pra nós aqui, ó. Meu pequeno cajueiro. Mandão pra matar saudade. 6h25, canta meu galo, velho, canta.

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1: A música com Banana Me Pede, homem. Zé Fortuna e Pitangueira, tá espiando.
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1: Caçando nosso amigo Banana, pediu essa aí.
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1: Nosso amigo Érico, Egrafo, bom dia, Érico. Tá que encontrou o Banana com os ovos na mão esses dias, homem. Que baixo. Quem mais aí, ó? O Nezinho, tio Nezinho, bom dia, tio Nezinho, bom dia. O Luiz Pivoto, bom dia pro Luiz Pivoto. Bom dia pro nosso amigo Chiquinho, bom dia pra Salete Brem, bom dia. Quem mais aqui, homem? Quem mais aqui pediu? O Luiz Lima, bom dia. Toca a música Majestade do Sabiá. Bom dia, seu Vardemar.
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1: Nosso amigo José Oscar Fernandes, né? É verdade, né? É verdade, né? É verdade. Coisa de louco. Nosso amigo Banana levou uns colchão esses dias aí pra ajudar o pessoal, né? Os dinheiro, uns trocos, né? O bicho não é fraco, né? O bicho não é fraco. Cadê ele aqui, rapaziada?
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1: Ai, meu Deus do céu, gente. Eu mereço. Eu mereço. Vai de novo, canta de novo aí, homem.
2: Música do Teodoro e Sampaio. Se eu chego em casa de madrugada, é problema dele.
1: Ele e o Gilmar.
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1: Rapaz, ele e o Gilmar Barbosa. Não sei quem que canta mais, ó. Ele e o Gilmar Barbosa são incríveis na música, né? Gilmar Barbosa também. Tinha que escutar ele fazendo um showzinho sertanejo lá em. Na Peperi lá, né, cantando no... Agora você foi o vídeo dele, não sei nem que eu salvei aí o vídeo dele. Mas ele, o nosso amigo aí, o Banana e o Gilmar Barbosa, são os talentos natos, né? São os talentos natos aí da nossa região. Canto, que coisa de louco, né? Vamos ver se eu acho uma música do Gilmar Barbosa, que é meio difícil achar, né, tchê? Meio difícil achar. O Zé LP do homem, né, tchê? Que barbaridade, como sofre esse velho demais. Toca a música da Majestade do Sabiá, homem.
2: 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Ó. 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
1: Deus me livre, daí você compare a qualidade, ó. O Banana cantando.
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1: Ou o Gilmar Barbosa.
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1: Seis e 33 da manhã. Eu morro e não vejo tudo. Bom dia pra comadre Nadir Chaves. Bom dia pra Rosane. Bom dia, ó. Vou matar a saudade isso aqui também, ó.

0: Ei, modão bonito demais, indicação do nosso amigo aí que pediu foi o nosso amigo Luiz Lima, né? Majestade o Sabiá. Bom dia, bom dia, bom dia pra você. Vamos sair cantando a música do Gilmar Barbosa. Canta, Gilmar Barbosa, canta!
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0: 6h38, chegou a semana Farroupilha e o CTG Aconchego Gaúcho preparou uma programação especial. Dia 17 de setembro, às 19 horas, tem missa crioula com atendimento, ou melhor, com acendimento da chama Farroupilha. Dia 18, às 21 horas, a tradicional baile Farroupilha. Dia 19, a partir das 16 horas, tem a mateada com a roda de viola e acampamento Farroupilha. E no dia 20 de setembro, a programação começa com o desfile dos cavaleiros. Logo após, tem churrasco em comemoração ao Dia do Gaúcho e duelo de laço. Semana Farroupilha no CTG Aconchego Gaúcho de Guarujá do Sul. A Secretaria Municipal de Saúde Princesa comunica a vacina contra a gripe H1N1 está disponível para toda a população do município no posto de saúde.
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0: Santa Catarina, Cidio, Operação União Progressista, PMDSDID. 6h44, bom dia para você, bom dia, uma ótima manhã para você, obrigado pela sua companhia e pela sua audiência. 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
0: 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Sou só você, um abraço, meu povo, fiquem com Deus, um abraço do amigo Valdemar, valeu, tchau, tchau!

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2: Alô, amigos do sul do Brasil. Eu sou o René Roberto e hoje é quinta-feira, edição de 17 de setembro de 2026. E essas são as notícias. A Cooperativa Agropecuária Campolovense Cocan de Campos Novos tem intensificado o diálogo com candidatos que buscam conhecer de perto as demandas do setor produtivo, especialmente neste período que antecede as eleições. A iniciativa tem como objetivo levar a realidade do campo para o centro do debate público, destacando os desafios enfrentados por produtores rurais e cooperativas no dia a dia. Durante os encontros, o presidente da cooperativa catarinense, João Carlos de Domênico, chamou a atenção para um dos principais gargalos do setor: a infraestrutura rodoviária. Segundo João Carlos de Domênico, a duplicação das BR-282 e BR-470 precisa ser tratada como prioridade para Santa Catarina. O presidente da Cocan reforçou que as condições das estradas impactam diretamente toda a cadeia produtiva. Afirmou: a infraestrutura é fundamental para quem produz. Quando temos uma rodovia em condições inadequadas, esse problema chega ao produtor, à cooperativa e toda a cadeia. O custo do transporte aumenta e a competitividade diminui. Por isso, precisamos colocar essas questões no debate e buscar soluções que atendam às necessidades de quem trabalha e produz, destacou De Domênico. O presidente da Cocan também alertou para a necessidade de medidas de curto e médio prazo. Ele lembra que enquanto projetos maiores como ferrovias ainda avançam lentamente, as rodovias já existentes precisam receber investimentos imediatos para atender a demanda atual. Outro ponto enfatizado por Domênico foi o impacto dos custos logísticos, que interferem diretamente na formação dos preços e afetam produtores, cooperativas, empresas e transportadores, especialmente em um estado com forte vocação para a produção e exportação. A preocupação também foi compartilhada por outras lideranças presentes nos encontros, que reforçaram a importância de uma estrutura compatível com o peso econômico do agro na região. Para o presidente da Cocan, dar visibilidade a essas demandas é essencial para que as decisões políticas estejam alinhadas com a realidade no campo. Quem está no dia a dia da produção conhece as dificuldades e também sabe o quanto podemos avançar quando existem condições adequadas. É importante que os candidatos conheçam essa realidade e tenham clareza sobre o que o setor precisa para continuar produzindo e gerando desenvolvimento, finalizou João Carlos de Domênico. Sicoob Crédito Caru, cooperativa de crédito de São José do Cerrito, na Serra Catarinense, promoveu recentemente o workshop Juntos Somos Mais, reunindo mais de 200 colaboradores na pousada rural do Sesc, em Lages. Com o tema Cultura, Engajamento e Legado, o encontro contou com profissionais das 17 agências e da unidade administrativa da cooperativa. O objetivo foi fortalecer a integração entre as equipes, incentivar o desenvolvimento profissional e promover a troca de experiências. Organizado pelo setor de gestão de pessoas, o evento trouxe uma programação voltada ao crescimento humano e ao resgate dos valores do cooperativismo, além da cultura do Sicoob Crédito Caru, proporcionando um dia de aprendizado, conexão e inspiração. Um dos destaques foi a participação de Assis Strasser, CEO da GTS Brasil, que compartilhou sua trajetória à frente da empresa. Durante a palestra, ele falou sobre os desafios enfrentados ao longo da carreira e destacou a importância da persistência, da convicção em um propósito maior e da fé em Deus como pilares da sua jornada. Ele também abordou o cenário econômico internacional e alertou para constantes transformações do mercado. Segundo Assis Strasser, a capacidade de adaptação é essencial para manter a competitividade em um ambiente cada vez mais dinâmico. A programação contou ainda com a participação da superintendente de educação corporativa do Centro Cooperativo Sicoob em Brasília, Tatiana Carvalho Lima de Alencar Matos. Durante sua fala, ela destacou que o cooperativismo se consolida como um movimento grandioso, capaz de transformar comunidades e impactar milhões de vidas. Segundo ela, mais do que números, o diferencial está no propósito humanizado, reforçando que mesmo mesmo com o avanço da tecnologia e da inteligência artificial, valores como confiança, pertencimento e cuidado continuam sendo essencialmente humanos. Outro momento importante foi o painel com integrantes da direção e do conselho de administração do Sicoob Credicaru. Participaram o presidente do conselho, Carlos José Ramos, e os diretores Felipe Muniz Valtric, Sirley Rodrigues Muniz e Laerte Sandro Pinheiro. Governo Federal concluiu a minuta de regulamentação da Lei de Bioinsumos, a Lei 15.070 de 2024, em um movimento que reorganiza o marco regulatório dos produtos biológicos utilizados na agricultura brasileira e altera o enquadramento de inoculantes, biofertilizantes e outros insumos de base biológica. O texto já passou pela Casa Civil e deve ser assinado pelo Presidente da República antes das eleições, segundo os químicos em diversas culturas. Existir produtos formados pela combinação de bioinsumos com fertilizantes minerais, corretivos de solo ou remineralizadores. O enquadramento abre espaço para o desenvolvimento e comercialização de formulações que reúnam componentes biológicos e minerais em um mesmo produto. E a seguir, depois da nossa mensagem cooperativista, vem aí a nossa última notícia. Pecoagro integra grupo de cooperativas que avança na agenda de descarbonização. Aguardem.
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2: 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Estamos de volta aqui dos estúdios de rádio da Fecoagro em Florianópolis, capital do estado de Santa Catarina. E agora atenção para a última notícia. O Sistema OCB destacou o avanço das cooperativas brasileiras na agenda de descarbonização após a conclusão de mais um ciclo da Solução Neutralidade de Carbono do programa ESG COP. Entre as organizações participantes está a Fecoagro Santa Catarina, que publicou seu inventário de emissões de gases de efeito estufa, GEE, e conquistou o selo prata do programa brasileiro GHG Protocol. O agro receberam o apoio dos dados para orientar ações de redução. Para o Sistema OCB, o avanço demonstra que a mensuração das emissões começa a ganhar espaço de forma mais estruturada na gestão das cooperativas. E para a Fecoagro Santa Catarina, esse movimento mostra sua atuação na agenda de sustentabilidade, com foco na mensuração dos impactos, transparência das informações e aprimoramento da gestão ambiental. Participaram presencialmente do evento Primato, Cocafé, Capu, Fecoagro Santa Catarina, Coabra, Copercana, Cotri Rosa, Coplana e Natercop. Também integraram o ciclo Coamo, Cocari, Cogran e Copercarne. 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

0: No extremo oeste, são 7 horas 25 minutos. Caminhão do Sesc supera a meta e ultrapassa número previsto de atendimentos em Iporã do Oeste. Município fortalece educação e agricultura familiar com novas ações. Tunápolis amplia incentivo em nova área industrial. Hospital de Pato Branco interrompe atendimento de pacientes encaminhados via consórcio da saúde da região de Campo Herê. São os destaques do RPN, primeira edição desta quinta-feira, que começa agora. Muito bom dia, são 7 horas 27 minutos, temperatura agora aqui no centro de São Miguel do Oeste, está marcando 11 graus, o dia está bonito, céu azul, sol brilhando, uma quinta-feira de tempo bom. Neste amanhecer de quinta, 17 de setembro, estão conosco as emissoras afiliadas à rede Peperit Comunicação. Rádios Itapiranga de Itapiranga, Atalaia de Campo Herê, Peperit São Miguel, Cedro de São José do Cedro e também a Rádio Oeste de Iporã do Oeste. Agora 7h28, vamos saber como é que ficará o tempo nesta quinta e no final de semana que está chegando. 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Top Mart, o planeta da moda, traz agora Ronaldo Coutinho e a previsão do tempo para esta quinta-feira. Que vai continuar assim, com tempo bom, com sol, ou tem mudança no tempo, em Coutinho? Bom dia.
1: Bom dia, o dia começa frio, variando aí de 3, 6, 4, 7 nas baixadas, 7, 10 no alto, algum nevoeiro, à tarde uns 22, 25 graus e tempo bom. Amanhã também frio de manhã, abaixo de 10 em vários pontos, nevoeiro, e à tarde uns 24, 26 graus. Talvez alguma chuva, alguma trovada no final do dia à noite. Chuva, trovada, períodos de melhora e pode chover forte, alguma coisa assim volumosa e risco de granizo e vento no sábado com temperatura amena, um sábado bem chato. Domingo está indicando mais para tempo bom, a chance de chuva pequena, seja de manhã ou de tarde, mas não dá para descartar, e bons períodos sem, temperatura em elevação. Na segunda também, de manhã pequena chance, mais à tarde e noite e um pouquinho mais quente. Terça, chuva, trovada, períodos melhor e cai a temperatura, melhorando na quarta. De sábado até terça, pode ter volume alto de chuva na região e algum transtorno. Da Climatera, Ronaldo Coutinho.
0: Tudo bem, obrigado Coutinho pela previsão do tempo direto da Climaterra de São Joaquim. 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Agora são 7h30, a temperatura está marcando 11 graus e nós vamos com os indicadores econômicos para hoje. 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De acordo com o Banco Central do Brasil, o dólar está valendo R$ 5,14, o euro tem cotação de R$ 5,93 e o peso argentino 0,003. 4 indicadores econômicos para hoje. 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Agora 7h32, 11 graus a temperatura. Depois dos indicadores econômicos, preços do mercado agrícola, de acordo com o levantamento que é realizado pela EPAGRE, gerência regional aqui de São Miguel, oferecimento da Compoeste SC, que é especialista na coleta e destinação correta de carcaças bovinas. 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Em Guaraciaba, a Prefeitura paga 60% do serviço e o produtor 40%, ou seja, R$ 244,59. Em São José do Cedro, 70% é pago pelo município e 30% pelo produtor. O valor é de R$ 183,44, valores pagos para a Prefeitura. 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O meio ambiente agradece. De acordo com a EPAGRE, temos os seguintes valores praticados aqui na região. Feijão carioca, R$ 280,00 a saca de 60 quilos. Feijão preto, R$ 190,00. Milho, R$ 63,00. Soja, R$ 138,00. Trigo superior, PH, R$ 78,00. R$ 77,00. Preços da pecuária: arroba do boi gordo, R$ 358,00. Arroba da vaca gorda, R$ 318,00. Suíno vivo para produtores integrados, R$ 4,70 o quilo. Já o preço do leite praticado aqui na região, o levantamento também é da EPAGRE, preço mais comum, preço médio, R$ 2,68. Preço mínimo, R$ 2,35. E preço máximo, R$ 2,89. São os preços do mercado agrícola. 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O meio ambiente agradece. Agora são 7h35. 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Bono traz agora os destaques do portal do peperi.com.br. Paróquia São Miguel Arcanjo prepara almoço, bingo e matinê para a festa do padroeiro. São Miguel destina 4,5 toneladas de resíduos e 2.400 lâmpadas fluorescentes. Foram arrecadadas na campanha que acontece durante todo o ano, Penso Logo Destino. Prefeitura repudia vandalismo na Praça Reinaldo Ruschel. Polícia cumpre mandado em Chapecó durante operação contra extorsão digital. Desembargadores de Santa Catarina participam de homenagem à ministra Carmen Lúcia. E CDL projeta mais de 15 mil pessoas nos 3 dias do Liquida São Miguel. Feirão começa amanhã, 18h30, no Parque de Exposições Rineu Granzotto. São destaques do portal. 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

0: Agora são 7h40, a temperatura está marcando 11 graus, de volta com RPN primeira edição e as primeiras informações desta manhã de quinta-feira. Conosco as rádios Itapiranga de Itapiranga, Atalaia de Campo Herê, Peperi de São Miguel, Cedro de São José do Cedro e também a Rádio Oeste de Iporã do Oeste. Vamos agora movimentar a reportagem da Peperi com as primeiras informações aqui da região. 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Vamos até Itapiranga, onde está Delmar Cláudio. Tunápolis amplia incentivo em nova área industrial. Bom dia, Delmar.
1: Muito bom dia, Marcos Meller. Bom dia, amigos ouvintes da programação do RPN desta quinta-feira. O município já possui 3 áreas industriais lotadas e registra procura por instalação de novas empresas. Tunápolis amplia investimento para adquirir novo espaço para instalação de indústrias. Conforme o secretário de Desenvolvimento Econômico, Nestor Beckenkamp, o poder público busca proporcionar infraestrutura necessária para os novos investimentos. Ele comenta que existe procura significativa, especialmente de empreendedores do município que buscam ampliar ou começar seus negócios. Cita que também existe procura de investidores de fora do município. Beckenkamp explica que são diversos segmentos gerando emprego e renda. Ele entende que é importante atrair empresas com incentivos e apoio público. A prefeitura avalia ainda alterações na legislação para atrair mais investidores. De acordo com o secretário de Desenvolvimento Econômico, nos moldes atuais, as empresas permanecem ligadas durante 10 anos com aluguel da área. A partir disso, recebem posse do terreno de forma definitiva. Nestor Beckenkamp comenta que atualmente são várias possibilidades de investimentos. As reformulações prevêem mais incentivos e aumento na contrapartida das empresas. Tempo bom aqui no Vale do Rio Uruguai, com sol aqui em Itapiranga. E a temperatura neste momento em 11 graus. Um ótimo dia a todos. E até amanhã.
0: Obrigado pelas informações, Delmar. 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Nós seguimos agora até o município de Campo Herê, com Caroline Souza. Hospital de Pato Branco interrompe atendimento de pacientes encaminhados via consórcio de saúde da região de Campo Herê. Caroline, bom dia.
2: Bom dia, Meller. Bom dia, ouvintes da rede Peperi. O prefeito de São Bernardino e vice-presidente do Consórcio Intermunicipal de Saúde, o CONINS, Dalvir Ludwig, explica as mudanças provocadas pela descontinuidade dos atendimentos do Hospital Policlínica de Pato Branco aos municípios de Santa Catarina. Segundo ele, o hospital deixou de atender os municípios catarinenses em diversas especialidades, o que exige a busca por novas referências de saúde dentro de Santa Catarina. Dalvir explica que os atendimentos realizados pelo CONINS no CRE, incluindo consulta com os profissionais que já atuam no local, permanecem normalmente, assim como os atendimentos de gestação de alto risco, oncologia e hemodiálise, demais especialidades que eram encaminhadas ao hospital policlínica precisarão ser direcionadas para novas referências, principalmente em Xanxerê e Chapecó. O prefeito ressalta que a mudança não atinge apenas São Bernardino, mas todos os municípios de Santa Catarina que mantinham atendimento junto ao Hospital de Pato Branco através do CONINS. Ele afirma que reuniões já estão sendo realizadas para organizar os novos encaminhamentos e evitar que a população fique sem assistência. Tempo bom em Campo Herê, com temperatura na casa dos 10 graus. Boa quinta-feira e até amanhã.
0: Muito bem, obrigado pelas informações. 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Tem intervalo comercial agora, mais um, e na volta a reportagem da Peperi traz novas informações aqui do Extremo Oeste. Um instante só e o RPN volta já.

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0: Agora são 7h50, temperatura está marcando nesse momento 11 graus aqui no centro de São Miguel. Estamos de volta com RPN, primeira edição, e as primeiras informações desta manhã de quinta-feira, que é para você começar o seu dia muito bem informado. Estão conosco as emissoras afiliadas à rede Peperit Comunicação, rádios Itapiranga de Itapiranga, Atalaia de Campoerê, Peperit São Miguel, Cedro de São José do Cedro e também a rádio Oeste de Iporã do Oeste. E de imediato vamos movimentar a reportagem da Peperi com as informações aqui da região, no oferecimento do Bono Free Shop. 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Vamos agora a São José do Cedro. Everton Macedo está chegando com a seguinte informação. Município fortalece educação e agricultura familiar com novas ações. Bom dia, Everton.
1: Bom dia, Marcos. Bom dia aos ouvintes. Educação do município de Anchieta busca melhorar estrutura e qualidade no ensino. A informação é do prefeito Moacir Piovesani. A administração destaca ações voltadas a melhorias na educação, com atenção à estrutura das escolas, valorização dos professores e à qualidade do atendimento oferecido aos alunos. Segundo o prefeito, o bom desempenho escolar depende de um conjunto de medidas desenvolvidas ao longo do ano. Ele ressalta que a valorização dos profissionais da educação é fundamental para alcançar bons resultados e proporcionar condições para que os professores trabalhem satisfeitos e coloquem em prática estratégias que contribuam para a aprendizagem das crianças. Além do trabalho em sala de aula, a administração destaca que fatores como transporte escolar, merenda e qualificação dos profissionais também fazem parte desse processo. A expectativa é manter os investimentos e avançar cada vez mais na qualidade da educação oferecida pelo município. Feira do Alimento aproxima agricultores e consumidores do município. A informação é do prefeito Moacir Piovesani. A agricultura familiar também recebe atenção da administração municipal com ações voltadas à valorização da produção local e ao fortalecimento dos agricultores do município. Entre as iniciativas está a Feira do Alimento, realizada aos sábados a cada 15 dias, reunindo produtos cultivados e produzidos pelos agricultores do município. A proposta é oferecer aos consumidores a oportunidade de adquirir alimentos diretamente do agricultor, fortalecendo a agricultura familiar e movimentando a economia de Anchieta. Tempo bom em São José do Cedro nesta quinta-feira, a temperatura na marca dos 12 graus. Um bom dia a todos e até amanhã.
0: Muito bem, obrigado pelas informações e o destaque aí da região de São José do Cedro. 7h53 para Bono Free Shop na fronteira com a Argentina. Quem está chegando agora é Laércio Antônio. Caminhão do Sesc supera a meta e ultrapassa número previsto de atendimentos em Iporã do Oeste. Bom dia, Laércio.
2: Bom dia, Marcos Meller. Bom dia, ouvintes do RPN. Olha, o caminhão do Sesc encerrou essa semana os atendimentos de mamografia e exames preventivos aqui em Iporã do Oeste. Os atendimentos também serviram mulheres do município de Tunápolis, numa parceria das Secretarias de Saúde dos dois municípios. Foram 798 mamografias no total, superando a meta. Os dados foram apresentados pelo secretário municipal de saúde de Iporã do Oeste, Uldair Schmitz, durante entrevista à Rádio Oeste. No total, o município registrou 584 mamografias, que a meta era de 450 exames. Também foram realizados 473 preventivos no município. E das mulheres de Tunápolis, 214 mamografias, equivalente aí a 85% da meta, e outros 179 preventivos. Somados os dois municípios, preventivos chegaram a 652 atendimentos. Segundo Oldair Schmidt, secretário municipal de saúde, 17 mulheres de Iporã do Oeste precisarão fazer acompanhamento com ultrassom, mas somente 3 casos foram considerados mais severos e exigem monitoramento ou investigação. Entre as mulheres que fizeram o exame do município de Tunápolis, foram identificados pelo menos 10 casos para acompanhamento por ultrassom e uma necessidade de investigação mais detalhada. Secretário Municipal de Saúde do município de Iporã do Oeste, Aldair Schmitz, faz uma comparação com a última estada do caminhão do SESC no município e garante que os casos diminuíram bastante nas mulheres, refletindo a importância da prevenção. Além disso, comemora os índices alcançados, mostrando a grande procura pelo atendimento móvel e a redução nos casos mais graves. Um lindo dia de sol, Marcos, a temperatura de 12 graus em Iporã do Oeste. Excelente quinta-feira a todos, grande abraço, bom dia e até amanhã.
0: Obrigado pelas informações. 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Faltam 4 para as 8, temperatura 11 graus. 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Traz agora Vilmar Bigelmaier. Grêmio com Felipão no banco, com Renato também na Casa Mata. Repetiu o que sempre faz, perdeu fora de novo, hein, Vilmar? Bom dia.
3: Bom dia, Marcos. Bom dia, ouvintes do RPN. Quarta-feira de muito futebol. Tivemos um jogo isolado pelo Campeonato Brasileiro, válido pela 21ª rodada. Botafogo venceu o Grêmio no Nilton Santos por 3-2. Botafogo chegou a abrir 3-1. Grêmio descontou, chegou a fazer um gol de empate no finalzinho, mas no impedimento duvidoso, o gol foi anulado. Grêmio perde e se manteve na 16ª posição com 28 pontos, pertinho da zona de rebaixamento. O Tricolor volta a jogar domingo às 11 horas contra o Palmeiras na Arena. O Inter joga sábado contra o São Paulo às 21 no Morumbi. Na Libertadores da América, o Palmeiras perdeu para a LDU de virada por 3-2. Decisão foi para os pênaltis e o Palmeiras venceu por 4-3. Palmeiras venceu o jogo por 2-1 até nos acréscimos, levou a virada, levou para os pênaltis, mas garantiu a classificação. Depois, Corinthians perdeu para o Estudiantes por 1-0 e foi eliminado. Depay perdeu um pênalti no último lance do jogo. Flamengo e Independente Vale decidem a última vaga hoje às 21h30. O Flamengo venceu o primeiro jogo por 2-0. Na Sul-Americana, o Atlético Mineiro ganhou do Santos por 4-2 e depois venceu nos pênaltis, está classificado. Hoje tem o jogo do veterano regional, o Aliança recebe o Guarani, valendo vaga na grande decisão. O Aliança venceu o primeiro jogo por 3-2, jogo em São João do Oeste. Amanhã, Harmonia e Canarinho de Porã do Oeste jogam em Guaraciaba, primeiro jogo deu empate em 1-1. Portanto, reta final do veterano de futebol. Marcos.
0: Pelas informações, Vilmar. 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Intervalo comercial agora e daqui a pouco tem a entrevista do dia. Música.

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0: Estamos de volta com RPN, primeira edição, e as primeiras informações desta manhã de quinta-feira, que é para você começar o seu dia bem informado. Estão conosco as emissoras afiliadas à rede Peperi de Comunicação, Rádios Itapiranga de Itapiranga, Atalaia de Campoerê, Peperi de São Miguel, Cedro de São José do Cedro e também a Rádio Oeste de Porã do Oeste. 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Teremos na semana que vem, no município de Itapiranga, a sexta edição do Saúde na Escola, Fora da Escola. Uma iniciativa que envolve as Secretarias de Saúde e de Educação de Itapiranga. E nós estamos em contato agora com Elaine Simonetti Zappani, que é diretora da Atenção Básica da Secretaria de Saúde de Itapiranga. Como é que vai ser este evento da semana que vem? E quais são os principais objetivos dessa iniciativa, Elaine? Bom dia.
1: Bom dia a todos os radiovintes e principalmente um bom dia especial para a nossa população de Itapiranga. Então, nós estamos no mês de setembro, o Setembro Verde, que é uma campanha nacional de conscientização sobre a prevenção ou diagnóstico precoce ao combate do câncer de intestino. Comemorando então agora, no mês de setembro, um ano do programa Intestino Saudável, um programa do governo municipal com um investimento alto para com a população acima de 50 anos, onde durante todo esse ano foi feito um rastreamento, né, de diagnóstico precoce para com o rastreamento de câncer de intestino. E dando sequência e continuidade às atividades do programa, neste ano nós temos mais uma edição do Saúde na Escola, Fora da Escola, contemplando então a questão do saúde intestinal. Será uma viagem pelo intestino, onde as crianças do quinto ao nono ano terão a oportunidade de estar participando dessa ação em conjunto com a Secretaria de Educação e alguns parceiros. Então eles poderão estar nesta ação identificando, visualizando diversas situações correspondente à saúde intestinal.
0: Claro. Vocês têm intenção de atender aproximadamente quantos estudantes com essa iniciativa da semana que vem, Elaine?
1: Então, serão mais de 1.200 alunos da rede municipal e estadual que poderão estar participando dessa grandiosa ação. É uma oportunidade especial desses alunos, né, de conhecer de perto como funciona, descobrir o que pode prejudicar a saúde intestinal e principalmente entender como nós podemos cuidar melhor do nosso intestino. Nós vamos estar lá durante a semana toda, do dia 21 a 25, no ginásio municipal, onde os alunos vão, então, por horário agendado, fazer essa visitação. Será 1h30 de visitação para cada turma. E ali, então, nós teremos toda a nossa equipe multi, todos os nossos profissionais de atenção primária, desenvolvendo então atividades didáticas, atividades lúdicas, né? Uma maneira diferente de levar a informação e que esses alunos possam levar essa experiência para casa. Esses alunos então terão essa oportunidade, mas também não fica só uma experiência para os alunos. Neste ano nós temos aberto para a visitação para a população em geral. Então, toda a população que tiver interesse de estar participando também desta ação, terá a oportunidade nos dias 21, 23 e 25, mediante inscrição com a agente comunitária de saúde, e também poderá estar participando dessa verdadeira viagem pelo intestino.
0: Claro, não dá para citar tudo aqui, mas trazendo uma informação já para a população, que tipo de cuidado que as pessoas podem ter para cuidar do seu intestino? Ressaltando que isso vai ser bem trabalhado durante o evento. Mas o que dá para antecipar até para começar a orientar as pessoas, hein, Elaine?
1: Nós precisamos entender todo o funcionamento da digestão, né? Desde o alimento, ele antes é colhido e até ao momento de ingerir e todo o processo de degradação, né? Então, assim, toda a questão de digestão, de mastigação, o quanto isso é importante, né? Para com a saúde intestinal, não só as patologias, as alterações intestinais, até mesmo a questão das emoções, a correlação das emoções para com o intestino. Então, a questão do movimento, da atividade física, da boa alimentação, tudo isso vai influenciar diretamente na saúde intestinal. E essa é a parte preventiva, né? Mas também nós precisamos entender e saber quais são as possíveis alterações e patologias que podem vir a desenvolver no decorrer dos anos. Então, se nós também não olhar para essa questão preventiva. Existem algumas situações que tem uma predisposição genética, né, em questão de histórico familiar do câncer, mas também tem questões de prevenção e que nós podemos desde cedo para com as crianças, adolescentes, tendo esse olhar no que nós podemos prevenir.
0: Muito bem, obrigado pela entrevista, pelas informações e uma boa semana para vocês com o projeto agora a partir de segunda-feira.
1: Obrigada.
0: Muito bem, nós conversamos com Elaine Simonetti Zappani, que é diretora de atenção básica da Secretaria de Saúde do município de Itapiranga. 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Ponto final no RPN, primeira edição de hoje. Voltaremos amanhã às 7h25. Obrigado pela audiência e até amanhã.

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0: Bom dia! Show na manhã! Bom dia, bom dia, bom dia, bom dia! Ótima manhã pra você! Boa quinta-feira! É o mês de setembro! Vai indo! Estamos hoje no dia 17, já estamos na segunda quinzena de setembro, mês que antecede as eleições, né, aqui no nosso país. O primeiro domingo do mês de outubro nós teremos as eleições, né? Estamos com horário eleitoral gratuito, bastante propaganda acontecendo durante a programação das emissoras de rádio, na TV também, para que você possa analisar aí as propostas do seu candidato, do candidato que você já tem alguma preferência, e se você não tem preferência nenhuma, para você analisar todos, né? 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Daqui a pouquinho tem a previsão do tempo, Ronaldo Coutinho. A gente fica animado, né? Quando amanhece um dia lindo de sol como hoje, como ontem também, quarta e quinta-feira, a gente fica animado, né? É, porque esse ano de 2026 está sendo muito chuvoso, o ano mais chuvoso dos últimos 30 anos, em volumes de chuva e em dias de chuva, dias nublados, dias ruins, dias com tempo ruim. A chuva é normal, é necessária, a gente precisa da chuva, né? Mas chove um pouquinho aí, vários dias de tempo bom, né? Esse ano não, esse ano não é todo aquele volume também, apesar de que a semana passada foram mais de 120 milímetros, quarta, quinta e sexta, em três dias choveu mais de 120 milímetros, em três dias apenas, mas vários dias, né? Chove um pouquinho, 5 milímetros, 3 milímetros, 2 milímetros, fica o dia todo. Aí quando amanhece um dia bonito, como ontem, como hoje, a gente fica animado, né? Uma ótima quinta-feira para você, uma abençoada quinta-feira para você e sua família, bom trabalho, trazendo muita música legal e muita alegria, muita animação no nosso rádio. 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Daqui a pouquinho tem a Pamela Macedo, as ocorrências das últimas horas com a repórter Pavilage. E o Ronaldo Coutinho trazendo a previsão do tempo. E não vamos falar de futebol, porque ontem o Grêmio perdeu mais uma. Que coisa, hein? Com Renato Portaluppi e com Filipão como dois treinadores, né? Dois treinadores. Um campeão da América, outro também campeão da América, um campeão do mundo como jogador, o outro vice-campeão, os dois vice-campeões do mundo como treinadores, né? O Filipão em 1995 contra o Ajax e o Renato em 2017, né? Foi contra o Real Madrid, né? Que o Grêmio perdeu com o Renato de treinador, né? Pois é, não adiantou a experiência dos treinadores ontem, o Grêmio perdeu para o Botafogo. Botafogo que não estava tão bem assim, hein? Era time de ganhar. Vamos torcer aí, o Grêmio fica numa situação bem complicada. Ao meio-dia, eu e o Jonathan e o Valdemar, a gente vai estar falando. Eu vou trazer os números, sabe por quê? Porque o Grêmio precisa ganhar 45% dos jogos que ainda tem. Isso mesmo, situação bem complicada. Precisa ganhar quase metade das partidas que tem ainda para escapar da Série B. Complicado, porque tem equipes que perdeu ontem para o Botafogo, tem equipes muito boas que o Grêmio vai enfrentar à frente aí. O Internacional está numa situação, está abaixo do Grêmio, mas está numa situação um pouco melhor porque tem adversários mais tranquilos. Que o Internacional vai jogar adversários mais fracos. Mas isso a gente fala no Show de Bola. Bom dia! Obrigado pela carona, você que está circulando pelas rodovias da nossa região. Bom dia! Ah, falando em rodovias da região, o Parisiga em São Miguel, em Guaraciaba, ele está firme, viu? Está firme em São Miguel, o Parisiga, sabe por quê? Porque em São Miguel, o Parisiga está na saída do Chaparral, chegando em Guaraciaba. Está funcionando o Parisiga ali, porque eles deu problema no concreto e eles arrancaram lá uns 100 metros, mais ou menos, não toda a pista, mas vários pedaços grandes eles arrancaram de concreto, e ali vai tempo, hein? Vai tempo pro pessoal fazer ali. Vai uns 15 dias para o pessoal normalizar nesse local ali. Então tem pare e siga nesse local, até porque foi retirado foi retirada a pista dos caminhões, a pista bem da direita, e retirado mais um pedaço da pista, mais um pedaço da pista da pista de rolamento da direita também, né? Então por isso que tem pare e siga ali. Tomara que o pessoal consiga fazer, mas antes de 15 dias ali, eu acredito que não serão liberadas as pistas. E nem dava para ver que tinha tanta coisa ali complicada. Tem outros trechos, tem na descida Santo Antônio aqui, tem um trecho ali que desde que começou, desde que o asfalto ficou, o concreto ficou pronto, né? O pessoal já deu problema no concreto ali, mas ali não mexeram, né? E lá resolveram mexer de lote, né? Mexer em toda a rodovia. Show da manhã, daqui a pouquinho a gente traz o melhor da programação para você na Centro, com as informações da nossa reportagem e também com a previsão do tempo.
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0: Bom dia, são 8h34, Ronaldo Coutinho fala pra gente do tempo. Como fica o tempo da nossa região, Ronaldo? Tava ouvindo a previsão do tempo, tava ouvindo um meteorologista do Rio Grande do Sul, e ele comentou que foi no Rio Grande do Sul, aqui também deve ser muito parecido, o setembro, não só setembro, mas o ano todo de dias de chuva. Não que teve anos que a precipitação de repente até foi maior, né? Lá no Rio Grande do Sul teve duas enchentes muito recente agora, mas assim de dias chovendo, aquele dia murrim, aquele dia de garoa, dias de chuva 2026, tá? Já bateu o recorde no Rio Grande do Sul. Aqui é meio parecido, Ronaldo. Bom dia.
5: Bom dia. Sim, vai ser. Agora nós estamos entrando naquele período complicado. Inclusive, poderemos ter muita chuva somando sábado à terça e depois o outro fim de semana também.
0: Olha só.
5: Então, hoje tempo bom, amanheceu frio, entre 5 e 7 graus nas baixadas. Aqui na Serra deu negativo. E à tarde passa aí dos 22, 24 graus. Amanhã também começa friozinho, esquenta e pode ter trovada no final do dia à noite. No decorrer do sábado, chuva forte em vários pontos da região, período de melhora. Tem chuva no domingo, melhorando à tarde com calor. Chuva na segunda, na terça, com período de melhora. Dá uma melhorada ali na quarta e quinta, mas já volta a chover na outra sexta. Até o final do mês, o volume de chuva é bem significativo. Da Climatea, Ronaldo Coutinho.
0: Pois é, Ronaldo. A informação que ele trouxe é que a chuvarada, assim, volume também, mas assim, dias de chuva, né? Tantos dias de chuva
5: Os dois, né? Nós vamos ter momentos que nem agora, entre sábado e terça, chove bastante, principalmente no sábado e talvez na terça-feira.
0: Olha só.
5: E além de ter um volume alto, tu vai ter chuva no sábado, domingo, sexta, sábado, domingo, segunda, terça, não direto, né? Tem momentos de melhora. Depois na outra sexta, então até o fim do mês, iniciozinho de outubro, tu vai ter mais dias de chuva do que tempo seco.
0: Que coisa. E no, na semana passada, a previsão era... E você sempre deixa muito claro que você não é muito de ir atrás de números, né, de milímetros, mas a previsão era de chover 50 milímetros quarta, quinta e sexta. Choveu mais de 120, Ronaldo. Só na quarta-feira tinha chovido 90 milímetros lá na região de Campo Herê, né?
5: Não, sim. Os modelos, eles têm... na maioria das vezes tem subestimado o valor da chuva, isso é ruim.
0: Eu lembro que nos três dias eu sempre tiro um print na segunda-feira ou domingo, ainda eu tiro um print da semana toda ali, como é que vai ser as precipitações, e estava indicando 52 milímetros, eu acho quarta, quinta e sexta.
5: É que depende do aplicativo, tem aplicativo que pega modelo A, B ou C, e dá diferença.
0: Verdade. Mas aí nós temos o Ronaldo Coutinho, que está sempre tirando a dúvida e trazendo a previsão certinha. Um abraço, Ronaldo, e até amanhã, meu querido.
5: Igualmente, até lá.
0: Até amanhã. Tchau, Ronaldo Coutinho, trazendo a previsão do tempo pra gente num oferecimento da Pagnussat.
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0: Bom dia, tem informações chegando na Cedro com a repórter Pavilage. Alô, Pamela Macedo, bom dia.
15: Bom dia, Everton, bom dia aos ouvintes da Rádio Cedro. PM recupera celular furtado e prende homem de 64 anos em Maravilha. A Polícia Militar recuperou um celular furtado e prendeu um homem de 64 anos na tarde de ontem, por volta das 17h40, no bairro Frei Damião, em Maravilha. Conforme a PM, a vítima, uma mulher de 48 anos, relatou que deixou o aparelho sobre o balcão do caixa. Um homem colocou uma sacola sobre o celular e aproveitou o momento de descuido para levá-lo. A ação foi registrada pelas câmeras de segurança do estabelecimento. Após buscas, os policiais localizaram um suspeito em frente à residência dele. Durante a abordagem, o celular foi encontrado desligado e sem o chip. Na capa do aparelho, haviam R$ 84,00. O homem recebeu voz de prisão e foi encaminhado à Delegacia de Polícia Civil. PM apreende pistola 9mm e prende homem por porte ilegal de arma em São Lourenço do Oeste. A Polícia Militar apreendeu uma pistola calibre 9mm e prendeu um homem de 47 anos por porte ilegal de arma de fogo e de uso restrito na tarde de ontem, no centro de São Lourenço do Oeste. A guarnição foi acionada após receber informações de que o condutor de um veículo estaria portando uma arma de fogo. Durante a abordagem, os policiais realizaram uma busca no veículo e localizaram a pistola, 2 carregadores e 31 munições intactas. O homem informou que possuía a documentação da arma, mas não apresentou a guia de tráfico ou outro documento que autorizasse o porte. Diante da situação, ele recebeu voz de prisão e foi encaminhado à Polícia Judiciária, juntamente com a arma, os carregadores e a munição, para os procedimentos cabíveis. Pamela Macedo, repórter Pavilage.

0: na nossa manhã, Alexandre Pires, parece fake, com a participação de Maiara e Maraíza na programação Show na Manhã. Bom dia! Bom dia, bom dia, bom dia. Ótima manhã. 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Bom dia, 8h47, hora certa. 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
1: Rosas, Ana Carolina, na programação Show na Manhã. Bom dia! 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

0: Paralamas do Sucesso, uns dias atrás. É a música que você curte na programação da Rádio Cedro. Bom dia, ótima manhã para você. 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

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Bom dia! Bem-vindos à programação Show aqui na 90,7, trazendo muita música, muita informação e gente amiga do outro lado do rádio. Uma ótima manhã para você, bom dia! 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

na voz do Hit, Tigres de Bengala, Agora ou Jamais. É na década, show dos anos 1990, que muita música bacana era lançada, né? Muita música legal, muita música boa. É, os anos 80 também, né? Os anos 80 também foi sensacional. Mas aí a gente ouve as músicas da era disco do final dos anos 1970. Foi incrível também. Em 1979, houve muitos lançamentos da música internacional. Os anos 80 foram os anos dourados da música nacional, da música brasileira, das bandas brasileiras que surgiram, né? Do Paralamas, do Kid Abelha, do RPM, do... Enfim, todas essas bandas boas aí nasceram nos anos 80, né? Mas... a gente relembra, o Flashback toca na Rádio Cedro e as músicas mais novas também, porque daqui a pouquinho, na programação Show na Manhã, tem Thiago York cantando pra gente. Show na Manhã, 9h19. 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Show na Manhã! Já já tem música e informação.

Não, já já tem informações aqui na Rádio Cedro, bom dia! Já já tem informações, claro, tem informações com a repórter Pavilage nesta manhã de quinta-feira, bom dia! Modern Talking!

0: 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Tem informações na Cedro com a repórter Pavilage.
1: Bom dia, na programação da Rádio Cedro, nós
0: Bom dia,
1: estamos
0: Pamela.
1: Conversando, Everton, com Adriane Contini. Ela é a presidente da Associação de Doadores de Sangue do município de Anchieta, que já é bem tradicional, faz um movimento para doar sangue, ajudar a salvar vidas há bastante tempo. E ela fala para nós como está a movimentação, quantas pessoas estão associadas, quantas viagens e quantas pessoas vão por cada viagem até o Emosc, em Chapecó, né, que tem que ser feita essa viagem para doação de sangue. Bom dia.
2: Bom dia, Pamela. Bom dia, rádio ouvintes. Os estoques de sangue do Emosc normalmente estão sempre em baixa. A gente precisa bastante de doação de sangue. A gente, sempre que possível, a gente faz viagens ao Emosc uma vez no mês. A gente sempre tem agendado uma viagem e durante o mês, às vezes, a gente também programa viagem extra. Quando o Emosc está com bem pouco sangue, eles entram em contato conosco e a gente tenta organizar uma viagem extra de emergência a Chapecó. Hoje a gente foi com uma viagem a Chapecó de doadores e a próxima viagem a Chapecó está marcada para o dia 16/10. Convidar toda a população, os doadores que tiverem interesse, pode estar passando na Secretaria da Saúde e fazer a inscrição lá com eles, ou também a gente tem um telefone de contato. Qualquer dúvida pode estar chamando os membros da diretoria, que a gente esclarece qualquer dúvida que tem.
1: Como está a organização para fazer as viagens, a quantidade de pessoas que vão?
2: O número exato de doadores ativos no momento a gente não tem, mas a gente mais ou menos tem em média umas 200 pessoas, doadores ativos, que estão sempre nos ajudando nessas viagens. Quando a gente chama, quando a gente precisa, a gente entra em contato com eles. Os doadores são bem, bem participativos.
3: Em média, a gente vai em 14, 16 doadores por viagem. Tem viagens que dá um pouco menos, tem viagens, dependendo do dia, que às vezes dá um pouco mais, que a gente vai em mais doadores, mas normalmente seria em torno de 14 a 16 doadores por viagem.
1: Nós conversamos com Adriane Contini, presidente da Associação de Doadores de Sangue do município de Anchieta. Pamela Macedo, repórter Pavilage.

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0: Bom dia, 9 horas e 28 minutos, 9h28, Cedro Show na manhã. Boa quinta-feira para você, bom dia. Trazendo muita música legal na programação da Rádio Cedro FM e no peperi.com.br você fica sabendo de tudo o que acontece na nossa região. A Pâmela trouxe as informações para a gente, mas ainda não tinha as ocorrências policiais que nós temos agora no site, no peperi.com.br. Abordagem em veículo desencadeia uma operação que termina com 2 prisões na Vila Nova, em São Miguel do Oeste. Os policiais com motocicleta que fizeram essas prisões aí, né? O pessoal realizou trabalho, todas as fotos estão no site, no peperi.com.br, todo o trabalho, a cobertura da polícia com motos, com as viaturas e o trabalho realizado pela Polícia Militar de São Miguel do Oeste no dia de ontem, né? Foram uma ocorrência, deixa eu trazer a informação completinha aqui para o ouvinte. A Polícia Militar prendeu 2 mulheres de 27 e 24 anos por tráfico de drogas e associação ao tráfico na tarde de ontem. A ocorrência teve início no bairro São Luís e terminou na Vila Nova, onde é o ponto de morada de muitos traficantes do município. Por volta das 15 horas, uma guarnição realizava patrulhamento quando tentou abordar um Gol na rua Colúmbia, no bairro São Luís, e o veículo fugiu. Acabou sendo abordado pelos policiais. Mais à frente, eles encontraram cocaína dentro do carro, e o carro era ocupado apenas pelo condutor. E a partir dessa abordagem, os policiais deram continuidade às diligências. Eles descobrem de quem que o usuário, normalmente é uma pessoa drogada, que comprou a droga, foi lá e comprou a droga, e aí ele conta para a polícia onde que ele comprou, e a partir dessa informação a polícia vai atrás. O que a polícia de São Miguel do Oeste, a polícia militar, tem feito, primeira companhia, 11º Batalhão, primeira companhia de São Miguel, o que o pessoal tem feito de apreensões aí de drogas, é impressionante, né? E a gente que conhece muito bem São Miguel do Oeste e toda a região também, mas São Miguel sobretudo, no passado o ponto de venda de drogas era na favela Serra Pelada, que é atrás da delegacia de comarca e atrás do IML. Hoje não tem mais nada ali, era uma área particular que havia sido tomada e a prefeitura fez um trabalho e conseguiu retirar esses moradores e alocou eles aonde? Na Vila Nova 2. E aí todo o tráfico de drogas foi para lá. Uma outra região também, logo abaixo do fórum, na rua Itaberaba, no local conhecido como Morro da Fumaça, também ponto de tráfico de drogas, uma favelinha que tinha no centro de São Miguel, também foi retirado dali e foram para onde? Pro Vila Nova 2. E a partir daí, naquele local, se concentram então. E eram pessoas que eram envolvidas, não trabalhavam, eram envolvidas com a criminalidade, com a venda de drogas e outros crimes nessas duas comunidades, no Morro da Fumaça e na favela Serra Pelada. Elas mudaram de endereço e elas continuam envolvidas. São pessoas que dificilmente vão sair dessa vida. Elas têm incentivo, inclusive, mas elas preferem ficar. Tem algumas que é por opção, né? Tem umas que a vida foi para um caminho diferente e outras não, outras é por opção mesmo. O pessoal opta por fazer, né? Eles não são do trabalho. Mas parabéns ao trabalho da Polícia Militar. Duas pessoas foram presas. Foram apreendidas 31 pedras de crack. Teve o cachorro, né? O cão de faro que auxiliou. 31 pedras de crack e R$ 1.070 em dinheiro. E em notas fracionadas, né, que é valores que o pessoal vai lá comprar a droga. Além da cocaína que foi apreendida também no carro de um usuário, né, provavelmente um usuário. As mulheres, 22 e 24 anos, foram presas. O que tem acontecido muito é que tem depois audiência de custódia, a pessoa é presa, vai para a delegacia. Tem audiência de custódia e às vezes a pessoa, ela volta para a rua, né? Não demora muito ali, ela volta para a rua. Inclusive, a polícia andou prendendo na semana passada, a PM de São Miguel prendeu também. No final de semana teve um homem que também é traficante e ele tinha rompido a tornozeleira. Ele foi lá e rompeu a tornozeleira dele. Foi achado sem tornozeleira. E teve em outro momento que uma mulher foi presa com a tornozeleira, ou seja, ela estava em monitoramento e ela continuava vendendo drogas, né? Foi apreendido. Mas parabéns aí ao trabalho da Polícia Militar de São Miguel do Oeste, de São José do Cedro, de toda a nossa região, a PM de Santa Catarina, que muito nos orgulha com o seu trabalho e faz a segurança da nossa população, do nosso povo, e faz de uma forma brilhante. 9h34, tem informações chegando na Cedro? Não, agora tem música, a gente vai de música. Ótima manhã para você. Eu falei antes do Thiago York.

Bom demais, Thiago York. Hoje lembrei do teu amor. Bom dia, é o Show na Manhã da Cedro. Você ligado com a gente, uma ótima manhã. São 9:38, 9:38. Bom dia. 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

0: 9h41, hora certa. 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
0: Bom dia, 9h45, pontualmente 9h45, hora certa. 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

bom demais. Mariane, a música de Bruno e Marrone na programação. Show na manhã, bom dia. Legal demais, ótima manhã para você, bom dia. 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Show na manhã, tá chegando o nosso intervalinho. Não tem música, falta um minutinho para as 10 da manhã. Bom dia.

0: Bom dia! Bom demais! Na Centro é bom demais! 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Jeito, moleque! Nosso tempo! Legal demais a música. E antes, For Non Blondes cantando What's Up. É, e do jeito, eu sempre comento, né? Do jeito que se escreve o aplicativo, né? What's Up. Essa música foi lançada em junho de 1993. E olha, junho de 93, nós já tínhamos o telefone celular nas grandes cidades do mundo e nas grandes cidades do Brasil, inclusive, né? Já tinha o telefone celular, mas não era muito, era muito raro, nem nos filmes de 1993 não aparecia muito o telefone celular. E aí depois o celular foi ficando mais normal as pessoas terem. Hoje não, ninguém vive sem o celular. E recentemente, 2013, né? 2013 e 2012 foi apareceu o aplicativo WhatsApp. Aí a coisa, aí parou de ter conversa, é só conversa gravada, escrita, não tem, parou de ter ligação, né? Não ainda em 2013, mas depois. E hoje cada vez menos as pessoas atendem às chamadas de telefone, cada vez menos. E quando atendem, ainda é chamada pelo WhatsApp, né? Normalmente é assim. Show na manhã, bom dia! 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Bom dia, bom dia, bom dia. São 10 horas e 11 minutos, 10 e 11, hora certa, Avemar. 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E a hora, são 10 e 11. 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

0: 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Bom dia! 10h17, manhã de tempo bom, manhã de sol. Cedro Show na manhã, trazendo muita música legal para você. Bom dia! Bem-vindos à programação Show na Rádio Cedro. 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Um bom dia e bem-vindos à programação Show na Manhã. E no peperi.com.br, o site de notícias mais acessado de Santa Catarina. Tudo o que acontece na nossa região você acompanha nas emissoras da Rede Peperi e no site no peperi.com.br. Tem notícias policiais e notícias gerais também, né? Os policiais chamam bastante atenção. Olha só, nós vamos ter algumas alterações no trânsito em São Miguel do Oeste. Tem algumas previsões e alterações no trânsito em São José do Cedro. No entanto, elas ainda não aconteceram. E o que foi anunciado, inclusive, que iria acontecer, que seria a implantação de ruas de mão única, a Avenida Odilo Link e a Avenida Rio Grande do Sul, a Rua Odilo Link e a Avenida Rio Grande do Sul, seriam de mão única. Foi anunciado, inclusive, mas houve a desistência. Não vai mais acontecer isso, né? Não vai mais acontecer isso. Lá em São Miguel do Oeste, o pessoal está fazendo algumas alterações lá. Conselho Municipal de Trânsito aprovou alterações na circulação de veículos em alguns locais, em virtude da segurança no trânsito. As alterações estão bloqueios de passagem e proibições de conversões à esquerda em cruzamentos na Rua Marcílio Dias, Itaberaba, 15 de novembro, e La Salle. São as ruas de mão única que nós temos lá em São Miguel, porque aconteceram acidentes. Tem duas ruas que foram colocadas como ruas de mão única, a Marcílio Dias, que é a rua que passa na frente da prefeitura, né? Na frente da prefeitura, na frente do cemitério, ao lado do terminal rodoviário. Essa é a rua Marcílio Dias. E a rua 15 de novembro é a rua de cima. Tem a Santos Dumont e a próxima rua já é a rua 15 de novembro, né? 15 de novembro é a rua do INSS, é a rua do supermercado Treviso, né? Essa é a rua do Hotel Solares, né? Essa é a rua 15 de novembro. E é a rua do Papamultas também, né? Então, essas ruas, na verdade, a conversão. A Itaberaba é uma rua que vem lá do fórum, né? Essa rua vai ter. Então, são algumas alterações aí lá no trânsito em São Miguel. Algumas das notícias que estão no peperi.com.br. Um jovem ficou ferido ao colidir moto em poste no interior de Riqueza. Notícia que está no peperi.com.br. Mulher fica ferida ao perder o controle e cair de motocicleta no centro de São Miguel do Oeste. Teve uma notícia ontem, eu vou ver se eu consigo encontrar ela aqui. Uma notícia de ontem que eu gostaria de divulgar. Notícia geral, não é notícia policial, não é nada, é notícia geral. Daqui a pouquinho ela aparece aqui para mim, para trazer essa notícia que foi divulgada ontem. E eu queria trazer a informação aqui na Rádio Cedro e acabou passando em branco, acabei aí não divulgando.
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0: 10 horas 21 minutos, hora certa. 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Já já tem mais informações aqui na Cedro FM, nesta semana que nós estamos vivendo, a Semana Farroupilha, né? É.

0: É a Semana Farroupilha. E Semana Farroupilha, a gente sempre lembra de quê quando a gente fala na Semana Farroupilha? Lembra de música gaúcha, né? Música do Rio Grande. São tantas músicas gaúchas, né? Que a gente gosta, que a gente curte, que a gente ouve. Olha só, essa aqui é uma das... Essa foi uma das músicas mais rodadas do grupo Os Monarcas.
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1: Linda demais, essa música é do Edson Gaúcho. Edson Gaúcho foi um tradicionalista, compositor, cantor também. Ele não fez sucesso como cantor, mas como compositor ele compôs essa música. Edson Gaúcho, que assim era conhecido por ser do Rio Grande do Sul e foi morar no Mato Grosso e levou o tradicionalismo, levou a implantação do CTG para o Mato Grosso, um dos grandes tradicionalistas gaúchos que migrou lá nos anos 80 para o Mato Grosso. Ele que compôs essa música. Uma história bem triste desse cara, porque ele compôs essa música que é maravilhosa, e Edson Gaúcho foi vítima de um assalto na fazenda dele lá no Mato Grosso. Era um grande fazendeiro, sempre ligado ao tradicionalismo e à música gaúcha, e o pessoal foi assaltar a fazenda dele, e aí ele reagiu e ele foi baleado e foi morto. Morreu tragicamente, né? E o tradicionalismo matogrossense, tradicionalismo perdeu, né, uma grande pessoa, um grande compositor que compôs essa música. E enfim, né, os destinos, o cara faz uma música dessas onde ele fala do vento, que o vento é o nosso Deus, né, que nos traga paz, que nos traga harmonia, né, e nos livre das doenças, e infelizmente, né. Mas momento gaúcho na nossa Semana Farroupilha, também aqui na Cedro. Bom dia! Tem informações chegando na Cedro com a repórter Pamela Macedo. Alô, Pamela!
2: Agora estamos conversando com Vilmar Milani, extensionista da Epagre e especialista em apicultura. Everton, nas últimas semanas nós tivemos diversos eventos climáticos, né, que acabaram afetando a população. Teve destelhamento. E a gente pensa, o que pode acontecer com as colmeias? E o Vilmar Milani fala para nós sobre os cuidados e sobre a importância de continuar mantendo a alimentação das abelhas e como pode ser feita talvez a contenção, a redução de danos. Bom dia, Vilmar.
3: Bom dia, Pamela. Bom dia aos ouvintes da Rádio Cedro. Esse ano nós estamos vivendo uma situação bastante complicada aí, né? A questão do El Niño. E o pior está para vir ainda, pelas previsões aí, né? Então, já é difícil para as pessoas, né? E as abelhas também, elas acabam sofrendo junto com essas situações. Então, alguns cuidados que o apicultor pode ter, né? Principalmente manter boa cobertura, né? Com um telhado bom na colmeia, né? Que ajuda a proteger aí do excesso de chuva. E também, principalmente, ter bons cavaletes ou boas bancadas para que essas caixas, essas colmeias, elas estejam seguras em cima desse cavalete, que não é qualquer ventinho aí que acabe derrubando, né? Então, isso também facilita bastante, porque, veja bem, a queda de uma colmeia acaba desmontando toda a estrutura dela, né? Acaba caindo melgueira de cima, tampa, e aí fica aquilo ali exposto, né? E aí, normalmente, quando acontece isso, ocorre a chamada pilhagem, ou seja, as outras colmeias aí, ou abelhas de fora do apiário, acabam pilhando, roubando o alimento dessa colmeia. Então ela vai acabar enfraquecendo, vai ocorrer briga entre as abelhas, né? Elas vão defender o que é dela, e grande parte da população de abelhas acaba morrendo, né? Então é importante o apicultor ter... Então, como eu falava, né, é importante o apicultor ter uma estrutura segura para que a colmeia ela não sofra quedas. E sempre que ocorrer esse fenômeno então, de ventos, granizo e assim por diante, também é importante o apicultor dar uma verificada imediatamente após o fenômeno aí no apiário, para que, se ocorrer quedas de colmeias também, então ele possa organizar rapidamente para que não tenha esse problema de pilhagem, então, né?
2: Muito importante também que o apicultor não se desespere. Por mais dos efeitos do El Niño sejam fortes, de que talvez a safra, né, não vá tão bem, como teve bastante frio, às vezes as floradas não vão ser tão boas, mas é importante que o apicultor se mantenha firme, né? Porque às vezes pode dar uma safrinha melhor e ali na frente as coisas podem vir a melhorar, né, seu Vilmar?
3: Então, nesse tipo de situação, nesses locais onde ocorreu isso, tem que estar mais atento ainda, tem que manter a alimentação constante aí para não perder o plantel. Porque, como eu já falei no passado em outra entrevista, o prejuízo, o dano é bem maior a gente perder todo o plantel de um apiário do que perder uma safra. A safra, o ano que vem outra e assim por diante, né? Ou às vezes dá uma safrinha boa. Agora, quando a gente perde um plantel já, principalmente com material genético selecionado, para a gente se recuperar e recuperar um apiário não é com um ano só, vai 2-3 anos para a gente ter um plantel organizado novamente. Então, vale a pena gastar um pouco e manter a alimentação dessas colmeias aí.
2: Nós conversamos com o extensionista da Epagre, especialista em apicultura, Vilmar Milani. Pamela Macedo, repórter Pavilage.

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16: 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Bom dia, bom dia, bom dia. Chegou a quinta-feira, são 10 horas e 40 minutos. 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
16: bom dia para você, boa quinta-feira, quinta quase sexta, a gente está chegando no finalzinho da semana, são 10h40, temperatura em 19 graus, umidade relativa do ar em 58%, com o patrocínio de Posto Vitória 3, Dali Supermercados e Lojas Manioto, está chegando muita música boa na sua programação e informação com gente amiga do outro lado do rádio, está chegando o Thiago York.

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1: Kleber e Cauã, a rua é sua. A gente também ouviu na programação da Cedro Thiago York, Quero Você Pra Mim, com o patrocínio de Lojas Manioto, Dali Supermercados e Posto Vitória 3, que conta com frentistas treinados que oferecem a você um atendimento rápido e confiável. 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Está chegando o Capital Inicial.

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0: Danilo e Davi, 5 minutinhos para as 11. Bom dia.

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Guilherme Benuto, declaração pro bar. A gente também teve Danilo e Davi, tive que bater palma. 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Está chegando Zeneto e Cristiano.

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0: 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Tá chegando Gustavo Mioto na programação. 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
6: Agora entrevista. Nós estamos conversando agora com Arnaldo Bortesi. Ele é o delegado da alfândega de Dionísio Cerqueira, do Porto Seco, da Receita Federal, e ele faz para nós um balanço de como é que foi o mês de agosto, setembro, as entradas e saídas, exportações e importações do Brasil. Bom dia.
7: Bom dia. O movimento de veículos de carga de importação e exportação pelo Porto Seco de Dionísio Cerqueira no mês de agosto apresentou os seguintes números. Importações totalizaram $65.803.558. Em relação a agosto do ano passado, foram 97,6% superior esses números. As exportações, $29.712.842, uma queda de 6%. No total, importação mais exportações, 95.510.000.

0: 16.400 dólares, um crescimento de 47% de valor em relação a agosto de 2025. O número de veículos carregados que cruzaram pela fronteira foi 2.366, um crescimento de 8,1% em relação a agosto do ano passado. Esses números, se nós compararmos com o mês de julho, que estávamos tendo recordes mensais, sempre na faixa de 2.700, 2.600 caminhões, representa uma queda significativa. Foram menos de 2.400 caminhões. Mas existe uma explicação para essa queda. Durante o final de julho e boa parte do mês de agosto, a passagem Cristo Redentor, que fica na Cordilheira dos Andes entre a Argentina e o Chile, ficou obstruída devido às fortes nevascas. Então, por vários dias, os caminhões estavam impossibilitados de cruzarem. Isso impactou principalmente as exportações brasileiras que se destinavam ao Chile e repercutiu não só para as cargas que iam para o Chile, mas também para aquelas que iriam para a Argentina ou viriam da Argentina, porque enquanto o caminhão estava carregado, ele não estava disponível para o transporte de novas cargas. Então houve uma queda considerável no mês de agosto, mas não foi uma exclusividade de Dionísio Cerqueira. Todos os pontos de fronteira, aqui os principais, Uruguaiana, São Borja, Foz do Iguaçu, também tiveram o mesmo problema que nós aqui em Dionísio Cerqueira. Felizmente, agora a temperatura se elevou, não há mais interrupções ali na passagem da Argentina com o Chile, e nos primeiros dias do mês de setembro, nós tivemos um movimento muito bom, o fluxo de cargas está se recuperando, e até o dia de ontem, a expectativa é que nós tenhamos até o final do mês algo em torno de 3 mil veículos passando na fronteira. Ontem nós já estávamos com 1.400 caminhões, então em mantendo essa tendência nós poderemos chegar a um novo recorde nesse mês. Se não atingirmos os 3 mil, chegaremos muito próximos a isso, e essa tendência deve se manter até o final do ano, porque agora o fluxo tende a aumentar de importação e exportação entre Brasil e Argentina, Brasil e Chile.
1: Nós conversamos com Arnaldo Bortese, delegado do Porto Seco de Dionísio Cerqueira. Pamela Macedo, repórter Pavilage.

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2: 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Dia 19, a partir das 16 horas, mateada com roda de viola e acampamento. 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Semana Farroupilha no CTG Aconchego Gaúcho. 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A Secretaria de Saúde de Guaraciaba comunica que a vacina contra a gripe está disponível para toda a população no posto de saúde.
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16: 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Facisque entrega cartilha Voz Única para candidatos ao governo do estado. Campanha reúne 45 empresas e oferece mais de R$ 50 mil em prêmios. Epagre amplia parceria com colégios agrícolas para a permanência dos jovens no campo. Chuva danifica asfalto e município realiza operação tapa-buracos. A administração projeta mais de 25 obras públicas. Município prepara leilão de lotes do Parque Industrial para instalação de novas empresas. 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Esses são os destaques do Globo em Foco, que começa às 12 horas e 25 minutos aqui na Rádio Cedro, emissora afiliada da Rede Peperi, feita para você. Até já.
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18: Bom dia, Cedro Entrevista Esporte. Hoje, quinta-feira, vou conversar com o professor Ivanor. O professor Ivanor aí fazendo um trabalho e colhendo muitos frutos nesse ano de 2026 na CEF. Como é bacana a gente ver as meninas da CEF aí colhendo muitos frutos. Primeiramente, professor, vocês tiveram vários competições até aqui também, trazendo bons resultados. Fale para a gente aí dos jogos que vocês tiveram recentemente. Bom dia.
19: Bom dia, Valdemar. Bom dia aos ouvintes da Rádio Cedro. Então, na semana passada a gente estava com a semana cheia de competições, né? Se deslocamos na quarta-feira da semana passada até São João para a disputa do regional do Moleque Bom de Bola, né? Que é o Campeonato Catarinense Escolar. E a gente obteve um ótimo resultado, a gente acabou ficando com a primeira colocação, ficamos campeão dessa fase. E posteriormente a gente ganhou a vaga no estadual agora, que vamos disputar a final do mês de outubro, lá na cidade de Antônio Carlos, né? Onde se juntam as melhores equipes do estado e a gente vai em busca desse título lá.
18: Final de semana também teve competição, professor Ivanor.
19: Isso, final de semana a gente também foi para Concórdia na disputa da Liga Catarinense Sub-13. Também tivemos ótimos resultados, garantimos vaga aí nas semifinais da competição, que também vai ser realizada no mês que vem na cidade de Concórdia. Aí a gente pega o time de Anitta Garibaldi.
18: Um ano marcado por várias competições, várias conquistas também. Lembrando que a CEF também chegou na final aqui do futsal de Cedro. Você com uma equipe, dá para dizer, de base, né? Porém, a tua equipe que você confia, e você fez um grande trabalho também no futsal aqui.
19: Isso, nossa equipe acabou chegando na final do municipal, né? A gente colocou essas meninas aí para ganhar corpo, ganhar cancha, como a gente fala, ganhar experiência para jogar com meninas adultas, né? E obtivemos um ótimo resultado, chegamos na final, né? A gente acabou perdendo a final aí, um jogo atípico, mas futsal é assim. Às vezes tu não tá no melhor dia e a gente acabou sendo superado na final, mas foi de grande valia, né, para as meninas aí, ganharam muita experiência. Com isso a gente obteve uns ótimos resultados em outras competições, né?
18: Agora, nessa sexta-feira, tem mais uma grande final que vocês jogam aí no adulto, né? A Copa CIF. Um balanço também para o senhor Ivanor dessa Copa aí que vocês estão disputando e chegaram na final. Como que é o nível técnico? Muito alto?
19: Isso, então a gente montou o nosso time também, né? Com as meninas da base aí, é praticamente 80% do time é da nossa categoria de base e das meninas do 15 a 17. E a gente incrementou, né, as meninas aí do adulto aqui de Cedro, ótimas meninas aí. Então foi uma mescla muito boa. A gente acabou chegando aí na final também de forma invicta. Ganhamos os três jogos da primeira fase e conseguimos ganhar a semifinal. E agora, nessa sexta-feira, a gente vai para a grande final. A expectativa é grande, né? Nosso time é bem competitivo, claro, sempre respeitando o adversário do outro lado, né? A equipe de Baracão também chega nessa final. Mas a gente vai com o pezinho no chão. Foi uma mescla muito boa aí das meninas da CF com as meninas do adulto, do Ipiranga, de Cedro.
18: E vocês, com essa competição também, o que dá para se tirar de tudo isso, professor Ivanor? Lembrando que vocês têm outras competições também. Um aprendizado muito grande, acredito eu, porque vocês jogam com equipes diferentes, né? De equipes que realmente montam equipes fortíssimas para vocês, tirando grande proveito.
19: Isso, então o nosso intuito de estar colocando as meninas da escolinha jogar, nossa base, é sempre competir com as melhores, né? Então, essa competição aí reúne as melhores atletas de cada cidade, né? Então, a gente vai com um nível aí muito bom para a disputa. Agora também a gente vai começar também a Copa Onça Beer, que é essa que a gente está disputando com o masculino, também vai ter no feminino, e o time é o mesmo. Incrementamos uma, duas meninas, mas o nosso time é o mesmo, é formado com 80% aí da base, mas as meninas que são destaque aqui de São José do Cedro no futsal, no futebol, porque a gente busca sempre chegar ao topo. Então, para chegar ao topo, a gente tem que ter as melhores do nosso lado, né?
18: Preparação também já começa, além de tudo isso, vocês têm outras disputas ainda pela frente, professor Ivanor, mas já também tem a Copa Mundo, né? Que vocês também estão nessa expectativa, já a preparação já começou, como é que tá, professor Ivanor?
19: Isso, então a preparação já começou desde o começo do ano, né? O intuito da gente colocar aí as meninas, principalmente do 13, que são mais novas, né? As meninas do nosso 15 já tem uma cancha maior, uma experiência maior, né? Mas a gente busca colocar elas nessas competições para chegar lá no final do ano, para essa disputa lá em Foz do Iguaçu, elas não sentirem tanto peso. Claro que vai mudar o nível, né? Essa é uma competição internacional, nós vamos enfrentar equipes aí do mundo todo, mas creio que a gente vai chegar muito bem preparado lá e fazer bonito aí, levar o nome da nossa escolinha, o nome de São José do Cedro aí para o lugar mais alto que a gente puder.
18: Que legal, que bacana. Mais alguma outra competição agora ainda que você acha importante, professor Ivanor, até o final do ano, agora que vocês vão competir? Enfim, você já falou sobre a Taça Onça Beer, que também é algo também que você vai estar implementando. Mais alguma outra competição que vocês estão disputando aí?
19: Isso, então, essa semana, né, a gente tem valorizando também toda as nossas meninas da base, né, da escolinha. A gente tem a última rodada da Copa Guarujá, né, que a gente joga com todas as categorias. Então, nessa semana, no sábado, a gente joga com São João e posteriormente a gente joga as semifinais, né, e finais dessa competição aí, que envolve toda a nossa escolinha. Então é uma competição que a gente tem que dar valor, né, porque a gente coloca todas as meninas para jogar, e é dali que a gente vai colhendo os frutos, vai tirando as meninas para poder tá disputando as competições maiores.
18: Que legal, que bacana. A CF esse ano realmente dando um up, né? A gente tendo várias competições, várias conquistas também. Isso não só vale através do professor Ivanor, também com toda a diretoria. A gente sempre salienta que ninguém faz nada sozinho, as meninas, o empenho, os pais, treino, dedicação, tudo isso começa a resultar em frutos, e é o que tem sido na CF. O Série Entrevista Esportes ficou por aqui. A gente volta no próximo programa. Um abraço e até lá.
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22: 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Até já. 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Bom dia, hoje no programa Cedro Entrevista nós temos a presença da nossa prefeita de Guarujá do Sul, Eliane Fanton. Prefeita Eliane, fala para nós sobre obras. Período eleitoral, as obras continuam acontecendo? Claro que sim, em Guarujá do Sul elas continuam acontecendo e inclusive sendo concluídas e algumas entregues à população, outras serão entregues e inauguradas após o período eleitoral, mas é importante que Guarujá do Sul tem se transformado nos últimos meses num canteiro de obras, com muitas obras acontecendo. E a conclusão do asfalto, ligando até o município de Princesa, é uma dessas obras, prefeita Eliane. Bom dia.
2: Bom dia, Everton. Bom dia aos ouvintes da Rádio Peperi e, em especial, aos ouvintes guarujaenses. Sim, felizmente essa importante obra, tão requisitada há muitos anos pela nossa população, está entregue parte dela, né, até a linha Caravaggio. Não tínhamos recurso total para a ligação dela até a nossa divisa de município, mas agora fica faltando apenas 1,4 quilômetros.
22: E há uma expectativa que no próximo ano, de repente, a obra venha a acontecer, enfim, a gente tem uma... trechos que vão sendo construídos, né? Então, constrói um ano, no outro ano também, dependendo da disponibilidade de recursos, prefeito.
2: Certamente, sim. Temos já tudo encaminhado para que no próximo ano aconteça o asfaltamento do restante desse importante trajeto, assim como também de outros asfaltamentos para outras localidades rurais.
22: Quais são as outras comunidades que também podem receber essas melhorias?
2: Até a linha Possato e até a linha Baixo Arara.
22: Em direção à linha Baixo Arara, já tem um trecho, né, que sai do Pessegueiro e, na verdade, o asfalto vai até o Pessegueiro, né? E aí tem alguns trechos que já foram feitos, tem trechos que tem calçamento também, saindo da comunidade de Pessegueiro, porque ali vai para o Barro Preto, vai para o Baixo Arara, vai para outras comunidades também, né? Então, também são trechos que vocês contemplam para que mais comunidades sejam atendidas?
2: Exatamente. Então, os projetos já estão prontos, já estão conosco. Nós fizemos projeto para ligar a sede de Guarujá do Sul a todas as sedes das comunidades rurais, pelo menos. Então, projetado já está. Agora, tendo recurso, a gente vai executar. Também já fizemos um encaminhamento para esse trecho até a linha Baixo Arara ao banco para nós fazer a contratação, que parte é financiado e parte é do governo do estado do programa. Então, também já está em tratativas, recebemos ele de volta fazem 15 dias para fazer mais uma sondagem por quilômetro de asfaltamento. Então, é importante a sondagem. Aqui eu quero frisar, Everton, assim, o quanto é importante a sondagem do solo para que a gente tenha um asfalto de melhor qualidade. Porque nós temos que achar a dureza do solo para receber esse recapamento asfáltico ou esse asfalto propriamente dito, né? Que é toda a base dele e a estrutura que nos dá a sustentação para que essa estrada fique realmente de boa qualidade. Então, tem um trecho na linha Pessegueiro, que também a gente fez o projeto, que é em aproximadamente 1 quilômetro, que tem muito buraco. Se vocês passam por lá, vocês conseguem perceber que tem vários solavancos, né, que baixadas. E aí a gente faz as melhorias, e nós não tem um ano que a gente colocou mais massa asfáltica para tampar os buracos, mas eles continuam lá. Ou seja, porque a terra de base é mole. Antigamente era feito o calçamento e era a melhor opção que tinha. E não se tinha todos esses exames, essas análises, para verificar se realmente a terra está firme para receber uma estrada de qualidade. E aí, com a passagem, o passar do tempo e com tantos veículos pesados passando na estrada, vai fazendo as fundações onde tem a terra mais mole. E ali no Pessegueiro tem muito disso. E por mais que a gente coloque recapamento, ele sempre vai ceder e vai ficar o buraco. Então, nos próximos dias, a gente quer começar esse trabalho de retirada dessa terra mole, desse pedaço de chão ali, que é essa estrada, e fazer uma base bem feita. A base bem feita é rachão, é pedra brita e socar muito bem para que fique firme e assim receba, depois de ficar bem firme, de fazer os testes, receba a capa asfáltica para que a estrada fique realmente de boa qualidade.
3: A gente conversava com o prefeito de Anchieta e ele falava sobre isso, e também o secretário de administração lá de Palmasola, né, que tem alguns lugares que precisa ser feita essa base, né, que acaba funcionando também como um escoador, né, da umidade no local, né, acaba funcionando como drenagem também. E de repente vai dar um pouquinho mais de trabalho, vai se gastar um pouquinho mais, mas se resolve de forma definitiva, prefeito?
2: É para ser. Na verdade, nós fizemos todas as análises, né, para que fique uma estrada boa. Ou seja, a tecnologia que está disponível no momento, a gente usa. É como eu disse, né, há anos atrás, era o calçamento, era uma tecnologia e era boa. E hoje já não se aceita mais. Porque a base do calçamento geralmente é terra, é argila ou então pedrisco, né? E aí em declividades, em terrenos declivosos, estradas declivosas, também não dá para usar o pedrisco. Mas, enfim, essa é a base. Em torno de 10 centímetros de terra para que a pedra fique ali colada. No caso do asfaltamento, nós vamos ter um gasto financeiro bastante alto, que não é gasto, é um investimento financeiro bastante alto. Então, é preciso que se faça todos os testes possíveis para que fique algo bem feito e que tenha uma durabilidade grande, até porque é o recurso público que está sendo utilizado ali, né? Tem responsabilidade fiscal e responsabilidade estrutural também. Então, por isso que a gente fez os testes todos ali para a estrada da linha Caravaggio, por exemplo. Eu não entendia nada de estrada e também entendo pouco, mas eu sei o que tem que ser feito agora. A gente tem que buscar essas melhorias para que a gente possa oferecer um produto de qualidade para os nossos atendidos, né? E o produto de qualidade, no caso aqui, é a estrada. E o contribuinte quer estrada boa, porque ela encurta distâncias, né? A estrada boa é realmente muito importante para todos nós. Então, a gente até demorou mais iniciar, porque nós tínhamos as aberturas da estrada, que nós não tínhamos uma lei para o tamanho da estrada, a largura dela, né? Nós tivemos que fazer tudo isso no ano passado. Foi aberto, tinha árvores também no caminho que tiveram que ser retiradas, e foram feitas análises, viu-se o chão mole, foi feito novamente a escarificação, a melhoria daqueles pedaços, né, de chão, e novamente feito a análise. Então, assim que foi todas aceitos, estavam dentro dos parâmetros de dureza, de firmeza do chão, recém ali a gente começou a colocar o rachão e as pedras britas para conseguir fazer a compactação, né? Isso tudo a gente acompanhou muito, né, o consórcio intermunicipal dos municípios, que fez esse trabalho muito bem feito, e realmente, além de bem feito, também dá uma diminuição de custo bastante considerável para os municípios, né, porque tudo você tem que olhar o trabalho, a entrega bem feita e também o que custa essa entrega, né? Então, nós tivemos ali em torno de 30% de economia com relação se fosse comprar de outra, né? Porque o consórcio intermunicipal, ele não visa lucro, ele visa simplesmente manter os municípios, até porque é mantido também pelos municípios.
3: Prefeita, tem um trecho saindo ali do Pessegueiro que vai até o Laticínios. É esse trecho que... Porque ali está quase pronto também, né?
2: Não, esse trecho recebeu a britagem.
3: A britagem.
2: Britagem, não. É o trecho que sai do Pessegueiro, que, da sede do Pessegueiro, no caso, com destino a Guarujá do Sul. É em torno de 1 quilômetro que está bem esburacada.
3: É. E esse trecho que vai até o Laticínios lá e... Enfim, é um trecho que...
2: Nós temos projeto já para até a comunidade, né? Até a sede da comunidade da linha Caravaggio, nós temos o projeto para fazer asfaltamento.
3: Porque ali já está alargada, a estrada já está alargada, já tem uma base boa também, né?
2: Isso, onde nós conseguimos já fazer o alargamento das estradas, a gente já foi fazendo, né? Mas a equipe é pequena e... também tem uma demanda bastante grande. Esse ano foram feitas várias melhorias, né? Foi quase 4 quilômetros de asfaltamento feito tanto no interior como na cidade, né? Junto, unindo todos. Então, foi feito bastante trabalho.
3: E na saída da linha Taquarussu ali também, né? Ali... tem uma parte de asfalto e tem uma outra parte lá que também me parece que não vai demorar muito para sair, né?
2: É, porque ela já está, a estrada é bem firme, já está larga, né? Então, já não tem mais, ela já está pronta para receber uma melhoria, né? Ela não está zerada, como ter que alargar ou ter que ainda cortar árvores, né, que também precisa de projeto, né, ambiental. Então, essa estrada já está mais preparada para receber essa melhoria tão importante para a comunidade. E certamente, sim, não sei dizer se nós conseguiríamos recursos para esse próximo ano e também pernas para conseguir executar, né? Mas está em projeção para o quanto antes, até porque faz parte da vigilância sanitária a gente oferecer para essas empresas também uma melhoria na trafegabilidade, até para diminuição de poeira, porque lá, como tem uma Laticínios, né?
3: Verdade.
2: E é uma cidade.
3: É alimento, né?
2: Alimento e uma estrada bastante trafegável. E foi feito ali o acesso à BRQ, né? Também ontem a gente conseguiu concluir essa importante obra, que foi o asfaltamento para acessibilidade, até porque também é uma exigência da vigilância sanitária.
3: A senhora falou sobre essas melhorias e o pessoal comenta bastante investimentos no meio rural, mas na cidade também tem muita obra acontecendo, né?
2: Tem muita obra acontecendo, a gente divulga pouco, mas é importante a população estar ciente que estão acontecendo os projetos, né, que foram as promessas que a gente fez, as melhorias que necessitam de ser feitas e em várias áreas, né? Mobilidade, infraestrutura urbana, escolas. Então, em todos os departamentos estão acontecendo. Nos próximos meses também a gente já tem os projetos, está fazendo os projetos para melhoria também na unidade básica de saúde.
3: Muito obrigado a nossa prefeita do município de Guarujá do Sul, Eliane Fanton, participando com a gente do CEDO Entrevista de hoje. Um bom dia a todos e até o nosso próximo programa.
22: 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Esses são os destaques do Globo em Foco, que começa às 12 horas e 25 minutos aqui na Rádio Cedro, emissora afiliada da Rede Peperi, feita para você. Até já.

0: Observatório Nacional. 11 horas, 59 minutos, 40 segundos.
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11: 12 horas 26 minutos. Copom reduz taxa básica de juros da economia para 13,75% ao ano. Fascisc entrega a cartilha Voz Única para candidatos ao governo do estado. Campanha reúne 45 empresas e oferece mais de R$50 mil em prêmios. Epagre amplia parceria com colégios agrícolas para a permanência dos jovens no campo. Chuva danifica asfalto e município realiza operação Tapa Buracos. A administração projeta mais de 25 obras públicas. Município prepara leilão de lotes do Parque Industrial para instalação de novas empresas. Educação no município busca melhorar estrutura e qualidade do ensino. Ação da Polícia Militar resulta na apreensão de diversas drogas. Mulher fica ferida ao perder controle e cair de motocicleta no centro da cidade. Esses são os destaques do Globo em Foco, que está começando agora. Tempo bom no extremo oeste de Santa Catarina. Previsão para as próximas horas é de sol com períodos de céu nublado. A mínima das últimas horas foi de 9 graus. A temperatura máxima para hoje pode chegar a 24 graus. Agora na central de jornalismo da Rádio Cedro, 21 graus, 8 décimos. Umidade relativa do ar em 51%. Doze horas, 27 minutos. De acordo com o Banco Central, o dólar começou o dia cotado a R$5,14. O euro está valendo R$5,93. Já o peso argentino está cotado em 0,0034 centavos. Especialistas em direitos humanos, designados pelo principal órgão de direitos humanos da ONU, afirmam ter encontrado motivos razoáveis para acreditar que os Estados Unidos cometeram crimes de guerra em dois ataques contra o Irã, incluindo contra uma escola na cidade de Minab, no sul do país. A Missão Internacional de Investigação sobre o Irã afirma que as conclusões se concentram em dois ataques mortais aéreos que mataram pelo menos 178 civis, incluindo mulheres e crianças. O Federal Reserve, Banco Central dos Estados Unidos, elevou a taxa de juros do país em 0,25 ponto percentual para a faixa de 3,75% a 4% ao ano. É a primeira alta desde julho de 2023. A decisão anunciada nesta quarta-feira foi unânime e veio em linha com as expectativas do mercado financeiro. O movimento interrompe uma sequência de 5 reuniões consecutivas com juros inalterados. A medida foi influenciada, entre outros fatores, pelo preço do petróleo. O presidente dos Estados Unidos, Donald Trump, criticou o Brasil e outros países no relatório anual sobre produção e tráfico de drogas divulgado nesta quarta-feira. Ao mesmo tempo, o documento elogiou mudanças recentes em países da América do Sul, como a recém-invadida Venezuela, Bolívia e Colômbia. No documento, o Brasil é acusado de ter falhado no combate às facções criminosas, Primeiro Comando e PCC, o Comando Vermelho. A seguir, Copom reduz a taxa básica de juros da economia para 13,75% ao ano.
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11: Doze horas, 32 minutos. O ministro do Supremo Tribunal Federal, Alexandre de Moraes, votou nesta quarta-feira para igualar os direitos de mães adotivas e biológicas em relação à licença maternidade. Pelo voto do ministro e acompanhado por Dias Toffoli, Carmen Lúcia e Flávio Dino, todas as mães, sejam biológicas ou adotantes, terão direito à licença maternidade de idêntico conteúdo. Afastamento remunerado de 120 dias, prorrogável por mais 60 dias. O Índice de Atividade Econômica, IBCBR, divulgado pelo Banco Central nesta quarta-feira, mostrou recuo de 0,2% em julho, na comparação com o mês anterior. O cálculo é feito após ajuste sazonal, ou seja, uma forma de comparar períodos diferentes. O resultado representa melhora em relação a junho, quando houve contratação de 0,9% no indicador. Esse foi o segundo mês de queda no indicador, segundo o Banco Central. O Comitê de Política Monetária do Banco Central decidiu nesta quarta-feira cortar a taxa básica de juros da economia em 0,25 ponto percentual, reduzindo a Selic de 14 para 13,75% ao ano. É o quinto corte consecutivo da taxa básica de juros da economia. A decisão foi unânime. Em relação ao cenário doméstico, o Copom confirmou que os índices econômicos divulgados desde a última reunião do grupo mostra uma moderação gradual da atividade econômica, principalmente em setores mais cíclicos, embora ainda em patamar resiliente e mercado de trabalho aquecido. A seguir, Francisca entrega cartilha Voz Única para candidatos ao governo de Santa Catarina. 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
13: Doze horas, 37 minutos. A Federação das Associações Empresariais de Santa Catarina, que reúne 149 associações, todas de todas as regiões do estado, realizou nesta quinta-feira em Florianópolis a entrega do documento Voz Única 2025 a candidatos ao governo do estado e ao Senado.
11: estiveram na sala ou na sede da entidade hoje pela manhã os candidatos João Rodrigues e Jorginho Melo. O candidato Gelson Merizio foi convidado, mas declinou. Os candidatos de Santa Catarina arrecadaram 148 milhões e 700 mil reais de recursos públicos para a campanha a menos de 3 semanas das eleições 2026. Os números apontam que os 231 candidatos a deputado federal receberam quase 85 milhões de reais em recursos públicos. Entre os deputados estaduais, 414 candidatos arrecadaram 37 milhões e 900 mil reais. Para o Senado, 9 dos 13 candidatos relataram ter recebido o valor dos fundos públicos de custeio de campanha. Entre os candidatos a governador, o valor chega a 11 milhões de reais. O encerramento da sessão do órgão especial do Tribunal de Justiça de Santa Catarina realizado nesta quarta-feira, foi marcado por uma manifestação coletiva em resposta à sessão do STF. Integrantes do colegiado catarinense demonstraram indignação com generalizações injustas contra o judiciário brasileiro feitas por Flávio Dino, de que não existe venda de sentença sem um advogado comprando. E este é o momento mais corrupto da história do Poder Judiciário, da história do Brasil. Durante o ato do TJSC, os magistrados ressaltaram que declarações abrangentes dessa natureza atingem diretamente a honra, a independência e a dedicação de milhares de servidores. A seguir, município prepara leilão de lotes do Parque Industrial para instalação de novas empresas. Educação no município busca melhorar estrutura e qualidade do ensino.
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11: Doze horas, 43 minutos. CTG Fronteira do Oeste prepara acampamento Farroupilha no município. A informação é do patrão do CTG de Guaraciaba, Juliano Finato. O CTG prepara uma programação especial para celebrar o Dia do Gaúcho, comemorado em 20 de setembro. A iniciativa faz parte da Semana Farroupilha e busca valorizar as tradições e a cultura gaúcha. Segundo ele, a programação terá um acampamento Farroupilha no sábado, reunindo integrantes que utilizam reboques e caminhões em acampamentos e atividades tradicionalistas. A proposta é proporcionar um momento de convivência entre famílias, simpatizantes e participantes do movimento tradicionalista. A programação também pretende destacar que a cultura gaúcha está presente não apenas entre pessoas que vieram do Rio Grande do Sul, mas também entre moradores que adotaram as tradições e se identificam com o tradicionalismo. O objetivo é fortalecer essa cultura e manter vivas as tradições em Guaraciaba. Campanha reúne 45 empresas e oferece mais de R$50 mil em prêmios. A informação é da secretária executiva de Palmasola, Joyce Pauletti. A campanha conta atualmente com 45 empresas participantes e oferece mais de R$50 mil em prêmios aos consumidores. A iniciativa tem parceria com a prefeitura e busca incentivar as compras no comércio local, beneficiando empresas e clientes do município. A cada R$100 em compras, o consumidor recebe um cupom para participar dos sorteios. O preenchimento pode ser feito na própria empresa participante, onde também estão disponíveis as urnas para o depósito dos cupons. Os consumidores também podem participar das empresas que não integram a campanha. Nesses casos, é necessário solicitar o cupom fiscal ou a nota de compra e realizar a troca na prefeitura. A organização reforça a importância de os clientes exigirem a documentação fiscal e verificarem nos estabelecimentos participantes como fazer a troca. Município prepara leilão de lotes do Parque Industrial para instalação de novas empresas. A informação é do vereador Pedrinho Casarim. Durante a sessão da Câmara desta semana, deu entrada o projeto de lei 58 que autoriza o município a realizar por meio de licitação na modalidade leilão a venda de lotes localizados no Parque Industrial. Segundo o vereador, os terrenos pertenciam a empresas que não conseguiram concretizar a instalação no local. A proposta busca possibilitar que novas empresas tenham acesso aos lotes e possam investir no município. Conforme Casarim, diversas empresas já demonstraram interesse e a possibilidade de pagamento em até 10 anos deve facilitar a participação dos interessados. O objetivo é aproveitar os espaços disponíveis e estimular a instalação de novos empreendimentos, contribuindo para a geração de empregos e renda no município. O projeto ainda será analisado pelos vereadores antes de seguir para a votação.
14: Para beneficiar novas empresas, esses lotes foram de empresas que não conseguiram se instalar, né, mediante a várias situações, também a situação econômica que nós vivemos hoje, né, que ela dificulta muitas vezes ter uma previsão de ampliação, uma ampliação de fazer uma nova fábrica, uma nova loja, gerando emprego e renda. E a situação econômica no Brasil, no momento, não é das melhores, né? Então, esse projeto tem várias empresas inscritas na secretaria para que tem interesse nesses terrenos, né? Então, mediante a aprovação desse projeto pela Câmara de Vereadores, o prefeito vai estar autorizado a fazer esse processo licitatório, modalidade pregão, vai tomar vários preços de várias imobiliárias, né? Para você chegar a um valor e conseguir fazer a licitação.
11: Vereadores cobram providências para aumentar segurança na via perimetral. A informação é do vereador de São José do Cedro, Pedrinho Casarim. Durante a sessão, o vereador relatou que mais um acidente foi registrado no final de semana, no trecho, e afirmou que os pedidos por melhorias na via vêm sendo feitos há vários anos pelos vereadores, pela administração municipal e pela própria comunidade, só que não houve atendimento por parte do DENIT. Seguindo Casarim, os vereadores voltaram a cobrar providências diante da sequência de acidentes e da preocupação com a segurança de quem utiliza a rodovia. O parlamentar também defende um diálogo entre o município, lideranças locais e responsáveis pela via, o DENIT, para buscar soluções para os problemas existentes. O vereador informou ainda que a administração municipal pretende instalar alguns redutores de velocidade na perimetral. A medida busca fazer com que os motoristas reduzam a velocidade, aumentando a segurança e diminuindo os riscos de novos acidentes no trecho. EPAGRE amplia parceria com colégios agrícolas para incentivar permanência de jovens no campo. A informação é do extensionista Jonas Ramon. Desde 2025, a EPAGRE mantém ações junto aos colégios agrícolas da região, acompanhando principalmente estudantes que são filhos de produtores e de famílias que vivem no meio rural. A proposta é aproximar os jovens da assistência técnica e contribuir para que eles possam planejar o futuro dentro da atividade agrícola. Durante o curso, as equipes municipais e profissionais da EPAGRE acompanham os estudantes, prestando assistência técnica e monitorando os projetos desenvolvidos pelas famílias. Ao final da formação, os jovens podem ter acesso a um projeto de vida, inclusive com possibilidade de financiamento para colocar em prática a atividade planejada. Entre as possibilidades estão os projetos de horticultura, fruticultura, implantação de estufas, pequenas agroindústrias familiares. A iniciativa busca reduzir o êxodo rural e mostrar aos jovens que é possível construir uma boa qualidade de vida no campo, quando a propriedade é administrada de forma planejada e organizada. Município prepara a programação especial para celebrar 65 anos. A informação é da secretária de Cultura de Guaraciaba, Diana Casanova. Segundo ela, a prefeitura prepara uma programação especial para comemorar os 65 anos de emancipação. Ao longo de todo o dia, as atividades serão realizadas e organizadas para reunir crianças, jovens, adultos, idosos, em diferentes momentos de celebração. A programação começa às 9 horas da manhã, com culto ecumênico. Ao meio-dia, será realizado o tradicional almoço dos idosos. No início da tarde, haverá matinê, especialmente preparado para esse público. Durante a tarde, às 16 horas, será realizado o corte e a distribuição gratuita do bolo de aniversário, acompanhado de um show infantil. Guaraciaba comemora o seu aniversário no dia 1º de outubro. Na sequência da programação, haverá outras atividades culturais e de entretenimento com a comunidade. Show será a atração principal do aniversário de Guaraciaba. A informação é da secretária de Cultura, Diana Casanova. A programação terá como um dos principais atrativos o show de Felipe Falcão, marcado para as 21 horas do dia 1º de outubro. A apresentação será gratuita e deve encerrar as atividades comemorativas do aniversário de Guaraciaba. Antes do show, às 20 horas, será realizado o sorteio da nota fiscal. A programação também contará com atrações culturais ao longo do dia, garantindo atividades para diferentes faixas etárias da população. A administração municipal destaca que a contratação de uma atração de alcance nacional busca proporcionar uma noite especial para os moradores. O show contará com músicas conhecidas do público e será aberto também aos visitantes de municípios da região. Educação de Anchieta busca melhorar estrutura e qualidade de ensino. A informação é do prefeito Moacir Piovesani. Em entrevista à Rádio Cedro FM, ele destacou que a administração tem ações voltadas a melhorias na educação municipal, com atenção à estrutura das escolas, à valorização dos professores e à qualidade do atendimento oferecido aos alunos. Segundo o prefeito, o bom desempenho escolar depende de um conjunto de medidas desenvolvidas ao longo do ano. Ele ressaltou a valorização dos profissionais da educação fundamental para alcançar bons resultados e proporcionar condições para que os professores trabalhem satisfeitos e coloquem em prática estratégias que contribuam para a aprendizagem das crianças. Além do trabalho em sala de aula, a administração destaca que fatores como transporte escolar, merenda de qualidade, qualificação dos professores, tudo junto acaba fazendo parte desse processo. A expectativa é manter os investimentos e avançar cada vez mais na qualidade da educação oferecida em Anchieta.
15: Você está unido. A saúde vem através do alimento, que nem o senhor colocou, o alimento de qualidade. E graças a Deus nós temos um pessoal da agricultura familiar que nos presta um serviço de qualidade, nos serve uma comida muito boa que tem que elogiar mesmo e ficar feliz com eles. E dentro de uma sala de aula, você prestando esse atendimento, dando os cursos, tudo que precisa o professor, orientando ele, com certeza o resultado vem, né? E é isso que está acontecendo em Anchieta e espero que continue cada vez melhor em cima desse setor, que não falta. Eu sempre falo assim que a educação é que é o primeiro caminho para o desenvolvimento da criança.
11: Feira do Alimento aproxima agricultores e consumidores no município. A informação é do prefeito de Anchieta, Moacir Piovesani. Em entrevista ao jornalista Everton Macedo, ele destacou que a agricultura familiar também recebeu atenção da administração municipal com ações voltadas à valorização da produção local e ao fortalecimento dos agricultores do município. Entre as iniciativas está a Feira do Alimento, realizada aos sábados a cada 15 dias, reunindo produtos cultivados e produzidos pela agricultura familiar. A proposta é oferecer aos consumidores a oportunidade de adquirir alimentos diretamente dos produtores, fortalecendo a agricultura familiar e movimentando a economia local. A administração destaca que os agricultores trabalham para oferecer produtos de qualidade à comunidade. Anchieta também convida os moradores a prestigiarem a feira e valorizarem a produção local, ampliando o espaço de comercialização dos alimentos produzidos no município. Chuva danifica asfalto e município realiza operação Tapa Buracos. A informação é do secretário da cidade de Anchieta, Claudecir Vieira. A prefeitura realiza uma operação tapa-buracos para recuperar pontos danificados pelas fortes chuvas registradas recentemente no município. Segundo ele, a entrada da cidade, principalmente a rua Mato Grosso, foi bastante afetada após os bueiros não suportarem o volume de água, provocando danos em alguns pontos do asfalto. A equipe realizou a retirada do material danificado e iniciou a preparação dos locais que receberão a nova camada de asfalto. A recuperação também contempla trechos onde houve problemas em tubulações que acabaram provocando a quebra do pavimento. Segundo o secretário, a intervenção atual é emergencial para garantir melhores condições de circulação e evitar problemas aos motoristas. O investimento previsto é de cerca de R$1 milhão, com parte dos recursos já disponível, e a conclusão do projeto é estimada para os próximos 2 a 3 meses. Município amplia programa de calçadas compartilhadas com empresas. A informação é do secretário da cidade de Anchieta, Claudecir Vieira. Está desenvolvendo o programa de calçadas compartilhadas para melhorar a acessibilidade e a organização das áreas próximas aos estabelecimentos comerciais. A iniciativa foi construída pela administração municipal em conjunto com empresas que não possuíam calçadas adequadas em frente aos seus estabelecimentos ou nos espaços utilizados para acesso e descarregamento. Pelo programa, o município fica responsável pela aquisição e fornecimento de concreto usinado, enquanto as empresas participantes entram com a mão de obra do pedreiro. Também são instalados os elementos de sinalização e orientação, como piso direcional, garantindo melhores condições de circulação para os pedestres. Segundo Vieira, o programa vem tendo adesão das empresas e atualmente são executadas aproximadamente 1 ou 2 calçadas por semana. O secretário destaca que a implantação das calçadas tem transformado os espaços e contribuído para deixar a cidade mais organizada e com melhor estrutura para os moradores e visitantes. A administração projeta mais de 25 obras públicas no município. A informação é do secretário de administração de Palmasola, Clair Munaro. A administração afirma que mantém investimentos em diferentes setores e regiões do município. De acordo com o secretário, mesmo com atrasos provocados pelas condições climáticas, mais de 25 obras públicas estão projetadas para o período em Palmasola. Com pouco mais de 8 meses de gestão, o município contabiliza quase uma centena de obras e ações realizadas ou em andamento, segundo o secretário, em 1 ano e 8 meses. Os investimentos abrangem diferentes áreas e buscam atender demandas apresentadas pela população. A administração de Palmasola reforça que o trabalho envolve o prefeito Márcio Sansígulo, secretários, servidores públicos, vereadores, com foco na execução de melhorias, tanto na cidade quanto no interior. A equipe também destaca a disposição para receber novas demandas e buscar soluções para as necessidades da comunidade palmasolense. A seguir, a ação da PM resulta na apreensão de diversas drogas. Mulher fica ferida ao perder o controle e cair de moto no centro da cidade.
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11: Doze horas. 13 horas, 1 da tarde, mais 2 minutos, 13 e 2. As últimas notícias do Globo em Foco. Abordagem de veículo desencadeia operação e termina com duas prisões por tráfico de drogas em São Miguel do Oeste. O fato aconteceu na Vila Nova. A PM prendeu duas mulheres de 22 e 24 anos suspeitas de tráfico de drogas e associação para o tráfico na tarde de ontem em São Miguel. A ocorrência teve início no bairro São Luís. Por volta das 15 horas, uma guarnição realizava patrulhamento quando tentou abordar um Volkswagen Gol CL na rua Colúmbia, no bairro São Luís. O motorista empreendeu fuga, mas acabou sendo abordado pelos policiais mais adiante. Durante vistoria no automóvel, policiais encontraram uma bucha de cocaína. O carro era ocupado apenas pelo condutor. A partir dessa abordagem, policiais deram continuidade às diligências e receberam informações sobre comércio de drogas entorpecentes em uma residência na Vila Nova, aonde o homem havia comprado a droga. A guarnição foi até o endereço e encontrou duas mulheres e quatro crianças no imóvel. Durante as buscas na residência, realizadas com auxílio de um cão farejador, foram apreendidas 31 pedras de crack e R$ 1.070 em dinheiro. O conselho tutelar foi acionado para acompanhar as quatro crianças que estavam na residência.

Mulher fica ferida ao perder controle e cair de motocicleta no centro da cidade. Um acidente de trânsito foi registrado na manhã de ontem, na avenida, ou melhor, na manhã de hoje, na avenida Getúlio Vargas, no centro de São Miguel do Oeste. A ocorrência foi registrada por volta das 8 horas. Conforme as informações, uma mulher de 30 anos conduzia uma moto Yamaha branca quando perdeu o controle e acabou caindo na via. A vítima apresentou suspeitas de fratura em uma das pernas. Ela recebeu atendimento do Corpo de Bombeiros e foi encaminhada ao Hospital Regional. A ação da PM resulta na apreensão de diversas drogas em São Miguel do Oeste. A PM apreendeu uma grande quantidade de drogas e conduziu 4 homens suspeitos em envolvimento com o tráfico no final da tarde de ontem no bairro São Luís. A ocorrência foi registrada por volta das 17 horas durante patrulhamento da guarnição. Policiais flagraram uma suposta transação de drogas e realizaram abordagem dos envolvidos. Segundo a Polícia Militar de São Miguel do Oeste, 1ª Companhia, 11º Batalhão, 4 homens com idades entre 23 e 35 anos tentaram fugir e ainda dispensaram uma mochila durante a ação, mas foram contidos pelos policiais. Nas buscas, foram apreendidos 1,1 kg de maconha, 155 gramas de cocaína, 33 de crack, 42 comprimidos de êxtase e 1,8 gramas de haxixe. Também foram localizadas balanças de precisão, 6 celulares, R$ 612 em dinheiro. Os 4 suspeitos de tráfico de drogas e todo o material foi encaminhado à delegacia de polícia. PM recupera celular furtado e prende homem de 64 anos em Maravilha. A PM recuperou um celular furtado e prendeu um homem de 64 anos na tarde de ontem, às 17 horas e 40 minutos, no bairro Frei Damião, em Maravilha. Conforme a PM, a vítima, uma mulher de 48 anos, relatou que deixou o aparelho sobre o balcão do caixa de um estabelecimento comercial. Um homem colocou uma sacola sobre o celular e aproveitou o momento de descuido para roubá-lo. A ação foi registrada pelas câmeras de segurança. Após buscas, policiais localizaram o ladrão em frente à residência dele. Durante a abordagem, o celular roubado foi encontrado, desligado e já sem o chip. Na capa do aparelho havia R$ 84,00 em dinheiro. O homem recebeu voz de prisão e foi encaminhado à delegacia de Maravilha. Polícia Militar apreende pistola 9mm e prende homem por porte ilegal de arma. O fato aconteceu em São Lourenço. A PM apreendeu uma pistola 9mm com um homem de 47 anos por porte ilegal de arma de fogo. A arma é de uso restrito. O fato aconteceu na tarde de ontem no centro de São Lourenço. A guarnição foi acionada após receber informações que o condutor de um veículo estaria portando arma de fogo. Durante a abordagem, policiais realizaram busca no veículo e localizaram uma pistola, 2 carregadores e 31 munições. O homem informou que possuía documentação da arma, mas não apresentou guia de tráfego ou outro documento que autorizasse o porte de arma. Diante da situação absolutamente irregular, ele foi preso em flagrante e encaminhado ao poder à polícia judiciária, juntamente com a arma, os carregadores e as munições. Adolescente cai de bovino em Cunha Porã. Ela foi encaminhada ao hospital. Uma adolescente de 15 anos foi encaminhada a um hospital após sofrer uma queda enquanto montava em um bovino na tarde de quarta-feira, dia 16, ontem, por volta das 15 horas e 45 minutos. O fato aconteceu na rua Santa Catarina, bairro Colina Verde, em Cunha Porã. Conforme o Corpo de Bombeiros, a adolescente de 15 anos foi encontrada deitada de costas consciente, relatando dores na região lombar. Ela teria caído enquanto tentava montar um animal, um bovino, que transitava pela via.
A adolescente foi encaminhada ao hospital de Cunhaporã. Após a queda, o animal assustado fugiu em direção a uma estrada e não havia sido encontrado pelos bombeiros. Posteriormente, familiares informaram que o animal havia sido localizado. 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Boa tarde.

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16: 13 horas, 14 minutos.
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0: Boa tarde, ouvinte. Está no ar o Show de Bola. Grêmio perde de 3 a 2. Será que teve irregularidade da arbitragem, Valdemar? Boa tarde.
1: Boa tarde, Everton, também ao Jonathan. É porque tudo parece, linhas traçadas, alguns comentaristas. Eu acho que passaram a mão no Grêmio ontem. Minha opinião também. Eu fui ver o lance, enfim, olhando, analisando. Não porque a gente é gremista, a gente às vezes é suspeito em falar porque era a favor do Grêmio, mas foram pontinhos, um pontinho importantíssimo. Acho que o Grêmio acabou perdendo ontem, viu, Marta?
0: Uma mulher foi condenada a 9 anos de cadeia e 9 anos e 4 meses de prisão por tentar matar o marido com um bolo envenenado.
1: Ah, se essa moda pega...
0: Lá em Itajaí. É, e esse aí. E teve um fato lá no Rio Grande também. Lá o cara morreu, levou uma machadada na cabeça.
1: É?
0: Não quis tomar veneno.
1: Bem.
0: E esse resultado de ontem, uma pena, né? Filipão na casa, no banco de reservas ali, na área técnica. E matando um pouco a saudade dos gremistas que gostavam de ver o Filipão ali fazendo careta. E o Renato fazendo mais careta ainda, sentado na casa mata. Não adiantou. Dois técnicos, um campeão mundial como jogador, outro campeão mundial como treinador. Dois vice-campeões mundiais interclubes como treinadores, os dois e pelo Grêmio. Não foi possível, né? Não foi possível.
2: Senhor Renato Gaúcho aí.
0: Pois é, não. E ontem ele igual. Várias vezes ele fez essa cara de rabeto de galinha, né?
2: É o Sambiquira que era daqui.
0: É o Sambiquira. Não, ontem ele fez, ele estava olhando e a câmera pegava ele de ladinho, assim, ele estava.
2: O cara que inventou isso aí, o cara é um gênio, né, cara? É igual.
0: Pegou.
1: Sim,
0: pegou.
1: Não, até os pelinhos igual.
2: Boa tarde, Everton, Valdemar. Cara, eu acho que o Grêmio mais uma vez dá mais um passo aí em direção ao fatídico rebaixamento. Falei já no jogo contra o Vasco, acho que o Grêmio assinou seu rebaixamento no jogo contra o Vasco. Tô sendo pessimista, mas muito difícil você ser otimista nessa situação que se encontra, né? Sendo por futebol, sendo por isso, por aquilo, com roubo, sem roubo, o Grêmio caminha passos largos para jogar a Série B em 2027 pela quarta vez, né? Um time do tamanho do Grêmio não pode ser rebaixado 4 vezes, né? Tem rodadas ainda, mas o cenário é horrível, péssimo para o tricolor gaúcho.
0: O Grêmio precisa ter 45% de aproveitamento nas partidas que restam ainda pelo Campeonato Brasileiro. O Grêmio tem que ter 45% de vitórias, é diferente de aproveitamento. Então, o Grêmio precisa ganhar metade dos jogos. É possível? É possível. Não é nem metade, não é 50%. O Grêmio precisa ganhar 45%. Então, o Grêmio ganhando todos os jogos em casa, o Grêmio não cai para a Série B. Só que tem adversário muito mais difícil que o Botafogo e mais difícil que o Vasco da Gama, né? Por isso.
2: O maior dos problemas é justamente esse, né, Everton? O Grêmio só ganha em casa. O Grêmio não consegue fazer ponto fora de casa. E o Grêmio tem em casa o Inter, que é clássico. Tem Cruzeiro, que é um time que está embalado. Atlético Paranaense, que é terceiro colocado no Campeonato Brasileiro. Depois tem o Bahia aí, que joga em casa. E o Mirassol também na última rodada. Então, o problema é os jogos que o Grêmio tem em casa. São jogos difíceis. Por mais que seja em casa, são partidas complicadas que o Grêmio tem pela frente. E os jogos que são fora, dispensa comentários, né? O Grêmio não ganha. O Grêmio não pontua fora de casa. Se você não pontuar fora de casa, você não vai conseguir fugir do rebaixamento, não.
0: O Grêmio não consegue nem ganhar do Vasco da Gama, que está na zona de rebaixamento e não está agora.

0: Amigo Márcio, o Márcio está sempre ouvindo a gente, um abraço para ele. Ah, mas qual é Márcio? Tem tanto Márcio, né? Tem tanto Márcio, gente boa. E tem os Márcio que nem tanto, mas o Márcio que eu vou mandar é o Márcio. O Márcio. Dá para mandar para o Márcio Merigo, para o Márcio Maia, para o Márcio Sansigolo, para o Márcio. Eu não sei o sobrenome dele, é o Márcio da Lilian. Márcio da Lilian. Esposo da Lilian, está sempre ouvindo a gente.
1: Lilian.
0: Da Lilian Meotti, é. O Márcio, esposo da Lilian, está sempre ouvindo.
1: Eu nem conheço o esposo da Lilian.
0: É, o esposo? Esposo é o Márcio. É. E já vou te mandar para ele mandar para o concunhado dele, que é o Pablo também,
1: o
0: né?
1: Pablo, sim.
0: Também, né? É. Mas o Márcio está sempre ouvindo a gente, né?
1: O Pablo é o cara que disse que tu vai lá só para ver as ferramentas dele. Ele falou um dia, não sei se é verdade. Disse que tu vai lá e fica admirando, disse que Pablo, e essa ferramenta aí?
0: Ele disse, essa aí é aquela essa é a última adquirida aí. Eu disse, mas tá, parece nova mesmo? Ele disse, sim,
1: pouco
0: inclusive
1: uso.
0: Eu pouco uso e eu mostrei pro Valdemar ontem. Daí eu, quando mostrei pro Valdemar, eu deixei ela bem ajeitadinha.
1: Tô fora.
0: Um abraço também, meu amigo, pro meu amigo Mendes, meu amigo Ayrton Mendes, da BRQ, um abraço grande para ele. Falando nisso, nós estamos divulgando aqui na rádio, o Valdemar vai falar daqui a pouquinho, eu acho, a Pamela falou já 11h30 da manhã, tem vários horários, a BRQ está contratando gente, hein? Se você está querendo trabalhar, é uma ótima oportunidade de trabalho, né? Porque tem horários, eles têm horários assim bem, bem flexíveis, eles têm tem horário para o pessoal que trabalha à noite, por exemplo, né? À tarde e à noite, né? O pessoal trabalha, entra de tarde agora, meia-tarde, e aí vai trabalhando à noite. Amanhã tem toda manhã de folga. Tem gente que começa de manhã bem cedinho e trabalha até o comecinho da tarde. Então, eles têm os horários diferenciados, né? A Laticínios BRQ é uma baita empresa. E entra em contato com a BRQ, a gente sempre dá aquele recadinho também, como utilidade pública, inclusive, né? Porque, cara, eu fico tão feliz, cara, quando a gente ouve empresas como a BRQ, como outras empresas da nossa região aqui, que estão contratando gente, está faltando mão de obra. O que, que é isso? Não há desemprego na nossa região. Essa é a verdade, meus amigos. Essa é a verdade. É só o cara querer trabalhar.
1: Ninguém mais quer trabalhar.
0: Ninguém, é só a pessoa querer trabalhar.
1: Tem esses lugares
0: tudo
1: sentado.
0: Outra coisa, meu querido Valdemar, Jonathan e ouvintes. Você pode escolher o emprego. Você pode escolher o trabalho. Já faz alguns anos que tem, por exemplo, vaga para atendente de loja, para lojista, para balconista, que o pessoal fala antigamente, falava, né? Tem lugar, tem. E se você tiver uma qualificação, bah, né? Isso é bom também.
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1: Quero mandar um abraço aqui pro, inclusive é nosso parceiro do futebol, você está falando do futebol aqui, pro nosso amigo Ayrton, né? O Ayrton do Pouco Preço.
0: O Ayrton, outro Ayrton.
1: Difícil aí. Falou do Ayrton, eu lembrei de mandar um abraço para ele, que agora está em casa, né? Está se recuperando aí, acho que deu uma pneumonia nele, né? Sofreu aí, ficou dias no hospital.
0: Boa recuperação para o Ayrton aí,
1: tá
0: nosso.
1: Recuperando, né?
0: Inclusive, queridão aí, viu?
2: Não sei se foi ontem ou essa semana aí que ele saiu do hospital, ele deu flores aí para as atendentes, para os médicos que cuidaram deles. Bem bacana a iniciativa dele também.
1: Hoje de manhã eu mandei um bom dia para ele aí, está recuperando.
0: Que bom, que bom.
1: Nosso parceiro, então, um abração para o Ayrton aí, boa recuperação, né? Procuração para o Ayrton aí.
0: Ele pode receber visita em casa agora, será?
1: Não sei como é que funciona.
0: O cara vai lá tomar um chimarrão com ele, já que não tem chimarrão, que é oferecer uma água com gás. Abraço para ele.
1: Acho que agora sim, acho que não sei, né, como é que funciona aí a recuperação de pneumonia, enfim, né? Mas tá tudo certo, agora é só recuperar e se cuidar, né? Pegar e se cuidar, Ayrton, velho. Né? Até aqui eu mandei um abraço para ele aí. O futebol, ontem teve jogo lá em Princesa, na Vista Alta aí então, a equipe de Princesa e São José do Cedro, um duelo aí de dois times que buscavam então, a Princesa praticamente classificada já, mas o Cedro precisava vencer para dar

0: sequência aí no campeonato. E acabou vencendo 2-1. Um jogo bem truncado, né? Um jogo bem disputado. Então, momentos em que a equipe de Cedro criava, Princesa se defendia e depois Princesa acabou saindo atrás do marcador. Cedro fez 1-0, Princesa buscou o empate, né? O 1-0 veio com o Kiko, uma boa girada, acabou batendo e fazendo o gol. E depois o Juliano Salles acabou empatando o jogo e já restando aí poucos minutos, acho que 2 minutos, enfim, o goleiro Chani foi lá e fez o trabalho que ele faz de pivô, de goleirinha, desculpa, foi lá e acabou fazendo 2-1, respirando Cedro. Lembrando que Cedro tem que vencer agora para isso e vai ter que torcer aí também para Guaraciaba, né? Então o duelo agora é Cedro e Guaraciaba. Mas aquilo que parecia...
1: Guaraciaba, como é que foi?
0: Guaraciaba, eu não cheguei a ver aí o resultado, não sei se era ontem o jogo, né?
1: Porque mas... Guaraciaba tem o último jogo com Dionísio, né?
0: Eu acho que Guaraciaba enfrentava Paraíso, acho que.
1: É, e aí havia a possibilidade deles ganhar. E Guaraciaba e Dionísio, provavelmente Dionísio ganha, e aí o Cedro se classifica, né?
0: É, teria que daí torcer por gols também, né, Alberto? Como o Cedro levou 6-2, eu acho que de Dionísio, então vai ter que torcer também ali por resultado. Deixa eu ver se eu tenho aqui os resultados de ontem, então. Teve jogo entre aqui, deixa eu ver, teve... Não aparece aqui na tabelinha, né? Não aparece aqui na tabelinha os jogos aqui, só aparece que Paraíso, jogo agendado para dia 16, seria ontem no caso, né? Não tem o resultado aqui. Guaraciaba e Paraíso, lá em Paraíso não tem o resultado, e Princesa e Cedro também não tem os resultados aqui então na tabelinha, né? Não sei se o pessoal não colocou, enfim, ou está atualizando aqui, enfim. Se caso atualizar, eu acabo trazendo aí para o pessoal então. Mas agora Cedro daquela respirada, vai ter que torcer também para os resultados, porque o confronto direto com Guaraciaba, eu não sei qual que é o primeiro critério, se for saldo de gols aí vai ter que torcer, vai ter que fazer mais gols, se for o segundo gol sofrido Cedro levou, aí não sei quanto que vai levar Paraíso, mas vai ter todos esses detalhes aí, mas o legal é que Cedro respirou na competição e vai para o último jogo, quarta que vem aqui contra Paraíso, então, para o tudo ou nada. Seriam essas informações do futebol aqui de São José do Cedro, da nossa região.
1: Daqui a pouquinho eu vou falar sobre o jogo do Grêmio ontem. O Grêmio saiu perdendo, um golaço de falta, e empatou, aí 2-1 de novo pro Botafogo. O Grêmio empata e aí 3-2, cara, é aquele dia que... Mas não é o dia, porque não é uma... A história do Grêmio lá em 2024, que o Grêmio foi rebaixado também. Foi em 24, né? Foi? Não.
2: 21.
1: Não. 22, o Inter 17. É, o Grêmio foi em 1990, em 92, em 2004 e 21. É aquele time que... são vários jogos aí... Você começa a ver a atuação da arbitragem, as linhas do VAR traçadas de forma diferente, parece que não é. Se resolve no detalhe, o jogo sim se resolve no detalhe, mas o detalhe é sempre contra a gente. Não é contra a gente, é que o time realmente não faz por merecer.
2: É, sobre o jogo de ontem, acho que... Teve muita coisa acontecendo no futebol ontem e eu não consegui acompanhar o jogo. Na verdade, não quis acompanhar o jogo todo, eu assisti em partes o jogo, até o momento que o Grêmio tomou o segundo gol. Já havia uma reclamação quanto a um pênalti em cima do Carlos Vinícius, que eu não entro no mérito de erro de arbitragem, não. Cada um interpreta da sua forma. O torcedor do gremista vai reclamar que foi pênalti, o torcedor contrário vai dizer que não foi nada, mas foi um lance no mínimo estranho. Logo depois acontece aí o segundo gol, eu acabei trocando de canal. Tinha alguns outros jogos bem interessantes a se acompanhar aí, tanto pela Sul-Americana como pela Libertadores. E depois, analisando um pouco dos números aí, a gente vê que teve uma mudança de postura de fato no Grêmio, né? O Grêmio, que é um time que, claro, continua com a mesma sina sem vencer fora de casa, não venceu ainda nesse Campeonato Brasileiro, não joga bem, não atua bem, mas é evidente que o Grêmio conseguiu pelo menos apresentar alguma coisa no jogo de ontem em questão de estratégia, mudança de postura. O Grêmio teve mais posse de bola, muito mais posse de bola inclusive, porém converteu menos em finalizações da meta. O Botafogo acertou aí 7 vezes no gol, o Grêmio apenas 3, né? Então, algumas coisas mudaram. O Grêmio teve mais toque de bola, teve mais precisão dos passes e tudo mais, mas mesmo assim não foi o suficiente. O Grêmio, no meu modo de ver, fez bem acertadamente a questão aí do Renato Portaluppi dele ir para o banco de reservas para tirar um pouquinho da pressão, porque em teoria o Renato já podia estar estreando ontem, né? Porque apareceu no BID, então tem tudo certo, poderia ter atuado, mas alivia essa pressão do Renato Portaluppi, deixando o Felipão, né? O Felipão agora fica com a responsabilidade dessa derrota, entre aspas, e o Renato Portaluppi passa agora então a comandar o Grêmio a partir do próximo final de semana, no próximo compromisso agora no domingo contra o Palmeiras. Jogo muito difícil, extremamente difícil, mas é a primeira vez que o Renato vai ser o técnico efetivamente do Grêmio, então alguma coisa até lá, quem sabe, possa mudar. Mas é um jogo que o Grêmio vai ter que fazer o inimaginável, né? Porque é contra o Palmeiras, cara, então é um campeonato que o Grêmio não tem condições, sinceramente, você não vê um cenário que o Grêmio vá vencer um jogo desse. O futebol apresenta várias surpresas, enfim, ontem o Palmeiras quase foi eliminado da Libertadores, mas você não consegue imaginar pela lógica que o Grêmio vai fazer um bom jogo contra o Palmeiras, porque perdeu pro Vasco em casa, como é que você vai ganhar do Palmeiras em casa, que está brigando na liderança da competição? Então, todas essas situações aí colocam o Grêmio em sérios riscos, e eu acho, sinceramente, com muita dor no coração em falar isso, vou torcer para que não aconteça, mas que o Grêmio vai ser rebaixado pela quarta vez. O Grêmio tem Palmeiras agora no domingo, no próximo dia 11 tem Internacional, falando apenas dos jogos em casa, né? Fora de casa depois tem um Remo, que em teoria é um pouco mais fácil, mas depois tem um Cruzeiro em casa, ou seja, os três jogos próximos do Grêmio que são em casa, são contra gigantes do futebol. O Internacional está numa fase ruim, mas é um clássico, é totalmente diferente o ambiente, então é uma situação bem complicada que o Grêmio tem pela frente. Nesse meio tempo ainda tem essa Sul-Americana, essa Copa do Brasil, perdão, que pode vir a render alguma coisa pro Grêmio, mas acho que o objetivo maior é não cair. E eu, sinceramente, não vejo mais aquela luz no fim do túnel do Grêmio conseguir escapar do rebaixamento. Mas isso não é culpa agora do Renato Portaluppi, do Filipão, isso é algo que já vem sendo colecionado pela direção e do Luiz Castro por não ter sido mandado embora há muito tempo atrás, né?
0: Eu, da minha parte do Grêmio, o time é ruim mesmo, cara. Não tem outro cabimento, não tem o que fazer. Eu acho que a gente, no início do ano, a gente andou se iludindo um pouco, se iludimos com a Copa do Brasil também, que é mais uma ilusão, ganhamos o Grenal, se iludimos de novo. Então, a gente, gremistas, já faz um bom tempo que a gente vai vivendo de ilusões, se ilude aqui, se ilude gauchão. Ali, gauchão, que, cara, eu realmente peço e penso comigo, quando que nós vamos ter um time competitivo como tivemos em 2017, 2016, que a gente tinha um time competitivo que ia jogar contra o Atlético Mineiro, a gente sabia que ia ser um duelo equilibrado. Agora, o próximo duelo da Copa do Brasil, me desculpe, mas eu estou muito receoso, não sei o que vai acontecer. A gente não sabe se vai dar um jogo equilibrado, se o Grêmio vai jogar, se o Grêmio vai tomar. Então, realmente, o Grêmio deixa muito a desejar nesse quesito de montar um bom time. Contratou, não contratou ninguém, porque os caras que era para ser os resolve tudo, um exemplo do TT, até agora nada, só sabe cuidar do cabelinho dele, né?
1: Pois é, o que o Grêmio, o futebol, o Grêmio mostrou ontem foi um futebol de correr atrás, em todo momento o Grêmio estava correndo atrás, no começo do jogo o Grêmio até tomou algumas iniciativas, mas deu para ver que o time do Botafogo tomou a dianteira, até porque eles jogavam em casa. Daqui a pouquinho vamos falar também da Libertadores da América.
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1: O Flamengo joga hoje à noite às 9h30 contra o Independiente del Valle, no Maracanã, pela Copa Libertadores da América. Ontem a LDU ganhou de 3-2 do Palmeiras. Pelo resultado, foi para os pênaltis e o Palmeiras ganhou de 4-3 da LDU. Quase ficou fora e eu estava torcendo muito, muito, muito para a LDU. Torci para o Fluminense ainda na terça-feira conseguiu se classificar. Então Fluminense e Palmeiras farão a semifinal número 2 e a semifinal número 1. Ontem o Corinthians perdeu para o Estudiantes. Então a gente tem jogo, por isso que nós precisamos ficar na torcida, não tem o que fazer para o Grêmio escapar do rebaixamento. Porque o time do Grêmio é um time ruim, é um time que vai lá e perde de vários times, perdeu para o Vasco, perdeu para esse, para aquele, e jogo foi ontem. O Estudiantes veio e ganhou do Corinthians de 1 a 0 em São Paulo. E o Corinthians não conseguiu nem empatar o jogo. Por quê? Porque não teve xixi minha nega, não teve bibibi, não teve mimimi, não teve conversa nenhuma. Foi isso e aconteceu e terminou 1-0 o jogo. Tivemos o Botafogo sendo o Santos sendo eliminado. Eu imagino,
2: jogão de bola
1: depois das contratações do Santos, eu imagino que o Santos vai chegar no G5 ou até G4 no Campeonato Brasileiro, porque tem muita gente boa chegando ainda. Eles chegaram a fechar com o Coutinho ou não? Fecharam com o Felipe Coutinho também. Então, Felipe Coutinho, Arthur, Cebolinha, né? Neymar. E, cara, tá redondinho o time do Santos. Ontem
0: Rudilindo.
1: Perdeu ontem, né? Perdeu ontem por 4-2 e não deveria. E aí, nos pênaltis também, é eliminado nos pênaltis. Mas tá fora. Ainda na terça, Vasco e Santos jogaram. Vasco e São Paulo jogaram, né? Mas ontem, né? Esse mesmo Atlético, esse mesmo Santos, que alguns já jogaram com o Grêmio, outros serão adversários do Grêmio ainda ali na frente. Então não tem muito que a gente... ontem, só a gente viu o jogo de ontem. Por que que o Grêmio não empatou? Um pontinho para o Grêmio já seria importante, porque não teve capacidade. E a gente sempre vai olhar, cara, sempre vai olhar. E não somos nós, não é nós três aqui que somos gremistas. Ontem eu estava ouvindo a rádio Grenal, e aí eu dei uma buscadinha lá na rádio Guaíba também, só para ver o que os caras estavam falando no final do jogo. E tanto o pessoal da rádio Grenal quanto o pessoal da rádio Guaíba falaram que a arbitragem, que o resultado justo, que a arbitragem interferiu ou que não foi certa. E na minha opinião foi certo, cara. Não tem, hoje em dia a arbitragem tem muita tecnologia, e claro, tem o erro, tem a interpretação, quando é um pênalti, quando não é, isso até existe, mas sempre o meu time é prejudicado. Por que que sempre é prejudicado? Porque eu penso que está sendo prejudicado, porque eu estou vendo o jogo como torcedor, como fanático, como achando que o meu time, que tem alguma teoria da conspiração contra o meu time. Não tem, que nem o Valdemar falou, o time do Grêmio é ruim, cara. Se o Renato conseguir esses 2 milhões, ele não merece, mas se ele conseguir título e não cair para a Série B, esses milhões aí ele vai receber, ele vai merecer.
2: Eu entro no mérito das reclamações do Grêmio mais do pênalti, eu acho, do que propriamente dessa questão do impedimento. Claro, é discutível, aparentemente o que dá a se entender é mesma linha não é impedimento, mas essa é a questão do semiautomático, né? O semiautomático ele chega para não haver dúvidas, então o que o semiautomático disser, em teoria, é para ser regra, é para ser o que de fato aconteceu. Mas, como o Everton falou, questão de interpretação, entraria muito daquele pênalti em cima do Carlos Vinícius, que ele é evidentemente puxado. Mas a Edna, ontem se teve uma pessoa no estádio que não conseguiu agradar ninguém, essa pessoa foi a árbitra do jogo, né? Porque no primeiro tempo...
1: Por isso que ela é de maravilha, né?
2: Botafogo maravilha. Reclamou, o Botafogo reclamou no primeiro tempo, o Grêmio saiu reclamando no segundo tempo, e, enfim... A Edna, árbitra do jogo, e a Bax também, né? Que eu acho que é a bandeirinha, também não contribuíram em nada, eu acho, para a alegria de nenhum dos times, né? Claro que o Botafogo venceu o jogo, mas teve essa reclamação, né, dos dois lados contra a arbitragem da partida de ontem.
1: A Neuza Bach, que é de maravilha, né? Neuza Bach, que é de maravilha. A Edna, não sei de onde é que é.
2: A Edna é árbitra e a Bax é assistente, né?
1: É.
2: Bach.
1: São 13 horas e 38 minutos, então a gente põe fim aqui no no show de bola de hoje, né? E desejando que a equipe do...
0: Vai ter mais show de bola?
1: É, hoje,
2: ponhamos fim.
0: Vamos por fim?
1: No show de bola de hoje.
0: Ah,
1: hoje,
0: tá.
1: Não, amanhã nós temos na área, né? Amanhã temos de volta. Amanhã temos de volta.
0: Voltemos de volta amanhã.
1: É. Um abraço, até amanhã.
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2: Horas e 39 minutos, 13:39. 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
1: Boa tarde, ouvintes. No ar, o programa da Prefeitura desta quinta-feira. Está com a gente a nossa secretária de Saúde, Janete Dalo. A Jane Dalo fala para nós sobre próteses auditivas. O aparelhinho aquele para a pessoa que tem dificuldade de ouvir. O município de São José do Cedro está contemplando muitas pessoas que precisam de aparelho. Esses aparelhos, eles têm um valor elevado e o município está fazendo sua parte. Como está, inclusive, esse programa no nosso município, Janete? Boa tarde.
6: Boa tarde, Everton. Boa tarde aos ouvintes da Rádio Cedro FM. Então, Everton, a saúde do nosso município segue avançando e, nesse sentido, oferecemos ali um mutirão de próteses auditivas para os nossos pacientes. Na semana passada, no dia 8 do 9, 14 pacientes aqui do nosso município foram contemplados. E no dia de hoje também está acontecendo, mais 11 pacientes foram contemplados com as próteses auditivas. Então, acontece em Chapecó, nossos pacientes estão sendo deslocados para o município de Chapecó, na clínica Outover, né? Então, é um projeto muito bacana ali, tem pessoas que aguardavam há muitos anos na fila da espera, que nem você mencionou, Everton, é um aparelho que ele não é nada barato, né? Então, tem pessoas que às vezes têm dificuldade em estar conseguindo esse aparelho com recursos próprios, né? E a Secretaria de Saúde tem um olhar voltado para o atendimento desses pacientes. Então, está sendo realizado os exames e os moldes dos aparelhos.
1: Primeira pessoa, ela faz o teste para ver, cada aparelho é único, então. Para a pessoa, especificamente para aquela pessoa, né?
6: Isso, porque existem vários graus, né? Às vezes a pessoa escuta um pouco, ou um pouquinho menos, um pouquinho mais. Então, a pessoa é avaliada pelos profissionais da clínica e, na oportunidade, também já tiram o molde, né? Porque tem vários moldes também, né? Então, todas as pessoas são diferentes umas das outras, né? Uns um pouco maior, um pouco menor, enfim. Mas cada paciente vai ter direito ali a duas próteses auditivas, né? Então, no dia de hoje, esse pessoal que foi vai fazer essas medidas e dali em torno de 2 meses a gente acredita que esses moldes estarão prontos e em outra oportunidade o paciente retorna daí para fazer a medida, fazer os ajustes e colocar em uso essas próteses.
1: E é importante que são valores do município que estão sendo aplicados, né? Investimento
6: exatamente,
1: do município.
6: Exatamente, Everton. Então, essa foi uma indicação de um vereador que foi através das emendas impositivas, assim como tem outros projetos também que foram indicação de vereadores aqui do nosso município, né? Então, a gente está colocando em prática, está colocando esses recursos que foram muito bem-vindos, né? Então, ali em favor do atendimento ali da nossa população cedrense.
1: Tinha muita gente na fila ainda, Janete?
6: Tem, Everton. É uma demanda que as filas sempre são grandes. Eu tenho relatos de pacientes que falaram, meu Deus, secretária, que coisa boa que, né, saiu. Meu pai estava na fila há 2 anos, 3 anos, 4 anos, né? Então, que nem eu disse, é um aparelho caro, né? E nem todo mundo tem acesso. Às vezes, aquela pessoa, principalmente, eu falo idoso, né? Geralmente são as pessoas idosas que tem ali o problema de audição, né? Então escuto meio mal, mas vão levando, não vão atrás por conta que nem eu falei, às vezes do financeiro, enfim, né? Então é uma excelente oportunidade ali para as pessoas estarem buscando.
1: Ainda tem uma fila muito grande, a senhora acredita? É possível pensar em zerar essa fila ou sempre vai ter novas pessoas aparecendo?
6: Temos uma fila grande ainda, Everton, mas zerar a fila a gente nunca vai conseguir, né? Então, conforme tu vai chegando ali perto do fim, vai iniciando tudo de novo, né?
1: Mas 30 pessoas nesse primeiro momento?
6: Eu acredito que um pouco mais.
1: Um pouco mais,
6: até. Um pouco mais.
1: Que bom.
6: Mas, então, o pessoal aí tá contente, né, com essa evolução dentro da saúde, que a gente conseguiu dar um passo a mais ali e vamos em frente.
1: Muito obrigado, Janete Dallo, secretária de Saúde de São José do Cedro. Voltamos no próximo programa da Prefeitura. Uma boa tarde a todos e até lá.
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0: A música com mais emoção pra você nas ondas da 90,7. Obrigado pela sua companhia, pela sua audiência. Uma ótima tarde pra você. Como é que tá a sua tarde? Tá tudo bem? Tudo certinho? Beleza, vamos lá. Começamos por aqui o Cedro Show na Tarde. No oferecimento sempre de quem? No oferecimento dos nossos parceiros aqui, que são eles no Cedro Show na Tarde. 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
1: Oi, gente, eu sou André.
0: Pra começar, tem Corpo e Alma, amigo não beija na boca.

Corpo e Alma cantando pra gente, amigo, não beija na boca. 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
0: Tem música aqui, ó. Banda Mercosul, essa vai pro nosso amigo Jax Lazaretti.

0: Tá aí, música pro nosso amigo Jacques Lazarete, Banda Mercosul, Coração Raparigueira, ou melhor, Coração Rapariga, o nome da música, né? Essa aqui é da Banda Mercosul. Essa é o nosso amigo Jacques Lazarete, que pediu essa pra ouvir. 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Intervalinhos, já voltamos aqui, ó. 14:04, hora certa para você, Duarte. 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

0: Nave Som cantando pra gente aqui, ó. Jejum de amor. Teve viu seu Pause e a Mari Pause briga com ele. Participação do Rainha Musical aqui na tarde. Pra você curtindo a gente, eu falo de quem? 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

0: Tá aí, 14h25, a Rainha Musical JBL, Integração Amor Absoluto aqui na tarde para você curtir a gente. Eu falo de quem? 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

0: Tá aí, 14h38, cantou pra gente. Música legal aqui, hein? Música legal com Danube Azul, placa de Vênus. Se teve festeira e amor bandido, essa aqui, ó. Na tarde, pra você curtindo a gente, eu falo de quem? Eu falo pra você aqui da 32ª Kerfest. É verdade. 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
0: O CTG Fronteira do Oeste prepara acampamento Farroupilha no município. Essa informação é do patrão do CTG de Guaraciaba, Juliano Finato. O CTG Fronteira do Oeste prepara uma programação especial para celebrar o Dia do Gaúcho, comemorado em 20 de setembro. A iniciativa faz parte da Semana Farroupilha e busca valorizar a tradição e a cultura gaúcha no município. Segundo ele, a programação terá um acampamento Farroupilha no sábado, reunindo integrantes que utilizam reboques e caminhões em acampamentos e atividades tradicionalistas. A proposta é proporcionar um momento de convivência entre famílias, simpatizantes e participantes do movimento tradicionalista. A programação também pretende destacar que a cultura gaúcha está presente não apenas entre pessoas que vieram do Rio Grande do Sul, mas também entre moradores que adotaram as tradições e se identificam com o tradicionalismo. O objetivo é fortalecer essa cultura e manter vivas as tradições do município de Guaraciaba. 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
0: 14h45. Música nova do Delcio. Põe aqui, ó. Sou só você.

0: 14h47, Delcio Panho cantando pra gente. Sou só você aqui na tarde. 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

Obrigada, Monique. Se chover rosa. Pra você curtindo a gente, um abraço, gente. Até amanhã. Na sequência tem Mike e o Gabriel aqui. Eu volto amanhã às 5 horas da manhã, tá bom? Corpo e alma, fico cantando pra gente aqui. Abraço. Amanhã, última tarde de quinta-feira.

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E essa é a música com mais emoção aqui na Cedro FM. Esse é o Cedro Show na tarde desta quinta-feira, dia 17 de setembro. Agora são 15 horas e 7 minutinhos. WhatsApp para você pedir a sua música preferida é o 91974572. 24 graus aqui em São José do Cedro e a umidade relativa do ar está em 43%. Boa tarde, boa tarde. 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

0: 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E esse é o Cedro Show na tarde de hoje, que vai até às 19 horas, tocando muita música boa e passando muita informação no seu rádio. Boa tarde, boa tarde. E a primeira da tarde, Maluma, El Perdedor, com a participação também de Bruninho e Davi.
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0: E essa é a Ana Vilela, também o Luan Santana, Trembala. E ouvimos também o Alok e o Ixan, Meu Amor. E a primeira foi Maluma, El Perdedor, com a participação de Bruninho e Davi. 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

0: repórter Jonathan William. Boa tarde, Jonathan.
1: Chegando com mais informações da tarde, em contato com Guaraciaba, Claudemir Parmigiani, secretário de Saúde do município, está com a gente e ele fala para nós, primeiramente, sobre um evento realizado pelos dentistas do município através da Secretaria de Saúde com os alunos da rede de ensino sobre saúde bucal, a importância dos cuidados, de uma higienização correta. Secretário, boa tarde. Fale um pouquinho sobre essa iniciativa voltada aí aos alunos, os jovens do município de Guaraciaba.
2: Boa tarde, Jonathan. Boa tarde, Rádio Vintes. É uma grande honra. Essa iniciativa que tivemos já faz algum tempo, nós criamos algumas ações que foram muito positivas para a comunidade. Nós levamos o médico para consultar os nossos alunos da PAI, pediatra nas creches, levamos pediatra para fazer as consultas no SF da linha Ouro Verde, que está a uma distância considerável aqui da cidade, e também levamos essa questão de informar por meio das palestras em nossas escolas. Eu sempre entendo que é uma forma muito positiva de levar o conhecimento para as pessoas, porque pessoas, quando elas estão instruídas, elas tendem a dar uma resposta melhor no quesito saúde, que é o que nos interessa.
1: E nosso segundo assunto é relacionado à audiência pública do cumprimento das metas fiscais de prestação de contas, que acontece agora no final do mês. Vocês também da Secretaria de Saúde realizarão essa audiência e vocês já se preparando para essa prestação de contas à comunidade, secretário?
2: Sim. No dia 28 desse mês aqui de setembro, às 13h30, na Câmara aqui de Vereadores do município de Guaraciaba, estará acontecendo uma audiência pública, onde será apresentado o segundo quadrimestre da Secretaria Municipal de Saúde e também da Municipalidade. É um momento importante, que aqui eu quero fazer um convite muito especial a toda a população, em especial a de Guaraciaba, para que compareçam. Compareçam para saber como é que está sendo investido o dinheiro, quais são as nossas dificuldades, aquilo que estamos conseguindo oferecer e resolver. Então é um momento muito importante onde a sociedade precisa se envolver. Então fica aqui o meu convite, um convite inclusive para a imprensa e para você, Jonathan, para que vocês possam estar presentes e entender aquilo que se passa na Secretaria de Saúde e também no município de Guaraciaba.
1: Aproveitando o nosso contato, secretário, e os demais assuntos da Secretaria, como estão os atendimentos agora dessa época, tudo fluindo dentro da normalidade de vocês?
2: O ritmo aqui é acelerado, né? Estamos buscando atender da melhor maneira a nossa população. Obviamente que não é como eu gostaria e nunca será. Para um secretário, o ideal seria que quando o paciente chega com o problema, a gente possa estar ofertando aquilo que é necessário, mas somos sabedores que é assim e temos que fazer o melhor. Mas estamos andando num ritmo acelerado, um ritmo muito, muito bom, e com certeza nessa audiência pública estaremos apresentando esses números a toda a população.
1: Obrigado às informações do secretário de Saúde do município de Guaraciaba, Claudemir Parmigiani. Jonathan Wiener, repórter Rádio Cedro FM.
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7: Horas e 25 minutinhos, vamos ouvir agora Lagoon, a musa do inverno.

0: certo, Barbarella, Barbarella. Noites de Verão, também ouvimos o Lagoon com a Musa do Inverno. Me faz vibrar. 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
0: A Secretaria Municipal de Saúde de São José do Cedro comunica que a vacina contra a gripe H1N1 está disponível para toda a população no posto de saúde. E também chegou a Semana Farroupilha e o CTG Aconchego Gaúcho preparou toda a programação especial no dia 17 de setembro, às 19 horas, Missa Crioula, com acendimento da Chama Farroupilha. No dia 18, às 21 horas, tradicional Baile Farroupilha. E no dia 19, a partir das 16 horas, tem mateada com roda de viola e também Acampamento Farroupilha. E no dia 20 de setembro, a programação começa com o desfile dos cavaleiros e logo após tem churrasco com comemoração aí do Dia do Gaúcho e também vai ter duelo de laço. Semana Farroupilha no CTG Aconchego Gaúcho.
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0: 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Campanha reúne 45 empresas e oferece mais de R$50 mil em prêmios. A informação é da secretária executiva de Palma Sola, Joyce Pauletti. A campanha contra atualmente com 45 empresas participantes e oferece mais de R$50 mil em prêmios aos consumidores. A iniciativa tem como parceria a prefeitura e busca incentivar as compras no comércio local, beneficiando empresas e clientes do município. A cada R$100 em compras, o consumidor recebe um cupom para participar dos sorteios. O preenchimento pode ser feito na própria empresa participante, onde também estão disponíveis as urnas para o depósito dos cupons. A organização reforça a importância de os clientes exigirem a documentação fiscal e verificarem nos estabelecimentos participantes como fazer a troca. 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
7: Esse é o Vitor Clay. Ainda bem que você chegou. 15 horas e 16 ou 15 horas e 46 minutos.

0: E esse é o Armandinho, Montanha e o Mar. Também ouvimos aí o Barão Vermelho, Amor Meu Grande Amor. E a primeira foi o Maná, Lábios Compartidos. 16 horas, no oferecimento de Marcon Supermercados. 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
0: Na sequência vem aí Di Ferreiro, aonde quer que eu vá, 16 horas e 8 minutinhos, 28 graus em São José do Cedro. Boa tarde, boa tarde.

0: E nós ouvimos agora o Chimarruts, Do Lado de Cá. E também teve Di Ferreiro, Aonde Quer Que Eu Vá. 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Informações com o repórter Jonathan William.
1: Nós estamos de volta na programação da Rádio Sandra FM e estamos em contato nesse momento com o secretário de Turismo do município de Anchieta, Hernani Grabin. Ele está com a gente para falar para nós sobre o projeto em andamento aí no município, já entrando na fase final, inclusive, de divulgação dos vencedores, que é aquele trabalho que a gente já comentou anteriormente sobre o concurso de fotografia Fotos que Falam, onde a iniciativa da administração foi incentivar justamente isso, incentivar a cultura, incentivar o turismo e realização das fotografias que irão, inclusive, compor o calendário de eventos do município de Anchieta. Como está o andamento desse projeto, secretário? Já chegamos numa fase de encerramento das inscrições para análise e daqui a pouquinho a gente está conhecendo aí aqueles que serão premiados como as principais fotografias da edição 2026. Boa tarde.
2: Cumprimentamos a todos. O concurso Fotos que Falam está na fase final. Foram realizadas avaliações pela comissão estipulada, com fotógrafos que avaliaram e pessoas ligadas à cultura. Estamos até amanhã na fase de recursos. Já houve uma divulgação preliminar das 13 fotos que vão ilustrar nosso calendário de eventos de 2027. Até amanhã a fase de recursos. Após dia 21, segunda-feira, serão divulgados os resultados definitivos. E dia 14, já convidamos todos que participaram, todos serão premiados, e quem não for premiado de uma forma vai receber um certificado. Então, no dia 14 de outubro, na Câmara Municipal de Vereadores, todos eles serão convidados e receberão a respectiva premiação. Então, nós agradecemos muito as pessoas que, no momento mágico, com seu celular, captaram uma imagem que representa algo do nosso município de Anchieta, tanto quanto no turismo, no patrimônio histórico cultural, fotos que abrangem as questões da natureza, da interação do homem com o meio ambiente e vários temas que podiam ser retratados. Então, no momento de calma, de perceber, no momento de inspiração, foi registrado esse momento mágico. Nós tivemos mais de 120 inscrições, em torno de 150 fotos, e nós agradecemos muito a cada participante, a cada inscrição, e as fotos ficarão arquivadas e servirão de acervo para que nós possamos amanhã depois ilustrar nossos eventos,

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1: 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Município prepara leilão de lotes do Parque Industrial para a instalação de novas empresas. A informação é do vereador de São José do Cedro, Pedrinho Casarim. Durante a sessão desta semana da Câmara de Vereadores, deu entrada na casa o projeto de lei número 58, que autoriza o município a realizar, por meio de licitação na modalidade leilão, a venda de lotes localizados no Parque Industrial. Segundo o vereador, os terrenos pertenciam a empresas que não conseguiram concretizar a instalação no local. A proposta busca possibilitar que novas empresas tenham acesso aos lotes e possam investir no município. Conforme Casarim, diversas empresas já demonstraram interesse e a possibilidade de pagamento em até 10 anos deve facilitar a participação dos interessados. O objetivo é aproveitar os espaços disponíveis e estimular a instalação de novos empreendimentos, contribuindo para a geração de empregos e renda no município. O projeto ainda será analisado pelos vereadores antes de seguir para a votação. 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

0: E esse foi o Capital Inicial, Tudo Que Vai. Também ouvimos Charlie Brown Jr., Só Os Loucos Sabem. E a primeira foi o Biquíni Cavadão com Fala Mansa, Dani. 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
0: Marisa Monte, Não É Proibido. 16 horas e 50 minutinhos. Boa tarde, boa tarde.

E esse é o Paralamas do Sucesso, Caleidoscópio. E também teve aí Marcelo Falcão com a participação do Hungria Céu Aberto. E a primeira foi Marisa Monte, Não É Proibido. 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

0: E essa é a música com mais emoção aqui na Cedro FM. 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

17:06, e esse é o Cedro Show na tarde desta quinta-feira, hoje dia 17 de setembro, 23 graus aqui em São José do Cedro, umidade relativa do ar 44%. E o WhatsApp aí para você pedir a sua música preferida é o 91974572. O Cedro Show na tarde vai até às 19 horas, tocando muita música no seu rádio e passando muita informação. Na sequência aí vai chegar o Sertanejão até às 19 horas. Muita música boa, muita música sertaneja e também muitas notícias. E vamos iniciar aí já de Bruno e Marrone, Isso Cê Não Conta. Também na sequência vem aí Chitãozinho e Chororó.

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1: 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E nós ouvimos aí o Kleber e Cauã, R$200. Também teve Rick e Renner, Ela É Demais. E a primeira, Bruno e Marrone, Isso Cê Não Conta, num oferecimento de Relojoaria e Ótica Confiança. 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E as informações estão chegando agora com o repórter Jonathan William.
2: Nós estamos de volta aqui na programação da Rádio Cedro FM. Estamos em contato com Guaraciaba, secretária de Indústria e Comércio, Cíntia Borsato, está com a gente e ela fala para nós sobre o curso de qualidade no atendimento ao cliente. A secretaria está disponibilizando ao comerciante, ao empresário do município, esse curso para aperfeiçoar o atendimento e melhorar, consequentemente, suas vendas e no comércio local. Cíntia, boa tarde. Fale um pouquinho sobre essa iniciativa aí do município de Guaraciaba. Como funcionará o curso, as vagas também disponíveis para os comerciantes. Boa tarde.
3: Boa tarde, Jonathan. Boa tarde a todos os ouvintes, em especial, então, a população do município de Guaraciaba. Dizer que essa foi uma demanda, né, dos nossos próprios comerciantes aqui do município de Guaraciaba, né, para que nós pudéssemos promover, então, atividades sobre atendimento, sobre vendas, né, e nós trouxemos, então, essa proposta. Nesse mês de outubro, então, nós realizaremos, então, um curso adquirido através do Senai de São Miguel, que é qualidade no atendimento ao cliente, né, que é nada mais é do que uma oportunidade, então, para que os trabalhadores, né, do comércio possam, então, aprimorar, né, conhecimentos e também desenvolver, então, habilidades importantes para um atendimento mais eficiente.

0: também de forma online, isso é muito importante. Então, Jonathan, como eu mencionei, são poucas vagas ainda restantes. Esse curso ele é no período noturno. Ele acontecerá nas dependências da Escola de Educação Básica Sara Cassiano Klenkauf. Idade mínima é 16 anos para participar. O início, então, vai ser no dia 8 de outubro e serão 5 noites de curso, com duração de cerca de 3 horas e meia cada aula. Então, para quem ainda deseja se inscrever, basta apresentar então um documento de identidade, CPF, comprovante de residência, junto à Secretaria de Indústria e Comércio, que a gente realiza então a inscrição. E lembrando então que as inscrições são gratuitas. Fica o convite então para quem é do comércio do município de Guaraciaba e deseja então aprimorar a qualidade, né, no atendimento ao cliente, que faça sua inscrição, aproveite essa oportunidade que a secretaria então trouxe para os nossos comerciantes. E, Jonathan, para quem deseja, nós também temos outra capacitação, que é o curso de excelência em vendas, que ele, na verdade, ele complementa essa qualidade no atendimento ao cliente, mas que vai acontecer lá no mês de fevereiro, também no período noturno. Esse curso de excelência em vendas, ele é um pouquinho maior, ele é de 30 horas, e também estão com as inscrições abertas. Então, a população pode optar, né, por um ou outro, ou também já fazer a inscrição para os dois. Então, fica o convite para que a gente possa, então, juntos, né, melhorar ainda mais, né, o comércio, os empreendimentos do nosso município também com essas capacitações. A Secretaria de Indústria e Comércio está investindo, né, cerca de R$ 20.000 nessas ações. E dizer que eles são cursos muito importantes, principalmente porque precisa, né, para a certificação desses cursos, a participação efetiva dos participantes, né? Eles precisam ter frequência mínima, eles precisam alcançar a nota para ser certificados. Então, nós realizamos nos últimos anos, no ano passado, nesse ano, diversas ações, né, em algumas noites. Então, sempre eram capacitações mais curtas, né? Então, nós resolvemos trazer uma proposta diferente, mais efetiva, com esses dois cursos que juntos aí vão ter carga horária de quase 50 horas.
1: Obrigado às informações de Cíntia Borsato, secretária de Indústria e Comércio de Guaraciaba. Jonathan Wiener, repórter Rádio Cedro FM.
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sozinho. 17 horas e 27 minutinhos. Vamos ouvir agora Daniel, Que Dure Para Sempre, com a participação também da Maiara e Maraísa.

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0: Notícia. 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Epagre amplia parceria com colégios agrícolas para incentivar permanência dos jovens no campo. A informação é do extensionista da Epagre de São José do Cedro, Jonas Ramon. Desde 2025, a Epagre mantém ações junto aos colégios agrícolas da região, acompanhando principalmente estudantes que são filhos de produtores e de famílias que vivem no meio rural. A proposta é aproximar os jovens da assistência técnica e contribuir para que eles possam planejar o futuro dentro da atividade agrícola. Ao final da formação, os jovens podem ter acesso a um projeto de vida, inclusive com possibilidade de financiamento para colocar em prática a atividade planejada. Entre as possibilidades estão projetos de horticultura, fruticultura, implantação de estufas e pequenas agroindústrias familiares. 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
0: 17 horas e 40. Felipe Araújo, Atrasadinha.
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0: Fernando e Sorocaba, Terapinga. Também ouvimos aí Felipe Araújo com Atrasadinha. 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
0: Gustavo Lima. A gente fez amor. 17 horas e 50 minutinhos.

0: Esse é o Henrique e Juliano, Briga Feia. Também teve Gustavo Lima, A Gente Fez Amor, num oferecimento de 32ª Oktoberfest, ou melhor, Kerbfest, e a 9ª edição da Tripa Recheada. 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
0: E essa é a música com mais emoção aqui na Cedro FM. Esse é o Cedro Show na tarde desta quinta-feira, 17:59, 21 graus aqui em São José do Cedro, e a umidade relativa do ar está em 46%. E esse é o Cedro Show na tarde até as 19 horas. Boa tarde, boa tarde.
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6: A gente ouve o que gosta. E vem chegando aí o Leandro e Leonardo. Casa Separa, 18 horas e 3 minutinhos.

0: 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E nós ouvimos o Hugo e Guilherme Vazou na Braquiara, também teve Panda, Má Influência, e a primeira foi o Christian e Ralph, o IP e o Prisioneiro.
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0: E você está acompanhando o Cedro Show na tarde desta quinta-feira, dia 17 de setembro. 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
0: Chitãozinho e Chororó, página de amigos, 18 horas, 19 minutos.
1: Eu também.

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1: E nós ouvimos aí o Jean e Giovanni, 1, 2, 3, também teve Simone e Simária, foi Papum, e a primeira, Chitãozinho e Chororó com a Página de Amigos.
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1: A Secretaria Municipal de Saúde de Guarujá do Sul comunica que a vacina contra a gripe H1N1 está disponível para toda a população do município no posto de saúde. E a Secretaria de Turismo de Anchieta comunica que de 22 a 26 de setembro acontece a primeira semana do turismo de Anchieta com a programação especial. No dia 26, a partir das 13 horas, tem o Dia D do Turismo, com feira de artesanato, saberes e sabores, música ao vivo, oficinas, pintura facial, brinquedos infláveis e muito mais. Às 19 horas acontece a apresentação do roteiro turístico e o lançamento da nova marca Viva Anchieta. E a Associação Ipiranga Futebol Clube convida a todos os associados para a Assembleia Geral Ordinária no dia 28 de setembro, às 19h30, na sede social da Associação Ipiranga, na Rua Maranhão.
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1: 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Educação no município busca melhorar estrutura e qualidade do ensino. A informação é do prefeito de Anchieta, Moacir Piovesani. A administração destaca ações voltadas à melhoria da educação municipal, com atenção à estrutura das escolas, à valorização dos professores e à qualidade do atendimento oferecido aos alunos. Segundo o prefeito, o bom desempenho escolar depende de um conjunto de medidas desenvolvidas ao longo do ano. Ele ressalta que a valorização dos profissionais da educação é fundamental para alcançar bons resultados e proporcionar condições para que os professores trabalhem satisfeitos e coloquem em prática estratégias que contribuam para a aprendizagem das crianças. Além do trabalho em sala de aula, a administração destaca que fatores como transporte escolar, merenda e qualificação dos professores também fazem parte desse processo. sucesso. A expectativa é manter que os investimentos e avançar cada vez mais na qualidade da educação oferecida pelo município. 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

0: Esse é o Rio Negro e Solimões, sim, esperando na janela. 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Cedro. 18 horas e 43 minutos, hora certa. 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
0: Cleiton e Camargo, na hora de amar, 18 horas e 48 minutos.

Esse foi o Guilherme Ivenuto, também juntamente com Wesley Safadão, milionário. E também teve aí Milionário José Rico, você vai ver. E a primeira foi o Cleiton e Camargo, Na Hora de Amar. E esse foi o Cedro Show na tarde desta quinta-feira, dia 17 de setembro. 20 graus em São José do Cedro e umidade relativa do ar está em 52%. Cedro Show na tarde volta amanhã, tocando muita música e passando muita informação na sua programação. Saideira de hoje, Eduardo Costa, Sapequinha. Boa noite, boa noite. Vem aí a voz do Brasil. Ah,

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2: Olá, boa noite.
1: Boa noite para você que nos acompanha em todo o país.
2: Quinta-feira, 17 de setembro de 2026.
1: Vamos aos destaques do dia.
2: Ação contra o comércio de celulares irregulares.
1: Operação Última Chamada tem como alvo cerca de 200 estabelecimentos comerciais em 15 estados. Luana Karen.
3: 50 inquéritos policiais foram instaurados. Também foram realizadas prisões em flagrante e 635 aparelhos celulares foram recuperados.
2: Semana Nacional de Trânsito traz como tema Desacelere, seu bem maior é a vida.
1: E especialistas discutem como a ciência pode atuar a serviço da vida nas ruas brasileiras. Cleide Lopes.
4: O objetivo é transformar conhecimento científico em prevenção.
2: ECA Digital completa um ano.
1: Estatuto trouxe novas regras para que as plataformas digitais garantam a proteção de crianças e adolescentes na internet.
2: Os principais avanços são destacados em entrevistas por IAG Miola, diretor da Agência Nacional de Proteção de Dados.
5: Uma mensagem central dessa legislação para as plataformas digitais, que a partir de agora elas têm um dever de atuar preventivamente para evitar que danos e riscos para crianças e adolescentes sejam consumados.
1: Hoje na apresentação da Voz do Brasil, eu, Mariana Jungmann e Nazi Brum.
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1: Uma operação em 15 estados para desarticular o comércio de celulares roubados.
2: Numa primeira fase, foram enviadas notificações a pessoas que compraram aparelhos com notificação de roubo no programa Celular Seguro.
1: Com base nessas informações, foi montada a Operação Última Chamada, com foco nos comerciantes que estavam vendendo esses aparelhos.
3: Pelo menos 200 estabelecimentos comerciais localizados em 15 estados foram alvo da segunda fase da Operação Última Chamada, voltada ao enfrentamento de irregularidades relacionadas à venda de aparelhos celulares. O ministro da Justiça e Segurança Pública, Wellington César Lima e Silva, destacou que a operação pretende quebrar a cadeia que envolve o roubo e o furto de celulares.
6: A única forma de combatermos o crime organizado, bem como outras modalidades de criminalidade comum, é exatamente através dessa atuação integrada de todos os órgãos.
3: Como resultado da ação desta quinta-feira, 50 inquéritos policiais foram instaurados. Também foram realizadas prisões em flagrante e 635 aparelhos celulares foram recuperados. Cerca de 280 policiais participaram diretamente da operação nos 15 estados. O secretário nacional da Receita Federal, Robson Barreirinhas, alertou que os consumidores devem consultar o e-mail do aparelho sempre que for comprar um aparelho celular por meio do site ou do aplicativo Celular Seguro. O e-mail é o número de identificação único e global, que funciona como o CPF de um telefone celular. Segundo Barreirinhas, essa consulta deve ser efetuada mesmo no caso da compra de celulares novos.
6: Esse cuidado tem que ser feito também na aquisição de celulares novos em lojas não tão conhecidas, porque em uma das ações aqui nós encontramos caixas de celular novo, caixa vazia. Para que serve isso? Muitas vezes para esquentar o celular roubado. Às vezes, mesmo com a aparência de novo, é importante que o cidadão, quando não seja de uma loja conhecida, verifique o e-mail para ver se aquilo lá não é produto de roubo.
3: Já a recomendação para os cidadãos que tiveram o celular roubado é que indiquem os dados do aparelho na plataforma Celular Seguro seguro. Na internet, o site Celular Seguro pode ser acessado pela conta gov.br. Já o aplicativo está disponível para baixar de graça nas lojas de aplicativo para celulares. Reportagem Luana Karen.
1: E as Forças Integradas de Combate ao Crime Organizado, as FICOS, divulgaram os resultados da Operação Força Integrada 4, de combate ao tráfico de drogas e de armas, à lavagem de dinheiro e a organizações criminosas violentas.
2: Foram cumpridos em 20 estados 173 mandados de busca e apreensão, além de 137 prisões.
1: Também foram apreendidos 18 veículos avaliados em R$1,5 milhão, além de 7 armas de fogo, 49 munições, 11 quilos de cocaína e 90 quilos de maconha. Os bens bloqueados somam R$510 milhões.
2: As FICOS estão presentes em todo o país, com 41 unidades que promovem o compartilhamento de informações de inteligência e atuação integrada.
1: Uma oportunidade para empresas privadas ou públicas que estão com pendências na Receita Federal.
2: Até o dia 10 de novembro, elas poderão ajustar os pagamentos de PIS, PASEP e COFINS sem a incidência de juros de ofício.
7: A regularização é destinada a empresas privadas, órgãos públicos e entidades sem fins lucrativos, que pagam PIS, PASEP e COFINS. A iniciativa faz parte da ação de regularização de créditos da Receita Federal e busca o ajustamento espontâneo das obrigações tributárias. De acordo com a Receita, existem inconsistências que somam R$1,3 bilhão. Os avisos para regularização foram enviados pelos Correios e para a Caixa Postal do Contribuinte no portal ECAC, o Centro Virtual de Atendimento. Para fazer a regularização, não é preciso comparecer às unidades da Receita, nem enviar comprovação das retificações. O prazo para que esses contribuintes façam os pagamentos sem a incidência de juros de ofício vai até o dia 10 de novembro. Após essa data, a Receita Federal vai realizar novas verificações e os contribuintes que não efetuarem os pagamentos serão fiscalizados. Na última edição dessa ação, foram regularizados R$900 milhões. Thaísa Vitória para a Voz do Brasil.
1: Há um ano, o Brasil dava um passo importante para garantir os direitos das crianças e adolescentes. Era sancionado o ECA Digital.
2: Inspirado no Estatuto da Criança e do Adolescente de 1990, que foi um marco para a proteção dos pequenos, o ECA Digital trata das obrigações das plataformas com a segurança deles, também no ambiente virtual.
1: Mais cedo, eu conversei com o diretor da Agência Nacional de Proteção de Dados e a GMOLA sobre os avanços desse novo marco legal e as mudanças que estão sendo implementadas para uma navegação mais saudável nas mídias digitais. Acompanhe. Diretor, bem-vindo à Voz do Brasil para a gente falar desse marco que é a criação do ECA Digital, né? O que, que o senhor destaca como principais avanços trazidos por essa legislação ao longo desse período?
5: Acho que tem uma mensagem central dessa legislação para as plataformas digitais, que é que a partir de agora elas têm um dever de atuar preventivamente para evitar que danos e riscos para crianças e adolescentes sejam consumados, para que eles aconteçam nas plataformas digitais. Então é um dever de agir de maneira preventiva e proativa. As plataformas têm que, desde a concepção do produto que oferecem para crianças e adolescentes, durante toda a operação desse produto, tem que tomar conta, né? Tem que tomar medidas para que esse produto seja muito seguro para crianças e adolescentes. Isso se concretiza em uma série de obrigações que essa legislação cria para as plataformas digitais no Brasil. Então, por exemplo, as plataformas com o ECA Digital passam a ter um dever de adotar medidas que evitem que crianças e adolescentes sejam expostas a conteúdos ou práticas que podem colocar em risco a sua integridade física, como práticas conhecidas de incentivo ao suicídio ou automutilação. Uma outra obrigação muito concreta que o ECA Digital traz é o dever das plataformas digitais de prevenirem que o uso da plataforma ou do serviço digital seja compulsivo, excessivo por crianças e adolescentes. Então há um dever aqui de mudar, né, incentivos que as plataformas às vezes fazem para um uso para as crianças e adolescentes ficarem conectadas excessivamente, né, de maneira, ou seja, são medidas para evitar o vício nas plataformas digitais. Um outro exemplo são obrigações das plataformas garantirem que crianças e adolescentes tenham contato apenas com conteúdos que sejam adequados à sua idade. Né? E para mencionar um último exemplo aqui de uma obrigação das plataformas digitais criadas pelo ECA Digital, está a obrigação de que as plataformas ofereçam mecanismos de supervisão parental. O que, que significa isso? Ferramentas para que os pais, as mães, os responsáveis por crianças e adolescentes consigam acompanhar o uso das redes sociais e das plataformas em geral por crianças e adolescentes e fazer escolhas para que esse uso seja o mais seguro para essa criança e para esse adolescente. Então, por exemplo, limitar, né, ferramentas que permitam ao pai ou à mãe limitar o contato da criança ou do adolescente com estranhos, ferramentas que permitam limitar o tempo de uso e assim por diante.
1: Grande parte dessas obrigações está ancorada na questão da aferição da idade, né? Para que essas políticas sejam implementadas, é preciso fazer a aferição da idade. E está correndo o prazo para as plataformas se adequarem a isso. O que, que elas precisam fazer até o início do ano que vem?
5: Para cumprir uma obrigação que eu mencionei aqui, de garantir que crianças e adolescentes tenham contatos com conteúdos que são adequados à sua idade, a plataforma precisa saber se o usuário é ou não uma criança ou um adolescente. Então precisa aferir a idade deste usuário. E o ECA Digital dá uma mensagem muito clara, principalmente para aqueles conteúdos, produtos e serviços que são considerados proibidos para crianças e adolescentes do ponto de vista da lei brasileira. Então, o álcool, o tabaco, as bets, né, os serviços de aposta, os conteúdos pornográficos, isso é considerado pela lei brasileira proibido para menores de 18 anos. Então, o que o ECA Digital, nesse caso, faz é proibir aquela autodeclaração. Então, o ECA Digital diz, ó, não funciona mais simplesmente ter aquela mensagenzinha de dizer eu tenho mais de 18 anos e poder acessar. Tem que ter um mecanismo que funcione de maneira adequada e efetiva. O que a NPD fez quando o ECA Digital entrou em vigor em março desse ano foi estabelecer um cronograma para que as plataformas consigam se adequar a essa obrigação, porque ela é uma obrigação também tecnicamente complexa, né? Então a NPD já em março desse ano publicou uma série de orientações para as empresas dizendo, ó, o que a gente espera desses mecanismos que vão ser adotados, que vocês devem adotar para aferir idade, é que eles tenham algumas características, que eles sejam confiáveis, como diz a lei brasileira. O que, que significa isso? Eles têm que ter acurácia, ou seja, eles têm que acertar a idade do usuário, né? Então eles têm que ter alguma confiabilidade de que eles vão analisar de maneira adequada qual é a idade daquele usuário. Outra característica que a NPD diz que é importante é eles têm que ter robustez. O que, que significa isso? Não pode ser fácil fraudar esse mecanismo, senão ele não vai ser efetivo. Então a gente viu alguns, né, sair na imprensa antes mesmo do ECA Digital entrar em vigor, exemplos de crianças ou adolescentes que simplesmente, por exemplo, no mecanismo de aferição de idade que faz o reconhecimento facial, pintam uma barba para se passar por uma pessoa adulta. Se o mecanismo de aferição de idade não consegue identificar que isso é uma fraude, esse é um mecanismo que ele não é confiável. E tem que ser mecanismo também, outra característica importante, que respeitem a privacidade, que protejam os dados dos usuários. Então a NPD começou orientando as plataformas sobre de que maneira elas devem adotar esses mecanismos. E o que a gente está fazendo desde março agora é detalhar esses requisitos técnicos para que as plataformas saibam exatamente o que a NPD, que é o órgão regulador responsável por fiscalizar essa obrigação, espera das plataformas. E a NPD também já começou a fiscalizar. Então a gente já começou uma fiscalização, que a gente chama de monitoramento, que é para saber em que medida as empresas estão se adequando a essas obrigações. Quando o detalhamento técnico do que a NPD espera em relação a essa obrigação de aferição de idade estiver pronto, e a gente espera que isso aconteça nas próximas semanas, a NPD vai entrar numa nova fase, que é uma fase de fiscalização, aí eu diria a todo vapor, que daí todo mundo sabe o que, que se espera, todas as plataformas sabem o que, que se espera dos mecanismos de aferição de idade, e aí a NPD vai começar a cobrar integralmente o cumprimento dessa obrigação. A gente já está monitorando, ou seja, já estamos acompanhando quem está adotando e estamos em diálogo com quem ainda não adotou e tem que adotar esse mecanismo de verificação de idade para entender como é que essas empresas estão planejando cumprir a lei, já que conforme o cronograma que a NPD divulgou, a partir de janeiro do ano que vem haverá uma cobrança muito intensa de que esses mecanismos estejam plenamente em funcionamento no nosso país.
1: E tem um outro prazo vencendo hoje também, que é o dos relatórios de transparência que eles têm que apresentar, né? Quais são as informações que tem que estar nesses relatórios?
5: Perfeito. Esses relatórios de transparência são algo também muito importante, uma obrigação nova que o ECA Digital trouxe para as plataformas. E é uma obrigação muito relevante, eu diria, porque é a maneira pela qual o ECA Digital obriga as empresas a prestarem contas de como é que elas estão atuando para cumprir todas as obrigações do ECA Digital. E hoje, como você muito bem ressalta, é o prazo que a NPD determinou para as empresas fazerem a publicação, pela primeira vez no Brasil, desse relatório de transparência. Quem é que tem que publicar esse relatório de transparência de acordo com a lei? todas as empresas ou plataformas que tenham pelo menos 1 milhão de usuários que sejam crianças e adolescentes. E tem a obrigação de publicar um relatório de transparência nos seus próprios sites em português, para que todos os usuários no Brasil consigam compreender, contendo informações como quais são os canais de denúncia disponíveis dentro dessa plataforma para receber denúncias e como é que essa plataforma processa eventuais denúncias, né, de violações que estejam acontecendo dentro da plataforma. Outra informação que precisa conter esse relatório de transparência: as empresas vão ter que mostrar dados sobre quantas denúncias recebem, como é que processam, né, essas denúncias, como é que moderam conteúdos, como é que fazem a moderação de contas, né, se decidem, por exemplo, bloquear determinados usuários por desrespeito às regras da plataforma ou às regras do ecodigital, como é que isso funciona. E um terceiro conjunto de informações também muito importante que deve constar nesse relatório de transparência diz respeito à avaliação de impacto das plataformas sobre os seus próprios serviços, ou seja, as plataformas vão ter que publicar ou publicizar quais são os principais riscos que identificam nos seus produtos e serviços para crianças e adolescentes. Então, é um conjunto de informações muito importante para que a sociedade brasileira como um todo consiga acompanhar de que maneira as plataformas estão se adequando e cumprindo essas obrigações criadas pelo ECA Digital no Brasil.
1: Muito bem, nós conversamos com o IAG Miola, diretor da Agência Nacional de Proteção de Dados. Muito obrigada, diretor, pela sua entrevista à Voz do Brasil.
5: Obrigado.
2: Empresas de transporte que pagarem abaixo do peso mínimo do frete agora correm o risco de serem punidas?
1: A Agência Nacional de Transportes Terrestres, a ANTT, vai suspender o registro das transportadoras que descumprirem de forma recorrente o valor do frete.
8: A Agência Nacional de Transportes Terrestres, a ANTT, iniciou os procedimentos para suspender cautelarmente empresas que descumprem de forma reiterada o piso mínimo do frete rodoviário. A suspensão do Registro Nacional de Transportadores Rodoviários de Cargas, o RNTRC, vai ser publicada no Diário Oficial da União e terá efeito 72 horas depois. O prazo pode variar de 5 a 30 dias para empresas que acumularem mais de 4 autuações em datas diferentes, no período de 6 meses, quando houver risco de continuidade das irregularidades. A fiscalização foi reforçada por novas regras que ampliaram o controle das operações de transporte. A repetição das infrações também pode levar ao cancelamento do RNTRC por até 2 anos e a multa de até R$1 milhão. As medidas não se aplicam ao transportador autônomo de cargas que atua exclusivamente como contratado. Claudimário Carvalho, para a Voz do Brasil.
1: A Semana Nacional de Trânsito começa amanhã, 18 de setembro.
2: O tema é Desacelere, seu bem maior é a vida.
1: Este ano foi feito um debate de como colocar a ciência a serviço da vida no trânsito.
2: O objetivo é traçar novas estratégias para diminuir os acidentes de trânsito no país.
4: Os acidentes de trânsito causam cerca de 1.200.000 mortes por ano no mundo, segundo a Organização Mundial da Saúde. E o Brasil ocupa o segundo lugar no número de óbitos por esses sinistros. Durante a abertura da Semana Nacional de Trânsito, especialistas em trânsito e segurança viária nacionais e internacionais discutiram pela primeira vez como colocar a ciência a serviço da vida no trânsito. Os técnicos vão usar como ponto de partida dados do Centro Nacional de Estudos de Sinistros de Trânsito na investigação preventiva de acidentes graves. Criado em maio, o Sinest é inspirado no modelo do CENIPA, que investiga acidentes aeronáuticos. Para o ministro dos Transportes, Jorge Santoro, o objetivo é transformar conhecimento científico em prevenção.
9: O CENIPA é referência não só no Brasil, mas no mundo inteiro, e a gente foi beber dessa experiência para a gente poder avançar num novo ciclo de estudos em que a gente consiga produzir materiais fundamentais para a gente avaliar o que precisa ser feito para a gente poder ter uma agenda de correção. O trabalho nosso aqui é identificar as causas, buscar novos caminhos para resolver esses problemas e para a gente evitar novos acidentes.
4: A ideia é abrir um espaço de diálogo, cooperação e construção conjunta para aproximar experiências internacionais da realidade brasileira. Para o secretário nacional de trânsito, Adroaldo Catão, com o Centro Nacional de Estudos de Sinistros de Trânsito, o Brasil inaugura um novo modelo de gestão de trânsito.
10: O debate tem que se dar sobre os dados e até que ponto aqueles dados podem ou não levar a iniciativas A, B, C e analisar as consequências, analisar os resultados. Isso é muito importante.
4: A Semana Nacional de Trânsito 2026 vai de 18 a 25 de setembro, período em que o país amplia a mobilização e a reflexão sobre a segurança viária e sobre a responsabilidade que cada um tem na construção de um trânsito mais seguro. O tema das ações de 2026 é Desacelere. Seu bem maior é a vida. Reportagem Cleide Lopes.
1: Bom, como nós ouvimos aí na matéria da Cleide Lopes, o conhecimento científico pode contribuir em diversas áreas da nossa vida. É disso que a gente trata no quadro Ciência na Prática.
2: E hoje o assunto é sobre um inseto fundamental para o equilíbrio da natureza. A abelha.
1: Você sabia que existem milhares de espécies além daquela tradicional que produz mel e tem ferrão?
2: Uma pesquisa da Universidade de São Paulo se dedica a decifrar a evolução desse animal importante para a produção de frutos e reprodução de plantas.
11: Ciência na prática.
12: Muito além dos zumbidos nos jardins, as abelhas guardam uma diversidade surpreendente de espécies nativas.
13: Eu sou Eduardo Almeida, sou biólogo, professor do Departamento de Biologia da Universidade de São Paulo. A pesquisa que nós desenvolvemos se baseia principalmente no entendimento da diversidade de abelhas. A pesquisa ela teve, né, para diferentes grupos de abelhas que nós pesquisamos, e eu vou dar uma ênfase, as abelhas como um todo e as abelhas sem ferrão. Eu acho que nos últimos 30, 40 anos, nós pudemos entender a evolução das abelhas de uma forma como não havia um precedente anteriormente. Mais recentemente, nós tivemos avanços muito importantes da genética e até mesmo de comparações entre genomas de grupos de abelhas. Isso abriu uma janela para a compreensão das diferenças e das similaridades, que foi muito importante para o entendimento da evolução dos seres vivos.
12: Ao cruzarem dados de DNA com a anatomia

0: buscam entender como a anatomia das abelhas evoluiu ao longo dessa história. Essa etapa, então, concluiu, né, um passo importante da pesquisa proposta, e os desenvolvimentos previstos para o futuro incluem o entendimento de questões específicas, né, a evolução de determinados comportamentos, que tem consequências para o entendimento da diversidade, as perspectivas para interações desses grupos de organismos com plantas e com outros organismos ao longo do tempo evolutivo.
1: Acompanhe a pesquisa na página da Universidade de São Paulo. E esse foi o Ciência na Prática, com produção de Warby Calil e edição de Edinaldo Júnior. E nosso encontro com o Saber Científico volta na próxima semana. Até lá!
2: O valor da produção agrícola brasileira alcançou mais de 920 bilhões de reais.
3: Os destaques foram para as culturas de soja e milho.
4: 927 bilhões e 200 milhões de reais. Esse foi o valor alcançado pela produção agrícola brasileira em 2025, segundo dados divulgados nesta quinta-feira pelo Instituto Brasileiro de Geografia e Estatística, o IBGE. O valor é 18,4% maior do que havia sido registrado em 2024. O avanço na produção brasileira foi impulsionado por culturas como a soja e o milho, que juntas responderam por quase 90% da produção de grãos do Brasil. Henrique Noronha, analista da pesquisa do IBGE, explica os fatores que influenciaram no resultado.
5: Questões climáticas que propiciaram uma melhor condição na condução das culturas nas principais regiões produtoras. Como as condições climáticas foram favoráveis, teve aumento de produtividade na maioria das lavouras, com exceção de algumas regiões no Rio Grande do Sul e Oeste Paranaense e áreas do Nordeste que sofreram com a seca.
4: O Centro-Oeste superou o Sudeste e assumiu o primeiro lugar no ranking de valor da produção agrícola, com alta de quase 32%, totalizando 288 bilhões de reais. Somente o estado do Mato Grosso foi responsável por quase 18% de toda a produção nacional. Em todo o país, a área colhida foi de mais de 100 milhões de hectares, aumento de 4,2% em relação a 2024. Reportagem Gabriela Noronha.
2: Essas foram as notícias do Governo Federal.
3: Uma realização da Secretaria de Comunicação Social da Presidência da República.
2: Com produção da empresa Brasil de Comunicação.
3: Fique agora com as notícias do Poder Judiciário e do Congresso Nacional. Uma boa noite.
2: Boa noite e até amanhã.
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8: STF suspende decisão que determinava a execução de emendas parlamentares de 2025 em Teresina, Piauí.
9: Para o STJ, criptomoedas podem ser usadas para pagar obrigações contratuais e variação de valor não é justificativa para invalidar negócio.
8: Acordo de 193 milhões de reais beneficia quase 800 trabalhadores na Bahia.
9: Boa noite, eu sou o Arthur Filho.
10: E eu sou Walter Lima.
9: O Supremo Tribunal Federal suspendeu a decisão que determinava a execução de emendas parlamentares de 2025 em Teresina, no Piauí.
8: A decisão foi do presidente do STF, ministro Edson Fachin, que analisou um pedido de suspensão contra decisão do Tribunal de Justiça do Piauí, que havia atendido à solicitação de um vereador de Teresina para determinar o pagamento das emendas. Carolina Chaves.
11: No Supremo, a suspensão foi pedida pelo município de Teresina, que argumentou o risco de grave lesão à economia pública. O município alegou que o cumprimento da ordem exigiria anular despesas já programadas, podendo comprometer serviços nas áreas de saúde, educação e infraestrutura. Ao acolher o pedido do município, o ministro Edson Fachin verificou que as 9 emendas somam valores que não foram empenhados no ano passado, nem inscritos em restos a pagar. Por isso, a execução causaria uma mudança no orçamento deste ano. O presidente do Supremo ressaltou que, embora as emendas parlamentares individuais sejam de execução obrigatória, a implementação precisa seguir as normas legais de planejamento e execução das despesas.
9: É válida a cláusula de contrato que prevê o uso de

0: criptomoedas na compra de bens entre particulares.
1: Para o STJ, o negócio é válido, mesmo que esses aditivos digitais não sejam considerados moeda de curso obrigatório no Brasil como o real. Fátima Uchoa.
2: A vendedora de um carro e de um imóvel ajuizou ação de rescisão contratual e nulidade de cláusulas contratuais que previa uma transferência de um tipo de criptomoeda como parte do pagamento. O Tribunal de Justiça de Santa Catarina determinou a rescisão do contrato de compra e venda do imóvel, mas manteve a validade quanto ao do veículo. No STJ, a relatora ministra Nancy Andrighi apontou que a lei assegurou que esses ativos digitais possuem valor e podem ser usados em pagamentos ou investimentos, e por sofrer variações no poder de compra, as partes devem avaliar os riscos antes de aceitar a criptomoeda como forma de pagamento.
0: Aplicativo e-título passa a enviar alertas com orientações para as eleições 2026.
1: As notificações reforçam informações sobre serviços da Justiça Eleitoral. Rimac Souto.
3: O Tribunal Superior Eleitoral iniciou o envio das notificações oficiais pelo aplicativo e-título. Os alertas orientam eleitoras e eleitores com informações dos serviços eleitorais, consulta aos locais de votação e contribui para o enfrentamento da desinformação. O aplicativo substitui o título eleitoral de papel para quem tem a biometria cadastrada e fotografia no aplicativo e pode ser utilizado como documento de identificação no momento da votação. O e-título está disponível gratuitamente nas lojas oficiais de aplicativos para Android e iOS. É importante manter o aplicativo atualizado e ficar atento aos comunicados oficiais emitidos pelo TSE ao longo do período eleitoral.
0: Acordo de 193 milhões de reais beneficia quase 800 trabalhadores na Bahia.
1: A ação faz parte da Semana Nacional da Execução Trabalhista, mutirão promovido para acelerar o pagamento de dívidas judiciais trabalhistas. Larissa Batista.
4: 761 trabalhadores fecharam por meio do Sindipetro um acordo de 193 milhões de reais com a Petrobras. A negociação foi feita pela Justiça do Trabalho, na Bahia. E eles são apenas algumas das milhares de pessoas beneficiadas pelo mutirão da Justiça do Trabalho em todo o país. Já foram arrecadados mais de 3 bilhões de reais em cerca de 56 mil audiências realizadas nesta edição da Semana Nacional da Execução Trabalhista.
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0: A você, uma boa noite.
1: E até amanhã.
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7: Eu sou Humberto Pinheiro e estes são os destaques de hoje do Jornal do Senado, que começa agora. Lei do Redata cria incentivos fiscais para a instalação de data centers no Brasil. Novas regras da ANAC prevêem multa e suspensão para passageiros indisciplinados. Senado vai analisar marco legal para reduzir riscos e atividades com agentes biológicos. Boa noite. A Presidência da República sancionou a Lei do Redata, que cria incentivos fiscais para instalação e ampliação de centros de processamento de dados, os data centers. A medida busca estimular investimentos no setor e fortalecer a infraestrutura digital do país. Em contrapartida aos benefícios fiscais, as empresas terão de cumprir regras e metas previstas na legislação. A nova lei também estabelece punições para os casos de descumprimento das exigências e dos compromissos assumidos pelos beneficiários. Repórter Douglas Castilho.
8: Com as novas regras, o Estado brasileiro abrirá mão já esse ano de arrecadar o equivalente a 5,2 bilhões de reais em troca de incentivar um setor considerado estratégico pelos parlamentares. As isenções de impostos serão concedidas na compra de produtos de tecnologia da informação e comunicação, além de componentes eletrônicos a serem utilizados nas novas infraestruturas. A líder do governo governo no Senado Federal, senadora Tereza Leitão, do PT de Pernambuco, manifestou otimismo com o texto.
9: O Brasil deve ser potência da economia digital, conciliando soberania tecnológica, desenvolvimento, sustentabilidade e segurança pública.
8: Durante a audiência pública no Senado, especialistas apresentaram preocupações com a sustentabilidade ambiental e social dos empreendimentos. Por isso, a lei traz mecanismos de contrapartida para que a empresa participe do REDATA, como firmar o compromisso com energia limpa e eficiência hídrica. Caso os requisitos não sejam cumpridos, a empresa deverá pagar todos os tributos isentos com juros, além de multa de mora.
7: E as novas regras da ANAC para passageiros indisciplinados já estão em vigor. A resolução classifica as condutas de acordo com a gravidade e prevê punições que vão de orientações a multas de até R$ 17.500. Em casos mais graves, o passageiro pode ter o direito de voar suspenso por até 12 meses. Entre as condutas consideradas gravíssimas estão agressões físicas contra tripulantes, atentados contra a dignidade sexual e tentativas de acesso não autorizado à cabine de comando. A reportagem é de Luísa Mello.
10: As novas regras da Agência Nacional de Aviação Civil, a ANAC, para passageiros indisciplinados, começam a valer a partir desta semana. Os casos de má conduta devem ser classificados de acordo com a gravidade e as punições variam de instruções ao passageiro a multa de R$ 17,5 mil e suspensão temporária do direito de voar por até 12 meses, para casos considerados como graves e gravíssimos. Entre os comportamentos julgados como gravíssimos, estão incluídos violência física contra membro da tripulação e atentado contra a dignidade sexual de tripulante ou passageiro. Ricardo Mota, especialista em direito do consumidor, aponta que um dos maiores desafios das novas normas é a aplicação prática.
11: A régua ficou mais clara no papel. A régua real só vai aparecer quando os primeiros casos concretos forem discutidos, seja na justiça, seja nos canais de defesa do consumidor.
10: As regras são válidas para voos domésticos, incluindo trechos nacionais conectados a voos internacionais.
7: Para reduzir riscos de atividades com vírus, bactérias, toxinas e outros agentes biológicos, o senador astronauta Marcos Pontes, do PL de São Paulo, apresentou um projeto de lei que cria um marco legal da biossegurança e bioproteção. O texto apresenta diretrizes de produção, armazenamento, transporte e descarte de materiais biológicos para instituições que vão desde universidades e laboratórios de diagnóstico médico até grandes centros de pesquisa tecnológica sem engessar a liberdade científica. Repórter Márcio Maturana.
12: O avanço acelerado da biotecnologia traz oportunidades, mas também traz preocupação sobre segurança. Por isso, o senador astronauta Marcos Pontes, do PL de São Paulo, apresentou um projeto de lei que cria o marco legal da biossegurança e bioproteção, com regras claras para qualquer atividade que envolva agentes biológicos, como vírus, bactérias, toxinas ou materiais genéticos. São diretrizes de produção, armazenamento, transporte e descarte que deverão ser seguidas por instituições que vão desde universidades e laboratórios de diagnóstico médico até grandes centros de pesquisa tecnológica, sem engessar a liberdade científica. O texto aguarda a definição das comissões por onde deverá ser discutido e votado. As medidas de biossegurança são ações práticas para evitar que um vírus, bactéria ou toxina escape por acidente ou contamine profissionais e o meio ambiente. Já as medidas de bioproteção são controles para impedir ações como roubo, sabotagem e uso indevido de informações. O projeto prevê também a criação de uma coordenação nacional permanente e um sistema integrado de informações para proteger dados de segurança nacional. Sobre tecnologia biológica com inteligência artificial e outras semelhantes, o projeto cria a categoria de pesquisa de uso duplo de preocupação. São considerados estudos com fins legítimos, mas que podem ser usados para causar dano. Neste caso, precisa passar por avaliação e supervisão adicionais. Na justificativa do projeto, o senador informa que, apesar de o Brasil já ter legislações importantes nessa área, existem lacunas que podem ser preenchidas de forma moderna, integrada e acessível.
13: Eleições 2026.
7: Neste ano, o eleitor irá votar em dois senadores. Mas atenção, são dois senadores diferentes. Um voto para cada candidato ou candidata. Primeiro, o eleitor escolherá um candidato e confirmará a escolha. Em seguida, registrará o outro voto. Se o eleitor repetir o mesmo número nas duas oportunidades, apenas o primeiro voto será considerado válido. O segundo será anulado automaticamente pela urna eletrônica. Também é importante lembrar que na votação para senador não é possível votar na legenda, ou seja, o eleitor não poderá digitar apenas o número do partido. Caso isso aconteça, o voto para senador será considerado nulo. No dia da eleição, é permitido levar os números dos candidatos anotados no papel. O primeiro turno da eleição ocorre no dia 4 de outubro e, para ajudar o cidadão a se informar melhor, o Senado Federal criou uma página especial para a cobertura das eleições. O site pode ser acessado por meio do endereço senado.leg.br/eleições. E foi sancionada a lei que cria a Política Nacional de Minerais Críticos Estratégicos. A medida busca estimular a pesquisa, a extração, o beneficiamento e a transformação desses materiais no Brasil, com incentivos de até 7 bilhões de reais para projetos do setor. Os minerais críticos e estratégicos são utilizados em tecnologias como carros elétricos, painéis solares, smartphones e equipamentos de alta tecnologia. Mais informações com o repórter Rodrigo Reza.
14: Após a aprovação pelo Senado Federal, foi sancionada a lei que cria a Política Nacional de Minerais Críticos e Estratégicos. A nova legislação determina o foco no processamento destes minerais, também conhecidos como terras raras, no território nacional. A senadora Tereza Leitão, do PT de Pernambuco, afirma que a lei traz ainda responsabilidade ambiental.
9: Ele cria o certificado mineral de baixo carbono e o cadastro nacional de projetos de minerais críticos estratégicos. Nós não vamos produzir só para exportar, nós vamos produzir também para nossa utilização.
14: Estão previstos até 7 bilhões de reais em incentivos do Estado para projetos envolvendo os minerais. O senador astronauta Marcos Pontes, do PL de São Paulo, destaca que a medida pode transformar o futuro do país.
15: Nós temos condição de enriquecer terras raras aqui no Brasil, que são utilizadas por uma série de aplicações estratégicas para o país. Nós temos o material, temos os cientistas.
14: As terras raras são um grupo de 17 elementos químicos utilizados na fabricação de diversos tipos de eletrônicos, ímãs para turbinas de energia eólica e em equipamentos da indústria da defesa.
7: Com trabalhos técnicos de Eliseu Caires, o Jornal do Senado fica por aqui. Acompanhe agora as notícias da Câmara dos Deputados. Boa noite e até amanhã.
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16: Projeto prevê incentivo à compra de livros com a criação do Pix da Leitura.
17: Avança a regulamentação da divulgação de imagens de crianças na internet.
16: Câmara define regra para nomear doença transmissível e evitar preconceito.
17: Boa noite. Os deputados aprovaram uma proposta que estabelece regras sobre a nomenclatura de doenças transmissíveis com o objetivo de evitar discriminações. A repórter Paula Bittar tem mais detalhes sobre a proposta.
18: A Comissão de Constituição e Justiça da Câmara aprovou um projeto que define regras para a nomenclatura de doenças transmissíveis no Brasil. O objetivo é evitar nomes que causem estigma ou preconceito contra países, etnias, pessoas ou animais e a adequar a legislação brasileira às recomendações da Organização Mundial da Saúde. O texto aprovado determina que os nomes das doenças devem ser curtos, fáceis de pronunciar e baseados em características clínicas epidemiológicas ou no agente patogênico. Ficam proibidos termos que provoquem medo ou que tragam referências geográficas, nomes de pessoas, grupos étnicos, ocupações ou outros organismos que não o próprio patógeno. Segundo o autor da proposta, deputado Sérgio Souza, do MDB do Paraná, a mudança na legislação é urgente para evitar desinformação e violência. Ele citou como exemplo os ataques contra macacos ocorridos após a associação equivocada desses animais com o vírus monkeypox ou varíola dos macacos. A proposta que define regras para a nomenclatura de doenças transmissíveis no Brasil segue agora para a análise do Senado. Da Rádio Câmara de Brasília, Paula Bittar.
19: Saúde. Projeto de Zé Silva do União de Minas Gerais garante a aplicação domiciliar pelo SUS de vacinas e imunobiológicos previstos no Programa Nacional de Imunizações para pessoas com transtorno do espectro autista. Ele argumenta que o objetivo é reduzir o impacto dos deslocamentos.
20: O autismo, ele não é uma doença, ele é uma condição de vida, e essa condição de vida é preciso o mundo adaptar. Então, para que deslocar essa pessoa para a unidade de saúde, para a unidade básica de saúde? Por isso, é um projeto que parece muito simples, mas ele tem um alto impacto na vida das famílias e das pessoas autistas.
19: De acordo com Zé Silva, a proposta não gera impacto financeiro para o Estado, porque utiliza a estrutura já existente das equipes de saúde da família. Ele acrescenta que a iniciativa faz parte de um conjunto de ações voltadas à inclusão.
21: A Câmara analisa projeto que institui o Programa Nacional de Atenção Integral à obesidade no SUS. A proposta de Fausto Pinato, do União de São Paulo, estabelece uma linha de cuidado prioritária para pessoas com obesidade de alto grau e comorbidades, com atendimento nas unidades básicas de saúde.
19: Segundo Fausto Pinato, o tratamento deve combinar acompanhamento médico, nutricional, psicológico e atividade física. Ele reforça que o projeto prevê ainda o acesso a medicamentos já incorporados ao SUS, com aplicação supervisionada nos postos de saúde.
21: Pinheirinho, do PP de Minas Gerais, apresentou projeto que garante o fornecimento gratuito e contínuo nas unidades básicas de saúde de medicamentos que combinam corticoide inalatório e broncodilatador para tratar a asma pelo SUS. Segundo o texto, a entrega será feita mediante receita médica e cadastro do paciente.
19: De acordo com Pinheirinho, esses remédios já são aprovados pelo SUS, mas hoje ficam concentrados em farmácias especializadas, o que dificulta o acesso. Para ele, descentralizar a distribuição ajuda a prevenir crises graves, evita internações e reduz mortes causadas pela asma.
21: É de autoria de Eduardo da Fonte, do PP de Pernambuco, projeto que obriga maternidades a orientar pais ou responsáveis sobre os cuidados essenciais com o recém-nascido antes da alta hospitalar. Ele aponta que a matéria prevê capacitação prática para prevenir acidentes como engasgos.
19: Eduardo da Fonte explica que o treinamento poderá incluir demonstração com simuladores anatômicos, além de orientações sobre alimentação, higiene e sono seguro. O deputado ressalta que a preparação dos cuidadores pode reduzir mortes evitáveis durante a primeira infância.
21: Gervásio Maia, do PCdoB da Paraíba, apoia a criação da Frente Parlamentar em Defesa da Política Nacional de Plantas Medicinais e Fitoterápicos. O deputado integra o grupo que assinou o pedido de registro do colegiado na Câmara em março deste ano.
19: Gervásio Maia ressalta que a medida também beneficia a agricultura familiar por incentivar o cultivo orgânico de plantas medicinais. Para ele, a iniciativa valoriza o conhecimento popular e a biodiversidade brasileira como instrumentos de saúde pública e soberania nacional. Direitos humanos.
21: Os deputados estão discutindo um projeto que estabelece regras para a divulgação de imagens de crianças na internet. O texto já foi aprovado na Comissão de Comunicação, como informa a repórter Maria Neves.
2: A Comissão de Comunicação da Câmara dos Deputados aprovou o projeto que visa limitar a exposição de crianças e adolescentes na internet. A proposta obriga os sites a remover imagens, vídeos e dados pessoais que possam violar a privacidade, a dignidade ou o desenvolvimento de crianças e adolescentes. A medida vale mesmo quando o material for publicado ou autorizado por pais ou responsáveis. Ainda de acordo com o texto apresentado pela deputada Rogéria Santos, do Republicanos da Bahia, os provedores de internet também deverão promover a desindexação das páginas com material impróprio de crianças e adolescentes. O objetivo é evitar que o material seja republicado com alterações ou continue a aparecer em mecanismos de busca. O projeto estabelece ainda que, quando a publicação puder afetar direitos da personalidade, a criança ou o adolescente deverá ser ouvido, de acordo com a sua idade e com o grau de maturidade. O relator na Comissão de Comunicação, deputado Jadiel Alencar, do Republicanos do Piauí, ressalta que o objetivo não é restringir os direitos dos pais, mas proteger menores de 18 anos de abusos.
3: A proposta não proíbe a publicação familiar ordinária. O objetivo é prevenir abusos e assegurar que a autoridade parental seja exercida de acordo com o melhor interesse, a dignidade, a privacidade, a segurança e a autonomia progressiva da criança e do adolescente. Nesse sentido, o enunciado recentemente aprovado na 10ª Jornada de Direito Civil reforça a necessidade de considerar o melhor interesse a participação da criança conforme sua maturidade.
2: Quanto à exploração da imagem de crianças e adolescentes com finalidade de lucro, o texto determina que os responsáveis deverão adotar medidas reforçadas de proteção dos direitos da personalidade. Isso vale mesmo quando não houver remuneração direta, monetização pela plataforma ou pagamento em dinheiro. O projeto também estabelece que a divulgação de imagem, voz ou dados pessoais de crianças e adolescentes poderá gerar indenização por dano moral, ainda que não seja comprovado prejuízo. A reparação será devida quando a publicação ocorrer sem autorização exigida pela legislação ou provocar exposição indevida, abusiva, vexatória, discriminatória, degradante, exploratória ou incompatível com o melhor interesse da criança ou do adolescente. A mera autorização dos pais ou responsáveis não dispensa a responsabilidade das plataformas quando houver dano ao menor de 18 anos. O texto ressalva que as regras não se aplicam à aparição ocasional de crianças em conteúdos jornalísticos, educativos, culturais, científicos, institucionais ou relacionados à segurança pública, desde que não haja exploração ou exposição abusiva. O projeto que limita a exposição de crianças e adolescentes na internet ainda será analisado pelas comissões de Previdência e Assistência Social, Infância, Adolescência e Família e de Constituição e Justiça. Se aprovado, poderá seguir para o Senado. Da Rádio Câmara de Brasília, Maria Neves.
22: Ciência e Tecnologia.
19: Raimundo Santos, do PSD do Pará, apresentou uma proposta para criar a Política Nacional de Inclusão Digital da Juventude. A iniciativa reúne ações para ampliar o acesso de jovens à tecnologia, à qualificação profissional e ao empreendedorismo digital.
21: Raimundo Santos afirma que a política deve priorizar estudantes da rede pública inscritos no CadÚnico e jovens em situação de vulnerabilidade. Além disso, a matéria incentiva cursos gratuitos, doação de equipamentos e parcerias para ampliar a inclusão digital.
22: Educação.
19: Ampliar o acesso ao programa PEDMEIA para estudantes do ensino médio da rede pública é o objetivo de uma proposta de Renildo Calheiros, do PCdoB de Pernambuco. O texto prevê a inclusão gradual de todos os alunos inscritos no CadÚnico, inclusive da educação de jovens e adultos.
0: A expansão seria feita dentro dos limites orçamentários e daria prioridade às famílias de menor renda que ainda não receberam benefício. Renildo Calheiros afirma que a medida estimula a permanência dos estudantes na escola e ajuda a reduzir o abandono e a evasão escolar.
22: Cultura.
19: Avançou na Câmara dos Deputados o projeto que cria o Pix da Leitura. O repórter Luiz Cláudio Canuto traz mais informações sobre a proposta.
1: Está na Comissão de Cultura da Câmara projeto que cria o programa Pix da Leitura, um incentivo financeiro com créditos culturais a quem comprove o hábito de ler. No final de junho, a proposta foi aprovada pela Comissão da Amazônia e dos Povos Originários e Tradicionais. O benefício deve ser usado exclusivamente para a cultura, principalmente a compra de livros, mas também cursos, oficinas e eventos culturais. A proposta determina que o registro da leitura seja realizado de forma simples e não avaliativa. A comprovação seria feita, por exemplo, com resumo escrito, comentário livre ou registro em áudio, nunca por meio de provas escolares, avaliações de conteúdo, atribuição de notas ou juízo de valor sobre a leitura. A prioridade para a implementação do programa seriam moradores do Norte e do Nordeste e comunidades tradicionais e de regiões de fronteira. Segundo o autor do projeto, deputado Duda Ramos, do Podemos de Roraima, a medida busca valorizar e recompensar a leitura e romper, assim, a imagem da leitura como obrigação escolar ou prática de elite. O relator, deputado Alexandre Lindenmaier, do PT do Rio Grande do Sul, defendeu na Comissão da Amazônia o mérito da iniciativa e disse que o programa tem potencial para ampliar o repertório cultural da população e fortalecer a economia criativa.
4: A leitura constitui um instrumento essencial para o desenvolvimento humano, para o fortalecimento da cidadania e para a ampliação das oportunidades educacionais e profissionais. Neste contexto, políticas públicas que estimulem a formação de leitores contribuem diretamente para o desenvolvimento social, econômico e democrático do Brasil. A concessão de crédito cultural cria um círculo virtuoso, no qual o incentivo à leitura também fortalece o mercado editorial, livrarias, cinemas, teatros, museus e demais agentes da economia criativa.
1: Segundo o relator, a proposta está de acordo com as diretrizes da Política Nacional do Livro e do Sistema Nacional de Cultura. Segundo pesquisa da Nielsen, publicada em fevereiro deste ano pela Câmara Brasileira do Livro, o mercado editorial brasileiro melhorou no ano passado, com 18% dos adultos afirmando que compraram pelo menos um livro nos 12 meses anteriores, 2% acima da pesquisa de 2024. São 3 milhões de novos consumidores. A proposta que cria o Pix da Leitura vai ser analisada ainda pelas comissões de Cultura, de Finanças e Tributação e de Constituição e Justiça, antes de seguir para o Senado. Da Rádio Câmara de Brasília, Luiz Cláudio Canuto.
22: Segurança Pública.
0: Bruno Ganem, do Podemos de São Paulo, destaca a aprovação de projeto que cria um protocolo de atuação em casos de acidentes aéreos. O congressista assinala que a proposta prevê um comitê coordenado pela ANAC para integrar instituições públicas e privadas na resposta a tragédias da aviação.
23: Esse protocolo busca repetir um quadro que acabou sendo positivo em meio à tragédia do acidente da Voipés. As instituições envolvidas, elas acabaram tendo uma sinergia muito boa, né, e isso favoreceu bastante o acolhimento aos familiares, né, isso foi uma atuação diferenciada. É claro que é triste, né, a gente tem que encontrar algo positivo naquilo que é terrível, né, que gera tanto sofrimento, mas o fato é que funcionou muito bem e garante que o que deu certo possa se repetir sempre que eventualmente ocorrer uma tragédia aérea.
19: Bruno Ganem afirma que a medida busca evitar que acidentes aéreos sejam tratados de forma desarticulada e burocrática. Ele explica que o texto transforma práticas de cooperação institucional em regra permanente para o acolhimento às famílias das vítimas.
0: Miguel Lombardi, do PL de São Paulo, quer criar regras mais rígidas para a concessão da saída temporária a condenados por crimes de violência doméstica
21: contra a mulher. O benefício dependeria de uma avaliação obrigatória de risco e da manifestação do Ministério Público.
19: Miguel Lombardi também defende que a vítima seja ouvida de forma protegida e que o pedido seja negado quando houver risco à sua integridade. Nos casos excepcionais de concessão, o deputado propõe medidas como monitoramento eletrônico e proibição de contato com a vítima.
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22: Agricultura.
21: Avança na Câmara o projeto que facilita o trânsito de produtos artesanais pelo país. A repórter Silvia Munhato explica como deve funcionar.
10: A Comissão de Indústria, Comércio e Serviços da Câmara dos Deputados aprovou o projeto que permite a comercialização interestadual de produtos alimentícios artesanais fiscalizados por órgãos de saúde de estados e municípios. O deputado José Medeiros, do PL do Mato Grosso, autor do projeto, explica que a ideia é facilitar o trânsito desses produtos.
11: Nós temos produtos muito caros à nossa sociedade que são comercializados e muitas vezes apreendidos por filigranas das portarias e regulamentos, né? E nós temos uma preocupação porque boa parte da legislação que rege isso aí não é nem a que é aprovada no Congresso, né? São portarias, resoluções que vão sendo feitas e deixando essas pessoas totalmente à margem da legalidade.
10: O relator, deputado Daniel Agrobon, do PSD de Goiás, também buscou regulamentar a participação dos produtos alimentícios artesanais em eventos internacionais. O texto autoriza a saída desses produtos para participar de feiras, concursos ou provas, desde que haja autorização expressa do órgão federal responsável e sejam observadas as exigências sanitárias cabíveis. O projeto que regulamenta a comercialização interestadual de produtos alimentícios artesanais será analisado agora pelas comissões de Agricultura e de Constituição e Justiça. Da Rádio Câmara de Brasília, Silvia Munhato.
22: Consumidor.
19: Daniel Freitas, do PL de Santa Catarina, votou a favor de projeto que amplia a fiscalização do mercado de combustíveis. A proposta autoriza a ANP, a Agência Nacional do Petróleo, Gás Natural e Biocombustíveis, a acessar dados de notas fiscais eletrônicas dos agentes regulados.
21: O texto aprovado pela Câmara com apoio de Daniel Freitas permite o cruzamento das informações com os dados já reunidos pela agência para identificar irregularidades como adulteração de combustíveis e sonegação. A proposta seguiu para análise dos senadores.
19: Projeto de Áureo Ribeiro, do Solidariedade do Rio de Janeiro, dispensa a exigência do selo físico do Inmetro em capacetes comprados no exterior ou importados por pessoas físicas. O texto prevê que a medida só vale para marcas e modelos do produto que já tiverem certificado e registro no Instituto.
21: Áureo Ribeiro argumenta que a exigência do selo físico encarece os...
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Muito boa noite, eu sou o Pedro de Lima e a partir de agora você confere aqui na Cedro FM o programa Show na Noite. Vamos juntos aí você aqui até as 10 horas, então aproveite e peça sua música no WhatsApp da rádio 49991974572. Vamos começar ouvindo Manu Gavassi, Tudo Que Eu Queria.

Bom demais! Ouvimos Inimigos da HP, só que não! Também ouvimos na programação Chimarruz cantando a música Marujo. E por primeiro ouvimos Manu Gavassi cantando Tudo o que Eu Quiser. 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
0: 8 horas, 21 minutos, vamos ouvir agora a Júlia B, antes que você vá.

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Bom demais, ouvimos a música Medo, cantada pelo Inimigos do Rei, também ouvimos Ananda, Você é Mesmo Tão Melhor Que Eu, e por primeiro ouvimos Julia B, cantando Antes Que Você Vá. Vamos ouvir agora Armandinho cantando a música Outra Vida, 8 horas 31 minutos.

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5: Vamos ouvir agora Charlie Brown Jr., Uma Criança com Seu Olhar.

0: Bom demais, ouvimos Xande, Eu Vim de Lá, também ouvimos Melim cantando a música Gelo, e por primeiro ouvimos Charlie Brown Jr., Uma Criança com Seu Olhar. 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

0: Hora certa, 8 horas 57 minutos. 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
0: 9 horas, 1 minuto, vamos ouvir agora Detonautas, Potinho de Veneno.